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2: A ópera comunitária Ode ao Mar e aos Noivos, com o libreto do escritor Gonçalo M. Tavares e música de Jorge Salgueiro, é apresentada a 26 de setembro à noite na Doca dos Pescadores, em Setúbal. Centrada numa comunidade pescatória confrontada com a força imprevisível do mar, a criação, integrada nas comemorações becagianas 2026, promovidas pelo município, aborda temas como a coragem, o destino e a transformação, explorando o confronto entre a razão e o instinto. A apresentação, cuja componente visual está a cargo de Vítor Hugo Rodrigues, reúne artistas profissionais e grupos de dança e música do Conselho de Setúbal, numa produção que cruza a criação operática com expressões culturais e identidade local. A criação e a produção são da Associação Voz Setúbal e da Câmara Municipal de Setúbal, que financia o espetáculo juntamente com a Direção-Geral das Artes. O Governo vai propor ao Parlamento o prolongamento até dia 31 de dezembro do regime temporário que permite baixar as taxas do ISP sobre gasolina e gasóleo para compensar a receita adicional de IVA resultante da subida dos combustíveis. A prorrogação do mecanismo não implica uma nova redução automática do imposto, permitindo ao Governo continuar a ajustar temporariamente o imposto sobre os produtos petrolíferos e energéticos em função da evolução dos preços. Luís Montenegro.
3: Um novo apoio aos setores que estão mais expostos ao aumento dos combustíveis. O setor do transporte de mercadorias e de passageiros, os táxis, as instituições particulares de solidariedade social e as associações humanitárias de bombeiros. Este apoio acresce, de resto, àquele que decidimos já na semana passada, de 10 cêntimos de forma extraordinária por litro para o gasóleo colorido e agrícola. Os descontos totais que estão hoje em vigor representam cerca de 23 cêntimos por cada litro de combustível que é abastecido nos respectivos postos. Isso acontece esta semana e provavelmente subirá para 25 cêntimos já na próxima semana.
2: O regime prevê uma redução do ISP quando o aumento dos preços da gasolina e do gasóleo ultrapassa 10 cêntimos por litro face aos valores de referência da semana de 2 a 6 de março, compensando através do ISP a receita adicional de IVA gerada pela subida dos preços, explicou o Executivo em comunicado após reunião do Conselho de Ministros. O Chega avança com o terceiro requerimento para impor uma comissão parlamentar de inquérito direcionada ao atual Ministro da Administração Interna, Luís Neves, focando-se na sua atuação enquanto Diretor Nacional da Polícia Judiciária entre 2018 e 2026. O anúncio foi feito por André Ventura após uma reunião no Parlamento com o Presidente da Assembleia da República, José Pedro Aguiar Branco. O encontro ocorreu depois de Aguiar Branco ter rejeitado as duas anteriores tentativas do partido para constituir esta comissão, alegando desconformidades no objeto do inquérito.
4: Assumi ao Presidente da Assembleia da República que acompanharia de perto a construção de um novo requerimento para a constituição de uma Comissão Parlamentar de Inquérito e também quero dizer aqui, para que haja total transparência nisto, que eu discordo que tínhamos que mudar o requerimento da Comissão Parlamentar de Inquérito. Entendo que isto é um bloqueio institucional, mas só temos aqui duas hipóteses. Ou desistimos, porque o Presidente da Assembleia da República não deixa, ou avançamos e temos que amenizar um pouco o nosso requerimento, ou limitá-lo um pouco. Quem vai ficar a perder, na minha perspectiva, é o país e é o Parlamento, mas não há outra opção.
2: O Chega volta a acionar o seu direito protestativo, isto significa que desde que o texto cumpra os requisitos legais e seja admitido pelo Presidente da Assembleia da República, a Comissão de Inquérito avança obrigatoriamente, sem necessidade de ser votada ou aprovada em plenário pelos restantes partidos. No futebol, a SAD do Benfica foi multada num total de 13.008 euros na sequência do jogo do passado sábado ante o Gil Vicente no Estádio da Luz, na sexta jornada da Liga Portuguesa, cuja vitória das Águias ficou expressa por 3-1, confirmou o Conselho de Disciplina da Federação Portuguesa de Futebol no mapa de castigos conhecido na quinta-feira. Do total do valor, 8.290 euros, foram por comportamento incorreto público devido à deflagração de artefactos pirotécnicos da bancada Sagres nos setores 10, 11 e 12, no caso de um petardo e de tochas incandescentes. Outros 4.080 euros foram por entrada e permanência de objetos não autorizados, adeptos afetos ao clube visitado, e exibiram duas tarjas com dimensões superiores a 1 metro por metro na bancada Sagres, piso 0, setor 10, 11 e 12, fora da zona, com as seguintes mensagens: Snagamise, numa das tarjas, e outra com os símbolos da torcida do Ajax Split e dos Nolan Boys, é detalhado. Os restantes 638€ devem-se também a comportamento incorreto do público por insultos ao guarda-redes do Gil Vicente quanto à reposição de bola em jogo. Rui Costa assumiu total otimismo e confiança para o clássico contra o Futebol do Porto agendado para o próximo domingo 20 de setembro no Estádio do Dragão. O presidente do Benfica falou à saída de Milão após uma vitória por 2-0 frente ao Milan na jornada inaugural da Liga Europa e deixou claro que o momento atual da equipa afasta qualquer tipo de receio para o embate da Primeira Liga.
5: A equipa teve um comportamento exemplar e fizemos uma vitória importante, importante no início da competição, importante é a primeira vitória contra o Milan na história do clube, sobretudo porque tendo o Benfica trocado alguns jogadores do último jogo, mostrou que tem um plantel forte para atacar a época toda. O jogo de fim de semana é outro tipo de jogo e nós estamos positivos.
6: Estás de alguma maneira preocupado, Rui?
5: Não estou preocupado, estamos otimistas com aquilo que temos estado a fazer. O campeonato é muito longo e estamos otimistas com aquilo que temos, com o plantel que temos e com a forma como os jogadores se têm comportado e têm evoluído ao longo dos dias.
2: Já a saída do Botel, como expôs em declarações à comunicação social, reforçou a ideia de que, embora se anteveja um clássico tradicionalmente difícil, o espírito de equipa está focado apenas em vencer.

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2: Uma granada defensiva foi encontrada na quinta-feira junto a uma passagem ferroviária em Setúbal e foi destruída de uma explosão controlada pela PSP que chegou a interromper a circulação de comboios. Segundo o comunicado do Comando Distrital da Polícia de Segurança Pública, o engenho explosivo foi localizado por um transeunte cerca das 12 horas na confluência da Rua da Tebaida com a Avenida dos Ciprestes por debaixo de uma passagem de linha ferroviária do Sado. Uma patrulha da Divisão Policial de Setúbal que se deslocou ao local e ficou a tratar-se de uma granada defensiva e considerou haver risco de explosão, tendo sido acionado de imediato o centro de inativação de explosivos e segurança em subsolo da Unidade Especial de Polícia. De acordo com a PSP, dois elementos daquela unidade de polícia especializada procederam então à inativação do engenho através de uma explosão controlada, depois de terem sido estabelecidos os perímetros de segurança. A PSP refere ainda que a circulação ferroviária foi interrompida durante a inativação do engenho explosivo, que mobilizou no total de 15 polícias e 5 elementos dos bombeiros sapadores de Setúbal. A GNR apreendeu na quinta-feira mais de 6.700 litros de gasolina em uma viatura na Praia de Cabanas Velhas e no Porto de Pesca de Sagres, no concelho de Vila do Bispo, no Algarve, revelou esta força de segurança. A operação foi desencadeada na sequência da detenção de movimentos suspeitos na Praia de Cabanas Velhas, naquele concelho do Distrito de Faro, e em simultâneo de uma embarcação de alta velocidade pelo Sistema Integrado de Vigilância, Comando e Controlo, e adiantou a Unidade de Controlo Costeiro de Fronteiras da GNR em comunicado. Foram empenhados para o local meios terrestres, marítimos e aéreos para acompanhar os movimentos detectados e prevenir a prática de ilícitos criminais, sendo que alguns indivíduos encetaram a fuga quando se aperceberam da aproximação dos militares da referida praia, lê-se na nota. Com recurso aos meios aéreos, dois dos indivíduos foram detectados, escondidos na vegetação, enquanto a embarcação se afastou da praia, acompanhada pelo sistema de vigilância em direção ao Porto de Pesca de Sagres, relatou a GNR. Os meios foram redirecionados para este local, onde foi apreendida uma viatura ligeira de mercadorias com jerrycans de combustível no interior. No total foram então apreendidos 269 jerrycans, 162 na praia de Cabanas Velhas e 107 no interior da viatura, contendo aproximadamente 6.725 litros de gasolina, além de 3 telemóveis, indicou o GNR. Os dois indivíduos detectados na praia foram interceptados pelos militares da GNR e, entretanto, constituídos arguídos. Esclareceu à luz o capitão João Marcos, comandante do destacamento de controlo costeiro de Olhão, da UCCF. A Ministra do Ambiente e Energia reafirmou a sua total confiança no Sistema Volta, o sistema de depósito com retorno para embalagens de bebidas em Portugal, sublinhando que as dificuldades atuais de higiene nas metrópoles não se devem exclusivamente a este modelo de reciclagem.
3: Nos aglomerados, nas cidades, com mais problemas sociais, com mais problemas de pessoas com sem-abrigo e com problemas de limpeza urbana. Mas que esses problemas extravasam muito o problema do retorno dos plásticos, não é? Portanto, são mais estruturais que o retorno do que este sistema volta.
2: Os ambientalistas consideram uma solução necessária.
4: Nós não estamos a conseguir reciclar o suficiente, não é? Portanto, nós precisamos de ter métodos diferentes para obter resultados diferentes. Continuamos a fazer o mesmo que fazíamos até aqui. De facto, nós não vamos conseguir atingir as metas que somos obrigados a atingir. E não é só por um cumprimento de metas, não é aqui o seguidismo da União Europeia. É do ponto de vista ambiental e do ponto de vista económico. Portanto, é normal que, havendo um valor associado a uma, neste caso, a uma embalagem, uma garrafa, a uma lata, haja interesse por parte de algumas pessoas em conseguir recolher esse valor.
2: Já a ministra enfatizou que os problemas de limpeza urbana das grandes cidades extravasam muito o problema do retorno dos plásticos, recusando focar o debate apenas nas dinâmicas de devolução das garrafas. A recolha de embalagens é para manter. A garantia é da ministra do Ambiente, a resposta ao Presidente da Câmara de Lisboa, que tinha pedido a suspensão do programa Volta. O Prémio Nacional de Mobilidade em Bicicleta 2026 foi atribuído à Marina de Vila Moura, a Bikeland e António Rapula na categoria Empresa, enquanto que a Região de Turismo do Algarve recebeu o galardão como entidade pública. Foi agora anunciado. A cerimónia de entrega do Prémio Nacional de Mobilidade da Federação Portuguesa de Ciclismo e Utilizadores de Bicicleta decorreu no auditório do Espaço Jardim de Inverno, da EML, na Quinta das Conchas, em Lisboa. Na entrega dos prémios estiveram presentes o Presidente da Federação, José Manuel Caetano, o Presidente da EML, a Presidente de Estacionamento de Mobilidade de Lisboa, Carlos Silva, indicou a FC indicou a Federação de Ciclismo. Criado em 2006, o Prémio Nacional de Mobilidade em Bicicleta tem como objetivo reconhecer publicamente o contributo de entidades e pessoas que tenham promovido a utilização da bicicleta nas suas múltiplas vertentes, através da criação ou melhoria de condições de facilidade em Portugal e ou da divulgação de iniciativas fomentadoras do uso deste modo de transporte. Na categoria Associações e Clubes, o galardão foi para o Núcleo de Cicloturismo de Arraiolos e para o Grupo Desportivo e Cultural Baronia. Além da região de turismo do Algarve, foram também distinguidas na categoria de entidade pública Rui Ribeiro Rei, presidente da Transtesto Oftusa, e Carlos Humberto Carvalho, presidente de Transportes Metropolitanos de Lisboa. No futebol, o jogo da sexta jornada da Liga ante o Casa Pia em Rio Maior ditou um total de 9.055 € em multas à SAD do Futebol do Porto, segundo o mapa de castigos do Conselho de Disciplina da Federação Portuguesa de Futebol, conhecido na quinta-feira. O comportamento incorreto do público resultou em 8.290 € de multa, nomeadamente pela deflagração de agentes pirotécnicos desde flashlights, pote de fumo e petardo. Houve ainda, segundo é citado no mapa de castigos e verificado pelo sistema de videovigilância, um adepto do Futebol Clube Porto, não identificado, com um isqueiro a proceder à queima de braçadeiras do portão que separava as bancadas número 8 e número 9, tendo o portão ficado aberto. Os restantes 665 € de multa devem-se também ao comportamento dos adeptos por cânticos e insultos contra o Benfica aos 10 minutos da primeira parte e após o final do jogo. O Casa Pia também teve várias multas associadas ao jogo, que terminou com a vitória do Porto por 4-1 na tarde do passado sábado, um total de 6.070 €. A maior fatia do valor total, foi de 2.168 € é devida a habitações do treinador Filipe Coelho, inscrito na ficha de jogo como adjunto. Outros 1.734 € foram por entrada ou permanência de pessoas não autorizadas, nomeadamente 3 elementos do sexo masculino que atravessaram a zona junto aos bancos de suplentes em frente ao túnel de acesso ao relvado, que não possuíam qualquer credencial. Já 1.301 € foram por entrada e permanência de objetos não autorizados, mais precisamente os artefactos pirotécnicos utilizados pelos adeptos do Futebol Clube do Porto, além de 867 € devido às condições de rega do relvado. Ao intervalo, a rega foi realizada durante 4 minutos e 54 segundos, não tendo a mesma sido uniforme em todo o relvado. O diretor de campo informou o delegado da Liga que seria impossível tecnicamente a rega ser uniforme, dado existirem 6 zonas em cada uma a demorar 1 minuto a regar cada, o que levaria a que não fossem cumpridos os 5 minutos constantes do regulamento de competições, é referido ainda no mapa de castigos.

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2: A Administração dos Portos de Sines e do Algarve prevê lançar um concurso do futuro terminal Vasco da Gama em Sines até ao final do primeiro semestre de 2027, foi anunciado na quinta-feira. Segundo o responsável, o estudo de viabilidade económica e financeira está a ser atualizado para permitir à Administração Portuária preparar as peças de concurso. A consulta do mercado ao estudo foi adjudicado no final de janeiro e ficou concluído em junho deste ano. Permitiu recolher contributos, identificar as oportunidades para despertar o interesse dos operadores privados para participarem na futura concessão. O objetivo é evitar que o concurso internacional para o terminal Vasco da Gama volte a ficar deserto. Em março deste ano, o presidente da APS antecipou à Lusa que num próximo concurso público internacional tem expectativas de que as respostas serão mais positivas, uma vez que, ao contrário do anterior procedimento, já é possível ter uma concessão por 75 anos. O terminal Vasco da Gama integra um plano de investimentos da APS no valor global de 1,2 mil milhões de euros até 2035, entre investimento público e privado, estando previsto que o concurso internacional contemple uma concessão estimada em 560 milhões de euros. Segundo a Administração Portuária, o futuro terminal Vasco da Gama e a expansão em custo do terminal 21 vão permitir que o Porto de Sines reforce a sua posição como a logística global. Numa declaração ao país efetuada na quinta-feira, Luís Montenegro assegurou que o Estado está a ganhar 0 euros com o encarecimento das componentes petrolíferas, justificando a aplicação de um pacote de apoios focados na mitigação da crise.
3: Os descontos totais que estão hoje em vigor representam cerca de 23 cêntimos por cada litro de combustível que é abastecido nos respectivos postos. Isso acontece esta semana e provavelmente subirá para 25 cêntimos já na próxima semana. Quero reiterar de forma solene uma vez mais. O Estado ganha 0 euros com a subida do preço dos combustíveis, conforme comprova o próprio Conselho das Finanças Públicas. Quem diz o contrário está a faltar à verdade. Este desconto do ISP significa, até ao final do ano, uma redução de impostos de cerca de 1.300 milhões de euros. Dinheiro que fica com os contribuintes. Se juntarmos a este valor todas as outras decisões, a intervenção do Governo devolve 2.300 milhões de euros aos contribuintes.
2: O Governo aprovou um suplemento extraordinário para os pensionistas com reformas mais baixas e que será pago numa única tranche juntamente com a pensão de dezembro de 2026.
3: Um suplemento extraordinário aos pensionistas que será de 200 euros para quem recebe uma pensão até 537 euros e 13 cêntimos, de 150 euros para quem recebe desde este valor até 1.074 euros e 26 cêntimos e de 100 euros para quem recebe pensões deste valor até 1.611 euros e 39 cêntimos. Será pago com a pensão de dezembro e vai abranger mais de 2 milhões de pensionistas. Uma segunda medida, uma nova redução do IRS até ao 6º escalão. Uma diminuição de 400 milhões de euros em sede de IRS, de que vai beneficiar já o salário de novembro e o subsídio de Natal. É dirigida especialmente aos agregados familiares da classe média.
2: O governante rejeitou entrar num leilão de medidas avulsas, invocando a crise financeira de 2009 para defender que é crucial equilibrar a sensibilidade social com a responsabilidade financeira. O governo que apresentou aos sindicatos da PSP um suplemento para os polícias da Unidade Nacional de Estrangeiros e Fronteiras de 160 euros com retroativos a julho e de 230 euros para 2027, mas os protestos mantêm-se. Este suplemento especial já tinha sido anunciado no final de junho, mas o Ministério da Administração Interna decidiu agora subir o valor da proposta, fixando o suplemento nos 160 euros para já e nos 230 euros a partir de janeiro de 2027. No final da reunião, o presidente da Associação Sindical dos Profissionais da Polícia, Paulo Santos, explicou à Lusa que o suplemento apresentado para a UNEF anula o suplemento de patrulha, uma vez que não é possível receber os dois e que o valor é igual para todas as carreiras, agente, chefe e oficial. A ASP-PSP, que é o sindicato da PSP com mais associados, criticou a proposta do governo, referindo que a mesma foi um pouco vazia e garantiu que não vai aceitar a proposta. Os protestos agendados para 28 de setembro no Porto e 8 de outubro em Lisboa mantêm-se. Um homem com 21 anos foi detido na terça-feira em Lisboa e ficou em prisão preventiva por agredir e esfaquear uma mulher para roubar 8 mil euros, informou a PSP. Numa nota do Comando Proprietário de Lisboa, da Polícia de Segurança Pública, contou que o detido e a vítima conheciam-se há cerca de um mês, quando a mulher de 20 anos disse ao suspeito que tinha poupanças no valor de 8 mil euros para ir estudar em Inglaterra. O suspeito convenceu a vítima a trocar as notas de valor facial baixo por outras de valor mais alto, para que o maço de notas a transportar fosse mais pequeno, pelo que marcaram um encontro com a intenção de se deslocarem ao escritório do homem e ali fazerem a troca. Pela meia-noite e 40 de segunda-feira, 15 de setembro, a jovem entrou no carro do suspeito e imobilizou a viatura junto ao Parque Florestal de Monsanto, onde agrediu a vítima com urros e pontapés a fim de se apoderar do valor monetário, descreveu o PSP. Como a mulher resistiu, o suspeito esfaqueou a vítima 9 vezes em várias zonas do corpo, acrescentou. Uma testemunha que se encontrava a passar no local apercebeu-se do sucedido e ameaçou chamar a polícia, tendo o suspeito abandonado o local de imediato na sua viatura, deixando a vítima para trás. A testemunha contactou os serviços de emergência que transportaram a mulher para um unidade hospitalar. Após as diligências policiais, foi possível identificar o suspeito, que foi detido pelas 17h15 do mesmo dia, através de mandado de detenção emitido pela Autoridade de Polícia Criminal. Presente a primeiro relatório judicial, ficou em prisão preventiva, a medida de coação mais gravosa. No futebol, o presidente do Arouca, Carlos Espinho, foi suspenso por 23 dias e multado em 2.730 euros por insultos ao árbitro Vítor Ferreira no final do jogo ante o Santa Clara na tarde do último domingo. No final do jogo, no túnel, a quando da deslocação da equipa de arbitragem para o balneário, encontrava-se no túnel o presidente do clube, o Sr. Carlos Espinho, e exaltado proferiu as seguintes palavras na direção ao árbitro. O que é isto? Já desceste uma vez, vais descer outra vez. Não vales nada. Depois, quanto ao quarto árbitro, Cristina Amaral, passou o túnel também para ir para o balneário, voltou a proferir as seguintes palavras. Já não é a primeira vez. Sempre que ele vem aqui é sempre a mesma coisa e isto não é sem querer. Estes momentos foram presenciados pelo delegado da Liga, é referido no mapa de castigos do Conselho de Disciplina da Federação Portuguesa de Futebol, conhecido na quinta-feira. O Arouca foi derrotado pelo Santa Clara por 2-1 em jogo da sexta jornada da Liga Portuguesa.

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2: A ponte 25 de Abril vai estar condicionada ao trânsito durante a noite entre os dias 21 e 25 de setembro, devido a trabalhos de repavimentação, anunciou hoje a Lusoponte, que explora a infraestrutura. Assim, segundo a empresa, os trabalhos

0: Eles vão decorrer entre as 22 horas e as 6 da manhã e implicam condicionamentos temporários à circulação. Nas noites de 21 e 22 de setembro será necessário proceder ao corte simultâneo das duas vias em cada sentido, acrescentou num comunicado. A Lusoponte ressalvou ainda que durante toda a intervenção a ponte 25 de Abril permanecerá aberta ao trânsito, embora com a circulação condicionada. Segundo a empresa, a repavimentação do tabuleiro da ponte 25 de Abril integra-se num programa de manutenção de rotina previamente estabelecido. A Lusoponte recomenda que as deslocações sejam planeadas antecipadamente e agradece desde já a melhor compreensão para os eventuais incómodos que esta intervenção possa vir a causar, concluiu. Inaugurada em agosto de 1966, a Ponte 25 de Abril liga Lisboa-Almada, no distrito de Setúbal. Foi interceptada na quinta-feira à noite mais uma lancha rápida, desta vez perto da barra do Porto de Lisboa. Segundo a SIC, que avançou com a notícia, até ao momento terão sido detidos dois tripulantes. O grupo de ações táticas da Polícia Marítima, sob coordenação da Polícia Judiciária, terá perseguido uma embarcação de alta velocidade e feito a detenção após fuga. Na noite passada, foi interceptada na zona da barra do Estuário do Tejo uma lancha de alta velocidade suspeita de narcotráfico, com 11 pessoas a bordo. Os ocupantes da lancha, 6 de nacionalidade espanhola, 1 surinamês e 4 guianenses, foram detidos por suspeitas da prática de crimes relacionados com o tráfico de estupefacientes e apoio logístico a organizações criminosas internacionais. Foi ainda apreendida diversa carga destinada ao apoio logístico de embarcações associadas ao tráfico de estupefacientes por via marítima, incluindo equipamento sobressalente de comunicações, bem como géneros alimentícios e combustível destinado ao reabastecimento de embarcações utilizadas em atividades ligadas ao narcotráfico. A interceptação da lancha foi feita pela Polícia Marítima numa ação conjunta de fiscalização marítima com a Marinha Portuguesa e a Força Aérea Portuguesa, coordenada pela Polícia Judiciária. O jovem suspeito de matar a mãe, em Algés, confessou o crime ao Ministério Público, avança ao Jornal Expresso. O adolescente de 15 anos, internado num centro educativo em regime fechado, terá justificado o homicídio com a situação de violência doméstica que vivia em casa. O Expresso revela que a confissão aconteceu durante o interrogatório feito pelo procurador do Ministério Público. Recorde-se que o jovem tinha recusado, numa primeira instância, prestar declarações ao juiz quando foi detido a 14 de agosto. Na altura, o Tribunal decretou o internamento no centro educativo em regime fechado por 3 meses, pelo menos, até novembro, face à gravidade dos factos e por existir perigo de prática de novos factos de gravidade semelhante. O caso remonta a 13 de agosto. O jovem de 15 anos é suspeito por ter asfixiado a mãe até à morte, tendo sido o próprio a alertar as autoridades para o crime, já no dia seguinte. Na habitação, na altura do homicídio, encontrava-se a irmã, de 4 anos. Futebol, Liga Europa. O Torriense viajou até à Noruega para disputar o seu primeiro jogo de sempre em provas europeias e coroou a excelente exibição na casa do Lillestrøm com uma importante e inédita vitória. Por uma cidade e por uma história, o Torriense não podia pedir melhor estreia nas provas europeias. A formação de Torres Vedras, naquele que foi o seu primeiro encontro de sempre que se realizou nas competições internacionais, arrecadou uma vitória estrondosa por 2-1 na visita na noite de quinta-feira ao Lillestrøm, em jogo que foi válido para a primeira ronda da fase da Liga Única da Liga Europa. Este dia 17 de setembro de 2026 vai seguramente ficar para sempre marcado na história da formação da cidade de Torres Vedras, não só pela inédita presença do clube da 2ª Liga nas provas da UEFA, como também por aqueles que foram os primeiros 2 golos de sempre do emblema português nas provas europeias. Os homens de Luís Tralhão, que se iniciaram esta inédita vitória europeia depois de terem levado o melhor sobre o Sporting na final da última edição da Taça de Portugal, deslocaram-se à Aresen Stadium, na Noruega, em busca do que poderiam ser os primeiros pontos na Liga Europa. Depois de uma entrada com algum nervosismo por parte da equipa portuguesa, a turma de Torres Vedras libertou-se disso e conseguiu marcar, aos 23 minutos, aquele que foi o seu primeiro gol de sempre em provas europeias. Após um cruzamento bem medido por parte do esquerdino David Bruno, o espanhol Alex Alfaro foi o responsável pela festa rija portuguesa no norte da Europa, com um desvio certeiro de cabeça. Logo depois do tento inaugural, a equipa visitante podia ter ampliado a vantagem. Javi Vázquez cruzou para Abubakari e o avançado Torriense desviou com muito perigo ao primeiro poste. Dalberg evitou 2-0, com uma grande defesa, nos últimos minutos do primeiro tempo. Porém, a equipa da casa pressionou e podia ter chegado ao empate. O conto de fadas do Torriense da Liga Europa continuou no arranque da segunda metade. Numa jogada totalmente em espanhol, Javi Velásquez descobriu Manu Pozo isolado ao segundo posto e este rematou forte para o fundo das redes defendidas por Dalberg. Com a vantagem ampliada, o Torriense foi perdendo gás e quem ganhou confiança foi mesmo a equipa da casa. Lillestrøm mexeu pela hora do jogo e recolheu os frutos em cima do minuto 79. Depois do remate de Akaer, que assustou Adriel, o mesmo defesa dos noruegueses fez um grande cruzamento à esquerda, Olsen falhou o primeiro desvio, mas não desperdiçou após um outro cruzamento de Félix Vá. Para complicar ainda mais a missão do Torres, Jata, que tinha entrado aos 70 minutos, travou Olsen à entrada da área e viu o segundo cartão amarelo em cima do minuto 75. O primeiro refira-se já tinha sido mostrado por simulação de penalti 5 minutos depois de Jata ter entrado em campo. Com menos um jogador em campo, Larsson, a carregar em busca do empate, a equipa de Mestrelhão aguentou a pressão da formação da casa e saiu da Noruega com 3 pontos na estreia da fase da Liga Única da Europa, transformando 17 de setembro de 2026 numa data eterna na história do clube da Zona Oeste. No final do jogo, o treinador adjunto Carlos Simões falou sobre o jogo e realçou o trabalho do treinador Luís Tralhão, falou na flash da DAS TV, que transmitiu a partida.
1: Antes de estar aqui, era o nosso líder. Por tudo aquilo que ele faz, o Mr. Luís, era ele que merecia estar aqui. Assim, nós sabemos das nossas capacidades, trabalhámos muito durante a semana, conhecíamos muito bem o adversário. Acho que fizemos um jogo quase perfeito. Os jogadores foram incríveis. Acho que é uma vitória deles, é uma vitória nossa, é uma vitória dos nossos adeptos, é uma vitória de Portugal. Escrevemos um pontinho na história. Estamos muito felizes, muito contentes. Mas isto, no nosso sentimento, nós não queremos parar aqui. Nós, como disse, é jogo a jogo. Vamos pensar, vamos aproveitar este momento e vamos pensar já no próximo jogo, que é a segunda liga. As palavras às vezes são poucas, mas quero dar os parabéns aos jogadores. Acho que foram fantásticos naquilo que transportaram do que era a parte estratégica para o campo. Foram inexcedíveis. Isto é uma vitória a todos. Sabemos das nossas capacidades e nós vamos entrar nos campos todos para mostrar a nossa competência, a nossa luta, o nosso trabalho e vamos continuar a tentar ser felizes. Este é um grupo de muita dedicação, muita resiliência, como disse. Nós lutamos até ao último segundo. Dentro das nossas forças, temos jogadores que estão de rastros, mas é uma forma de perceber que o trabalho, a dedicação, aquilo que eles fazem durante a semana, que é fantástico, o apoio que a direção nos dá, isto só podia ter este caminho. Eu acho que esta história já está escrita há algum tempo. Obviamente, a gente tem que a merecer, e acho que hoje não há dúvida. Obviamente, se calhar não foi um jogo muito bonito, foi o jogo que foi necessário fazer para a gente fazer mais uma vez história. Uma palavra aos adeptos que estiveram aqui, foram inexcedíveis também. O apoio, nós temos sentido o apoio, como eu disse, de quem está lá em casa. Dar uma palavra muito grande para essas pessoas e para aquelas que vieram aqui. Neste momento, o nosso foco é no próximo jogo, que é com o Tondela. Nós estamos a participar na Liga Europa, trabalhámos muito para este jogo, agora vamos trabalhar muito para a segunda liga, para o Tondela. Temos agora 12 horas para festejar, amanhã já estamos a trabalhar de manhã e vamos, obviamente, também merecemos aproveitar este momento, mas é estar focados, temos que estar focados. Fizemos hoje história, mas temos uma competição interna que também é muito importante para nós e é nisso que a gente agora se vai ligar.
0: Também na flash da ASA TV, Alex Alfaro, o autor do primeiro gol do Torriense na Liga Europa.
2: Creo que todavía no soy consciente de lo que ha pasado esta noche. Seguramente con el tiempo seamos más conscientes aún. Pero bueno, es un orgullo entrar en la historia del club, entrar en la historia pues de toda la afición que ha venido hoy, la que nos apoya desde casa. Así que para mí, sobre todo, un orgullo para mi familia. Y nada, muy contento, pero bueno, creo que todavía no soy muy consciente de lo que hemos conseguido hoy. La verdad que hacía tiempo que no metía un gol, pero bueno, yo creo que estaba preparado para un día como hoy y la verdad que muy contento. Al final, para que hayan días como hoy, ha habido mucho sufrimiento, muchos días malos detrás, porque al final lo que se ve es hoy todo celebrando, pero ha habido muchos días en los que no ha sido tan bueno. Entonces, donde siempre han estado conmigo han sido sobre todo mis padres, mi familia, mis amigos, entonces, pues bueno, para ellos.
0: O clube junta-se ainda ao extenso grupo de primeiros classificados na fase regular da Liga Europa, com 3 pontos, juntamente com o Benfica.

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2: A ópera comunitária Ode ao Mar e aos Noivos, com o libreto do escritor Gonçalo M. Tavares e música de Jorge Salgueiro, é apresentada a 26 de setembro à noite na Doca dos Pescadores, em Setúbal. Centrada numa comunidade pescatória confrontada com a força imprevisível do mar, a criação, integrada nas comemorações becagianas 2026, promovidas pelo município, aborda temas como a coragem, o destino e a transformação, explorando o confronto entre a razão e o instinto. A apresentação, cujo componente visual está a cargo de Vítor Hugo Rodrigues, reúne artistas profissionais e grupos de dança e música do Concelho de Setúbal, numa produção que cruza a criação operática com expressões culturais e identidade local. A criação e a produção são da Associação Voz Setúbal e da Câmara Municipal de Setúbal, que financia o espetáculo juntamente com a Direção-Geral das Artes. O Governo vai propor ao Parlamento o prolongamento até dia 31 de dezembro do regime temporário que permite baixar as taxas do ISP sobre a gasolina e o gasóleo para compensar a receita adicional de IVA resultante da subida dos combustíveis. A prorrogação do mecanismo não implica uma nova redução automática do imposto, permitindo ao Governo continuar a ajustar temporariamente o imposto sobre os produtos petrolíferos e energéticos em função da evolução dos preços. Luís Montenegro.
3: Um novo apoio aos setores que estão mais expostos ao aumento dos combustíveis. O setor do transporte de mercadorias e de passageiros, os táxis, as instituições particulares de solidariedade social e as associações humanitárias de bombeiros. Este apoio acresce, de resto, àquele que decidimos já na semana passada, de 10 cêntimos de forma extraordinária por litro para o gasóleo colorido e agrícola. Os descontos totais que estão hoje em vigor representam cerca de 23 cêntimos por cada litro de combustível que é abastecido nos respectivos postos. Isso acontece esta semana e provavelmente subirá para 25 cêntimos já na próxima semana.
2: O regime prevê uma redução do ISP quando o aumento dos preços da gasolina e do gasóleo ultrapassa 10 cêntimos por litro, face aos valores de referência da semana de 2 a 6 de março, compensando através do ISP a receita adicional de IVA gerada pela subida dos preços, explicou o Executivo em comunicado após reunião do Conselho de Ministros. O Chega avança com o terceiro requerimento para impor uma comissão parlamentar de inquérito direcionada ao atual Ministro da Administração Interna, Luís Neves, focando-se na sua atuação enquanto Diretor Nacional da Polícia Judiciária entre 2018 e 2026. O anúncio foi feito por André Ventura após uma reunião no Parlamento com o Presidente da Assembleia da República, José Pedro Aguiar Branco. O encontro ocorreu depois de Aguiar Branco ter rejeitado as duas anteriores tentativas do partido para constituir esta comissão, alegando desconformidades no objeto do inquérito.
4: Assumi ao Presidente da Assembleia da República que acompanharia de perto a construção de um novo requerimento para a constituição de uma Comissão Parlamentar de Inquérito e também quero dizer aqui, para que haja total transparência nisto, que eu discordo que tínhamos que mudar o requerimento da Comissão Parlamentar de Inquérito. Entendo que isto é um bloqueio institucional, mas só temos aqui duas hipóteses. Ou desistimos, porque o Presidente da Assembleia da República não deixa, ou avançamos e temos que amenizar um pouco o nosso requerimento, ou limitá-lo um pouco. Quem vai ficar a perder, na minha perspectiva, é o país e é o Parlamento, mas não há outra opção.
2: O Chega volta a acionar o seu direito protestativo, isto significa que desde que o texto cumpra os requisitos legais e seja admitido pelo Presidente da Assembleia da República, a Comissão de Inquérito avança obrigatoriamente, sem necessidade de ser votada ou aprovada em plenário pelos restantes partidos. No futebol, a SAD do Benfica foi multada num total de 13.008 euros na sequência do jogo do passado sábado ante o Gil Vicente no Estádio da Luz, na sexta jornada da Liga Portuguesa, cuja vitória das Águias ficou expressa por 3-1, confirmou o Conselho de Disciplina da Federação Portuguesa de Futebol no mapa de castigos conhecido na quinta-feira. Do total do valor, 8.290 euros, foram por comportamento incorreto público devido à deflagração de artefactos pirotécnicos da bancada Sagres nos setores 10, 11 e 12, no caso de um petardo e de tochas incandescentes. Outros 4.080 euros foram por entrada e permanência de objetos não autorizados, adeptos afetos ao clube visitado, e exibiram duas tarjas com dimensões superiores a 1 metro por metro na bancada Sagres, piso 0, setor 10, 11 e 12, fora da zona, com as seguintes mensagens: Senagamise, numa das tarjas, e outra com os símbolos da torcida do Ajax Split e dos Nolan Boys, é detalhado. Os restantes 688€ devem-se também a comportamento incorreto do público por insultos ao guarda-redes de Gil Vicente quanto à reposição de bola em jogo. Rui Costa assumiu total otimismo e confiança para o clássico contra o Futebol Clube do Porto agendado para o próximo domingo 20 de setembro no Estádio do Dragão. O presidente do Benfica falou à saída de Milão após uma vitória por 2-0 frente ao Milan na jornada inaugural da Liga Europa e deixou claro que o momento atual da equipa afasta qualquer tipo de receio para o embate da Primeira Liga.
0: A equipa teve um comportamento exemplar e fizemos uma vitória importante, importante no início da competição, importante é a primeira vitória contra o Milan na história do clube, sobretudo porque tendo o Benfica trocado alguns jogadores do último jogo, mostrou que tem um plantel forte para atacar a época toda. O jogo de fim de semana é outro tipo de jogo e nós estamos positivos.
5: Estás de alguma maneira preocupado, Rui?
0: Não estou preocupado, estamos otimistas com aquilo que temos estado a fazer. O campeonato é muito longo e estamos otimistas com aquilo que temos, com o plantel que temos e com a forma como os jogadores se têm comportado e têm evoluído ao longo dos dias.
2: Já a saída de Botel, como a Lisboa, em declarações à comunicação social, reforçou a ideia de que, embora se anteveja um clássico tradicionalmente difícil, o espírito de equipa está focado apenas em vencer.

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1: O Futebol pôs a multar por cânticos contra o Benfica e braçadeira queimada. Presidente Mourão suspenso 23 dias. Liga Europa. História de Torriense choca tudo e todos, rumo à primeira vitória europeia. O Benfica é multado em 13 mil euros por incidentes nas bancadas da Luz. Rui Costa diz que está otimista para o jogo com o Porto. O jogo da sexta jornada da Liga ante o Casa Pia em Rio Maior ditou um total de 9.055 euros em multas à SAD do Futebol do Porto, segundo o mapa de castigos do Conselho de Disciplina da Federação Portuguesa de Futebol, conhecido na quinta-feira. O comportamento incorreto do público resultou em 8.290 euros de multa, nomeadamente pela deflagração de agentes pirotécnicos desde flashlights, pote de fumo e petardo. Houve ainda, segundo é citado no mapa de castigos e verificado pelo sistema de videovigilância, um adepto do Futebol Clube Porto, não identificado, com um isqueiro a proceder à queima de braçadeiras do portão que separava as bancadas número 8 e número 9, tendo o portão ficado aberto. Os restantes 665 euros de multa devem-se também ao comportamento dos adeptos por cânticos e insultos contra o Benfica aos 10 minutos da primeira parte e após o final do jogo. O Casa Pia também teve várias multas associadas ao jogo, que terminou com a vitória do Porto por 4-1 na tarde do passado sábado, um total de 6.070 euros. A maior fatia do valor total, foi 2.168 euros, é devida a habitações do treinador Filipe Coelho, inscrito na ficha de jogo como adjunto. Outros 1.734 euros foram por entrada ou permanência de pessoas não autorizadas, nomeadamente 13 elementos do sexo masculino que atravessaram a zona junto aos bancos de suplentes em frente ao túnel de acesso ao relvado, que não possuíam qualquer credencial. Já 1.301 euros foram por entrada e permanência de objetos não autorizados, mais precisamente os artefactos pirotécnicos utilizados pelos adeptos do Futebol Clube do Porto, além de 867 euros devido às condições de rega do relvado. Ao intervalo, a rega foi realizada durante 4 minutos e 54 segundos, não tendo a mesma sido uniforme em todo o relvado. O diretor de campo informou o delegado da Liga que seria impossível tecnicamente a rega ser uniforme, dado existirem 6 zonas em cada uma a demorar 1 minuto a regar cada, o que levaria a que não fossem cumpridos os 5 minutos constantes do regulamento de competições, é referido ainda no mapa de castigos. O presidente do Boroca, Carlos Pinho, foi suspenso por 23 dias e multado em 2.730 euros por insultos ao árbitro Vítor Ferreira no final do jogo ante o Santa Clara na tarde do último domingo. No final do jogo, no túnel, a quando da deslocação da equipa de arbitragem para o balneário, encontrava-se no túnel o presidente do clube, o Sr. Carlos Pinho, e exaltado preferiu as seguintes palavras na direção ao árbitro. O que é isto? Já desceste uma vez, vais descer outra vez. Não vales nada. Depois, quanto ao quarto árbitro, Cristina Amaral, passou o túnel também para ir para o balneário, voltou a preferir as seguintes palavras. Já não é a primeira vez. Sempre que ele vem aqui é sempre a mesma coisa e isto não é sem querer. Estes momentos foram presenciados pelo delegado da Liga, é referido no mapa de castigos do Conselho de Disciplina da Federação Portuguesa de Futebol, conhecido na quinta-feira. O Oroca foi derrotado pelo Santa Clara por 2-1 em jogo da sexta jornada da Liga Portuguesa. Liga Europa. O Torriense viajou até à Noruega para disputar o seu primeiro jogo de sempre em provas europeias e coroou a excelente exibição na casa do Lillestrøm com uma importante e inédita vitória. Por uma cidade e por uma história, o Torriense não podia pedir melhor estreia nas provas europeias. A formação de Torres Vedras, naquele que foi o seu primeiro encontro de sempre que se realizou nas competições internacionais, arrecadou uma vitória estrondosa por 2-1 na visita na noite de quinta-feira ao Lillestrøm, em jogo que foi válido para a primeira ronda da fase da Liga Única da Liga Europa. Este dia 17 de setembro de 2026 vai seguramente ficar para sempre marcado na história da formação da cidade de Torres Vedras, não só pela inédita presença do clube da 2ª Liga nas provas da UEFA, como também por aqueles que foram os primeiros 2 golos de sempre do emblema português nas provas europeias. Os homens de Luís Tralhão, que se iniciaram esta inédita vitória europeia depois de terem levado o melhor sobre o Sporting na final da última edição da Taça de Portugal, deslocaram-se à Aresen Stadium, na Noruega, em busca do que poderiam ser os primeiros pontos na Liga Europa. Depois de uma entrada com algum nervosismo por parte da equipa portuguesa, a turma de Torres Vedras libertou-se disso e conseguiu marcar, aos 23 minutos, aquele que foi o seu primeiro gol de sempre em provas europeias. Após um cruzamento bem medido por parte do esquerdino David Bruno, o espanhol Alex Alfaro foi o responsável pela festa rija portuguesa no Norte da Europa, com um desvio certeiro de cabeça. Logo depois do tento inaugural, a equipa visitante podia ter ampliado a vantagem. Javi Vásquez cruzou para Aboubakari e o avançado torriense desviou com muito perigo ao primeiro poste. Dalberg evitou 2-0, com uma grande defesa, nos últimos minutos do primeiro tempo. Porém, a equipa da casa pressionou e podia ter chegado ao empate. O conto de fadas do Torriense da Liga Europa continuou no arranque da segunda metade. Numa jogada totalmente em espanhol, Javi Velásquez descobriu Manu Pozo isolado ao segundo posto e este rematou forte para o fundo das redes defendidas por Dalberg. Com a vantagem ampliada, o Torriense foi perdendo gás e quem ganhou confiança foi mesmo a equipa da casa. Plastron mexeu pela hora do jogo e recolheu os frutos em cima do minuto 79. Depois do remate de Alcaer, que assustou Adriel, o mesmo defesa dos noruegueses fez um grande cruzamento à esquerda. Olsen falhou o primeiro desvio, mas não desperdiçou após um outro cruzamento de Félix Vá. Para complicar ainda mais a missão do Torriense, Jata, que tinha entrado aos 70 minutos, travou Olsen à entrada da área e viu o segundo cartão amarelo em cima do minuto 75. O primeiro refira-se já tinha sido mostrado por simulação de penalti 5 minutos depois de Jata ter entrado em campo. Com menos um jogador em campo, Larsson, a carregar em busca do empate, a equipa de Luís Trelhão aguentou a pressão da formação da casa e saiu da Noruega com 3 pontos na estreia da fase da Liga Única da Europa, transformando 17 de setembro de 2026 numa data eterna na história do clube da Zona Oeste. No final do jogo, o treinador adjunto Carlos Simões falou sobre o jogo e realçou o trabalho do treinador Luís Trelhão, falou na flash da DAS TV, que transmitiu a partida.
0: Antes de estar aqui, era o nosso líder. Por aquilo, por tudo aquilo que ele faz, o Mr. Luís, era ele que merecia estar aqui. Assim, nós sabemos das nossas capacidades, trabalhámos muito durante a semana, conhecíamos muito bem o adversário. Acho que fizemos um jogo quase perfeito. Os jogadores foram incríveis. Acho que é uma vitória deles, é uma vitória nossa, é uma vitória dos nossos adeptos, é uma vitória de Portugal. Escrevemos um pontinho na história. Estamos muito felizes, muito contentes. Mas isto, no nosso sentimento, nós não queremos parar aqui. Nós, como disse, é jogo a jogo. Vamos pensar, vamos aproveitar este momento e vamos pensar já no próximo jogo, que é a segunda liga. As palavras às vezes são poucas, mas quero dar os parabéns aos jogadores. Acho que foram fantásticos naquilo que transportaram do que era a parte estratégica para o campo. Foram inexcedíveis. Isto é uma vitória de todos. Sabemos das nossas capacidades e nós vamos entrar nos campos todos para mostrar a nossa competência, a nossa luta, o nosso trabalho e vamos continuar a tentar ser felizes. Este é um grupo de muita dedicação, muita resiliência, como disse. Nós lutamos até ao último segundo. Dentro das nossas forças, temos jogadores que estão de rastros, mas é uma forma de perceber que o trabalho, a dedicação, aquilo que eles fazem durante a semana, que é fantástico, o apoio que a direção nos dá, isto só podia ter este caminho. Eu acho que esta história já está escrita há algum tempo. Obviamente, a gente tem que amarecer e acho que hoje não há dúvida. Obviamente, se calhar não foi um jogo muito bonito, foi o jogo que foi necessário fazer para a gente fazer mais uma vez história. Uma palavra aos adeptos que estiveram aqui, foram inexcedíveis também. O apoio, nós temos sentido o apoio, como eu disse, de quem está lá em casa. Dar uma palavra muito grande para essas pessoas e para aquelas que vieram aqui. Neste momento, o nosso foco é no próximo jogo, que é com o Tondela. Nós estamos a participar na Liga Europa, trabalhámos muito para este jogo, agora vamos trabalhar muito para a segunda liga, para o Tondela. Temos agora 12 horas para festejar, amanhã já estamos a trabalhar de manhã e vamos, obviamente, também merecemos aproveitar este momento, mas é estar focados, temos que estar focados. Fizemos hoje história, mas temos uma competição interna que também é muito importante para nós e é nisso que a gente agora se vai ligar.
1: Também na flash da DAS TV, Alex Alfaro, o autor do primeiro gol do Torriense na Liga Europa.
2: Creo que todavía no soy consciente de lo que ha pasado esta noche. 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
1: O clube junta-se ainda ao extenso grupo de primeiros classificados na fase regular da Liga Europa, com 3 pontos, juntamente com o Benfica. A SAD do Benfica foi multada num total de 13.008 euros na sequência do jogo do passado sábado ante o Gil Vicente no Estádio da Luz, na sexta jornada da Liga Portuguesa, cuja vitória das Águias ficou expressa por 3-1, confirmou o Conselho de Disciplina da Federação Portuguesa de Futebol no mapa de castigos conhecido na quinta-feira. Do total do valor, 8.290 euros, foram por comportamento incorreto público devido à deflagração de artefactos pirotécnicos da bancada Sagres nos setores 10, 11 e 12, no caso de um petardo e de tochas incandescentes. Outros 4.080 euros foram por entrada e permanência de objetos não autorizados, adeptos afetos ao clube visitado, e exibiram duas tarjas com dimensões superiores a 1 metro por metro na bancada Sagres, piso 0, setor 10, 11 e 12, fora da zona, com as seguintes mensagens: a Senagamis, numa das tarjas, e outra com os símbolos da torcida do Ajax Split e dos Nolan Boys, é detalhado. Os restantes 638 euros devem-se também a comportamento incorreto do público por insultos ao guarda-redes do Gil Vicente quanto à reposição de bola em jogo. Rui Costa assumiu total otimismo e confiança para o clássico contra o Futebol do Porto agendado para o próximo domingo 20 de setembro no Estádio do Dragão. O presidente do Benfica falou à saída de Milão após uma vitória por 2-0 frente ao Milan na jornada inaugural da Liga Europa e deixou claro que o momento atual da equipa afasta qualquer tipo de receio para o embate da Primeira Liga.
3: A equipa teve um comportamento exemplar e fizemos uma vitória importante, importante no início da competição, importante é a primeira vitória contra o Milan na história do clube, sobretudo porque tendo o Benfica trocado alguns jogadores do último jogo, mostrou que tem um plantel forte para atacar a época toda. O jogo de fim de semana é outro tipo de jogo e nós estamos positivos.
4: Estás de alguma maneira preocupado, Rui?
3: Não estou preocupado, estamos otimistas com aquilo que temos estado a fazer, o campeonato é muito longo e estamos otimistas com aquilo que temos, com o plantel que temos e com a forma como os jogadores se têm comportado e têm evoluído ao longo dos dias.
1: Já a saída de Botel, como expôs em declarações à comunicação social, reforçou a ideia de que, embora se anteveja um clássico tradicionalmente difícil, o espírito de equipa está focado apenas em vencer. O Instituto Português do Mar e da Atmosfera prevê para esta sexta-feira céu pouco nublado limpo, vento fraco a moderado, o quadrante norte superando temporariamente o quadrante sul no Algarve durante a tarde, sendo por vezes forte na faixa costeira a norte do Cabo Raso, durante a tarde nas terras altas do norte e centro, até ao meio da manhã e a partir do final da tarde. Há previsão de uma pequena descida da temperatura mínima na região sul e uma pequena subida da temperatura máxima nas regiões norte e centro.
5: 18 graus.

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1: Terminal Vaz de Tagamensines, com concurso previsto no primeiro semestre de 2027. O Estado ganha zero com o aumento dos custos, diz Montenegro. O Governo propõe subsídio de 160 euros para polícias, mas os protestos mantêm-se. Jovens faqueia conhecida para roubar poupança de 8 mil euros em Lisboa. No futebol, o Presidente do Arouca suspenso 23 dias.
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1: A Administração dos Portos de Sines e do Algarve prevê lançar um concurso do futuro terminal Vaz de Tagamens em Sines até ao final do primeiro semestre de 2027, foi anunciado na quinta-feira. Segundo o responsável, o estudo de viabilidade económica e financeira está a ser atualizado para permitir à Administração Portuária preparar as peças de concurso. A consulta do mercado ao estudo foi adjudicado no final de janeiro e ficou concluído em junho deste ano. Permitiu recolher contributos e identificar as oportunidades para despertar o interesse dos operadores privados para participarem na futura concessão. O objetivo é evitar que o concurso internacional para o terminal Vaz de Tagamens volte a ficar deserto. Em março deste ano, o presidente da APS antecipou à Lusa que num próximo concurso público internacional tem expectativas de que as respostas serão mais positivas, uma vez que, ao contrário do anterior procedimento, já é possível ter uma concessão por 75 anos. O terminal Vaz de Tagamens integra um plano de investimentos da APS no valor global de 1,2 mil milhões de euros até 2035, entre investimento público e privado, estando previsto que o concurso internacional contemple uma concessão estimada em 560 milhões de euros. Segundo a Administração Portuária, o futuro terminal Vaz de Tagamens e a expansão em custo do terminal 21 vão permitir que o Porto de Sines reforce a sua posição como a logística global. Numa declaração ao país efetuada na quinta-feira, Luís Montenegro assegurou que o Estado está a ganhar 0 euros com o encarecimento das componentes petrolíferas, justificando a aplicação de um pacote de apoios focados na mitigação da crise.
3: Os descontos totais que estão hoje em vigor representam cerca de 23 cêntimos por cada litro de combustível que é abastecido nos respectivos postos. Isso acontece esta semana e provavelmente subirá para 25 cêntimos já na próxima semana. Quero reiterar de forma solene uma vez mais. O Estado ganha 0 euros com a subida do preço dos combustíveis, conforme comprova o próprio Conselho das Finanças Públicas. Quem diz o contrário está a faltar à verdade. Este desconto do ISP significa, até ao final do ano, uma redução de impostos de cerca de 1.300 milhões de euros. Dinheiro que fica com os contribuintes. Se juntarmos a este valor todas as outras decisões, a intervenção do Governo devolve 2.300 milhões de euros aos contribuintes.
1: O Governo aprovou um suplemento extraordinário para os pensionistas com reformas mais baixas e que será pago numa única tranche juntamente com a pensão de dezembro de 2026.
3: Um suplemento extraordinário aos pensionistas que será de 200 euros para quem recebe uma pensão até 537,13 euros, de 150 euros para quem recebe desde este valor até 1.074,26 euros e de 100 euros para quem recebe pensões deste valor até 1.611,39 euros. Será pago com a pensão de dezembro e vai abranger mais de 2 milhões de pensionistas. Uma segunda medida, uma nova redução do IRS até ao sexto escalão. Uma diminuição de 400 milhões de euros em sede de IRS, de que vai beneficiar já o salário de novembro e o subsídio de Natal. É dirigida especialmente aos agregados familiares da classe média.
1: O governante rejeitou entrar num leilão de medidas avulsas, invocando a crise financeira de 2009 para defender que é crucial equilibrar a sensibilidade social com a responsabilidade financeira. O governo que apresentou aos sindicatos da PSP um suplemento para os polícias da Unidade Nacional de Estrangeiros e Fronteiras de 160 euros com retroativos a julho e de 230 euros para 2027, mas os protestos mantêm-se. Este suplemento especial já tinha sido anunciado no final de junho, mas o Ministério da Administração Interna decidiu agora subir o valor da proposta Costa, fixando o suplemento nos 160 euros para já e nos 230 euros a partir de janeiro de 2027. No final da reunião, o presidente da Associação Sindical dos Profissionais da Polícia, Paulo Santos, explicou à Lusa que o suplemento apresentado para a UNEF anula o suplemento de patrulha, uma vez que não é possível receber os dois e que o valor é igual para todas as carreiras, agente, chefe e oficial. A ASP-PSP, que é o sindicato da PSP com mais associados, criticou a proposta do governo, referindo que a mesma foi um pouco vazia e garantiu que não vai aceitar a proposta. Os protestos agendados para 28 de setembro no Porto e 8 de outubro em Lisboa mantêm-se. Um homem com 21 anos foi detido na terça-feira em Lisboa e ficou em prisão preventiva por agredir e esfaquear uma mulher para roubar 8 mil euros, informou a PSP. Numa nota do Comando Proibitório de Lisboa, da Polícia de Segurança Pública, contou que o detido e a vítima conheciam-se há cerca de um mês, quando a mulher de 20 anos disse ao suspeito que tinha poupanças no valor de 8 mil euros para ir estudar em Inglaterra. O suspeito convenceu a vítima a trocar as notas de valor facial baixo por outras de valor mais alto, para que o maço de notas a transportar fosse mais pequeno, pelo que marcaram um encontro com a intenção de se deslocarem ao escritório do homem e ali fazerem a troca. Pela meia-noite e 40 de segunda-feira, 15 de setembro, a jovem entrou no carro do suspeito e imobilizou a viatura junto ao Parque Florestal de Monsanto, onde agrediu a vítima com urros e pontapés a fim de se apoderar do valor monetário, descreveu o PSP. Como a mulher resistiu, o suspeito esfaqueou a vítima 9 vezes em várias zonas do corpo, acrescentou. Uma testemunha que se encontrava a passar no local apercebeu-se do sucedido e ameaçou chamar a polícia, tendo o suspeito abandonado o local de imediato na sua viatura, deixando a vítima para trás. A testemunha contactou os serviços de emergência que transportaram a mulher para um andar hospitalar. Após as diligências policiais, foi possível identificar o suspeito, que foi detido pelas 17h15 do mesmo dia, através de mandado de detenção emitido pela Autoridade de Polícia Criminal. Presente a primeiro relatório judicial, ficou em prisão preventiva, a medida de coação mais gravosa. No futebol, o presidente do Arouca, Carlos Espinho, foi suspenso por 23 dias e multado em 2.730 euros por insultos ao árbitro Vítor Ferreira no final do jogo ante o Santa Clara na tarde do último domingo. No final do jogo, no túnel, a quando da deslocação da equipa de arbitragem para o balneário, encontrava-se no túnel o presidente do clube, o Sr. Carlos Espinho, e exaltado proferiu as seguintes palavras na direção ao árbitro. O que é isto? Já desceste uma vez, vais descer outra vez, não vales nada. Depois, quanto ao quarto árbitro, Cristina Amaral, passou o túnel também para ir para o balneário, voltou a proferir as seguintes palavras. Já não é a primeira vez. Sempre que ele vem aqui é sempre a mesma coisa e isto não é sem querer. Estes momentos foram presenciados pelo delegado da Liga, é referido no mapa de castigos do Conselho de Disciplina da Federação Portuguesa de Futebol, conhecido na quinta-feira. O Arouca foi derrotado pelo Santa Clara por 2-1 em jogo da sexta jornada da Liga Portuguesa. O Instituto Português do Mar e da Atmosfera prevê para esta sexta-feira céu pouco nublado ou limpo, vento fraco a moderado, o quadrante norte superando temporariamente o quadrante sul no Algarve durante a tarde, sendo por vezes forte na faixa costeira a norte do Cabo Raso, durante a tarde nas terras altas do norte e centro, até ao meio da manhã e a partir do final da tarde. Há previsão de uma pequena descida da temperatura mínima na região sul e uma pequena subida da temperatura máxima nas regiões norte e centro.
2: 18 graus.

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Um olhar sobre a sétima arte. Na primeira fila. O filme Memória do Cheiro das Coisas, de António Ferreira, foi a obra escolhida para representar Portugal na candidatura à nomeação para os Oscars, anunciou a Academia Portuguesa de Cinema. A Academia Portuguesa de Cinema felicita assim António Ferreira, a produtora, toda a equipa artística, técnica e os restantes profissionais envolvidos na realização de A Memória do Cheiro das Coisas, desejando-lhe o maior sucesso nesta nova etapa do percurso do filme, pode ler-se no comunicado da Academia. O filme esteve em votação nas últimas semanas entre os membros da Academia, a par de 18 Buracos para o Paraíso, de João Nuno Pinto, Maria Vitória, de Mário Patrocínio, Primeira Pessoa do Plural, de Sandro Aguilar, Projeto Global, de Ivo M. Ferreira e Terra Vil, de Luís Campos. O filme de António Ferreira é uma narrativa ficcional que fala de racismo, envelhecimento e traumas de guerra. A história centra-se em Arménio, que, à beira de completar 80 anos, passa a viver num lar, contrariado por ser tratado como os outros utentes idosos, incapaz de aceitar o apoio de uma auxiliar portuguesa negra. É em Hermínia, uma mulher negra, que Arménio descarrega o preconceito e o racismo, ao mesmo tempo que revive em pesadelos o tempo em que combateu na guerra colonial em África. À Lusa, antes da estreia, António Ferreira contou que quis fazer um filme sobre o envelhecimento, esse momento irreversível do fim da vida, e ao mesmo tempo falar sobre o que ainda subsiste na sociedade portuguesa décadas depois do fim da guerra nos territórios colonizados. Os militares portugueses tiveram uma lavagem cerebral para ver o negro como inimigo. Quando a guerra acaba, o país tem uma revolução e ninguém explicou nada a estes homens o que foi aquilo que lhes foi metido na cabeça. Nunca ninguém desmontou essas ideias e esses preconceitos que perduram ao longo de décadas, lamentou António Ferreira. O realizador, nascido em 1970, fez pesquisas junto a 10 combatentes, psicólogos, e inspirou-se na sua experiência pessoal enquanto filho de um homem que ficou com marcas de guerra. A Memória do Cheiro das Coisas é protagonizado por José Martins, no papel de Arménio, que tenta pacificar-se com o passado e com o envelhecimento, enquanto se confronta com Hermínia, papel interpretado por Mina Andala. O filme valeu a José Martins o prémio de melhor ator no Festival de Cinema de Xangai, na China, e a António Ferreira o de melhor argumento coescrito com Tiago Cravidão no Festival de Cinema de Tanger, em Marrocos. Co-produzido por Portugal-Brasil, A Memória do Cheiro das Coisas chegou aos cinemas portugueses em novembro do ano passado e é a quinta longa-metragem de António Ferreira, juntando-se a Bela América, 2023, Pedro e Inês, 2018, Embarco, 2010 e Esquece Tudo o que Disse, 2019.

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1: A Ponte 25 de Abril vai estar condicionada ao trânsito na próxima semana. Tráfico de droga, uma lancha rápida foi interceptada perto de Barra, no Porto de Lisboa. Jovem de 15 anos, suspeito de matar a mãe Algés, confessa o crime. No futebol, Liga Europa. Histórico torriense choca tudo e todos, rumo à primeira vitória europeia.
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1: A Ponte 25 de Abril vai estar condicionada ao trânsito durante a noite entre os dias 21 e 25 de setembro, devido a trabalhos de repavimentação, anunciou hoje a Lusoponte, que explora a infraestrutura. Assim, segundo a empresa, os trabalhos vão decorrer entre as 22 horas e as 6 da manhã e implicam condicionamentos temporários à circulação. Nas noites de 21 e 22 de setembro será necessário proceder ao corte simultâneo das duas vias em cada sentido, acrescentou num comunicado. A Lusoponte ressalvou ainda que durante toda a intervenção a Ponte 25 de Abril permanecerá aberta ao trânsito, embora com a circulação condicionada. Segundo a empresa, a repavimentação do tabuleiro da Ponte 25 de Abril integra-se num programa de manutenção de rotina previamente estabelecido. A Lusoponte recomenda que as deslocações sejam planeadas antecipadamente e agradece desde já a melhor compreensão para os eventuais incómodos que esta intervenção possa vir a causar, concluiu. Inaugurada em agosto de 1966, a Ponte 25 de Abril liga Lisboa-Almada, no distrito de Setúbal. Foi interceptada na quinta-feira à noite, mais uma lancha rápida, desta vez perto da Barra do Porto de Lisboa. Segundo a SIC, que avançou com a notícia, atualmente terão sido detidos dois tripulantes. O grupo de ações táticas da Polícia Marítima, sob coordenação da Polícia Judiciária, terá perseguido uma embarcação de alta velocidade e feito a detenção após fuga. Na noite passada, foi interceptada na zona da Barra do Estuário do Tejo uma lancha de alta velocidade suspeita de narcotráfico, com 11 pessoas a bordo. Os ocupantes da lancha, 6 da cidade espanhola, 1 surinamês e 4 guianenses, foram detidos por suspeitas da prática de crimes relacionados com o tráfico de estupefacientes e apoio logístico a organizações criminosas internacionais. Foi ainda apreendida diversa carga destinada ao apoio logístico de embarcações associadas ao tráfico de estupefacientes por via marítima, incluindo equipamento sobressalente de comunicações, bem como géneros alimentícios e combustível destinado ao reabastecimento de embarcações utilizadas em atividades ligadas ao narcotráfico. A interseção da lancha foi feita pela Polícia Marítima numa ação conjunta de fiscalização marítima com a Marinha Portuguesa e a Força Aérea Portuguesa, coordenada pela Polícia Judiciária. O jovem suspeito de matar a mãe, em Algés, confessou o crime ao Ministério Público, avança ao Jornal Expresso. O adolescente de 15 anos, internado num centro educativo em regime fechado, terá justificado o homicídio com a situação de violência doméstica que vivia em casa. O Expresso revela que a confissão aconteceu durante o interrogatório feito pelo procurador do Ministério Público. Recorde-se que o jovem tinha recusado, numa primeira instância, prestar declarações ao juiz quando foi detido a 14 de agosto. Na altura, o Tribunal decretou o internamento no centro educativo em regime fechado por 3 meses, pelo menos, até novembro, face à gravidade dos factos e por existir perigo de prática de novos factos de gravidade semelhante. O caso remonta a 13 de agosto. O jovem de 15 anos é suspeito por ter asfixiado a mãe até à morte, tendo sido o próprio a alertar as autoridades para o crime, já no dia seguinte. Na habitação, na altura do homicídio, encontrava-se a irmã, de 4 anos. Futebol Liga Europa. O Torriense viajou até à Noruega para disputar o seu primeiro jogo de sempre em provas europeias e coroou a excelente exibição na casa do Larsson com uma importante e inédita vitória. Por uma cidade e por uma história, o Torriense não podia pedir melhor estreia nas provas europeias. A formação de Torres Vedras, naquele que foi o seu primeiro encontro de sempre que se realizou nas competições internacionais, arrecadou uma vitória estrondosa por 2-1 na visita na noite de quinta-feira ao Lillestrøm, em jogo que foi válido para a primeira ronda da fase da Liga Única da Liga Europa. Este dia 17 de setembro de 2026 vai seguramente ficar para sempre marcado na história da formação da cidade de Torres Vedras, não só pela inédita presença do clube da 2ª Liga nas provas da UEFA, como também por aqueles que foram os primeiros 2 gols de sempre do emblema português nas provas europeias. Os homens de Luís Tralhão, que se iniciaram esta inédita vitória europeia depois de terem levado o melhor sobre o Sporting na final da última edição da Taça de Portugal, deslocaram-se à Aresen Stadium, na Noruega, em busca do que poderiam ser os primeiros pontos na Liga Europa. Depois de uma entrada com algum nervosismo por parte da equipa portuguesa, a turma de Torres Vedras libertou-se disso e conseguiu marcar, aos 23 minutos, aquele que foi o seu primeiro gol de sempre em provas europeias. Após um cruzamento bem medido por parte do esquerdino David Bruno, o espanhol Alex Alfaro foi o responsável pela festa rija portuguesa no norte da Europa, com um desvio certeiro de cabeça. Logo depois do tento inaugural, a equipa visitante podia ter ampliado a vantagem. Javi Vázquez cruzou para Abubakari, e o avançado torriense desviou com muito perigo ao primeiro poste. Dalberg evitou 2-0, com uma grande defesa, nos últimos minutos do primeiro tempo. Porém, a equipa da casa pressionou e podia ter chegado ao empate. O conto de fadas do Torriense da Liga Europa continuou no arranque da segunda metade. Numa jogada totalmente em espanhol, Javi Velásquez descobriu Manu Pozo isolado ao segundo posto e este rematou forte para o fundo das redes defendidas por Dalberg. Com a vantagem ampliada, o Torriense foi perdendo gás e quem ganhou confiança foi mesmo a equipa da casa. Plácido mexeu pela hora do jogo e recolheu os frutos em cima do minuto 79. Depois do remate de Alcaer, que assustou Adriel, o mesmo defesa dos noruegueses fez um grande cruzamento à esquerda. Olsen falhou o primeiro desvio, mas não desperdiçou após um outro cruzamento de Félix Vá. Para complicar ainda mais a missão do Torriense, Jata, que tinha entrado aos 70 minutos, travou Olsen à entrada da área e viu o segundo cartão amarelo em cima do minuto 75. O primeiro refira-se já tinha sido mostrado por simulação de penalti 5 minutos depois de Jata ter entrado em campo. Com menos um jogador em campo, Larsson, a carregar em busca do empate, a equipa de Mestralhão aguentou a pressão da formação da casa e saiu da Noruega com 3 pontos na estreia da fase da Liga Única da Europa, transformando 17 de setembro de 2026 numa data eterna na história do clube da Zona Oeste. No final do jogo, o treinador adjunto Carlos Simões falou sobre o jogo e realçou o trabalho do treinador Luís Tralhão, falou na flash da DAS TV, que transmitiu a partida.
0: Antes de estar aqui, era o nosso líder. Por tudo aquilo que ele faz, o Mr. Luís, era ele que merecia estar aqui. Assim, nós sabíamos das nossas capacidades, trabalhámos muito durante a semana, conhecíamos muito bem o adversário. Acho que fizemos um jogo quase perfeito. Os jogadores foram incríveis. Acho que é uma vitória deles, é uma vitória nossa, é uma vitória dos nossos adeptos, é uma vitória de Portugal. Escrevemos um pontinho na história. Estamos muito felizes, muito contentes. Mas isto, no nosso sentimento, nós não queremos parar aqui. Nós, como disse, é jogo a jogo. Vamos pensar, vamos aproveitar este momento e vamos pensar já no próximo jogo, que é a segunda liga. As palavras às vezes são poucas, mas quero dar os parabéns aos jogadores. Acho que foram fantásticos naquilo que transportaram do que era a parte estratégica para o campo. Foram inexcedíveis. Isto é uma vitória a todos. Sabemos das nossas capacidades e nós vamos entrar nos campos todos para mostrar a nossa competência, a nossa luta, o nosso trabalho e vamos continuar a tentar ser felizes. Este é um grupo de muita dedicação, muita resiliência, como disse. Nós lutamos até ao último segundo. Dentro das nossas forças, temos jogadores que estão de rastros, mas é uma forma de perceber que o trabalho, a dedicação, aquilo que eles fazem durante a semana, que é fantástico, o apoio que a direção nos dá, isto só podia ter este caminho. Eu acho que esta história já está escrita há algum tempo. Obviamente, a gente tem que merecer, e acho que hoje não há dúvida. Obviamente, se calhar não foi um jogo muito bonito, foi o jogo que foi necessário fazer para a gente fazer mais uma vez história. Uma palavra aos adeptos que estiveram aqui, foram inexcedíveis também. O apoio, nós temos sentido o apoio, como eu disse, de quem está lá em casa. Dar uma palavra muito grande para essas pessoas e para aquelas que vieram aqui. Neste momento, o nosso foco é no próximo jogo, que é com o Tondela. Nós estamos a participar na Liga Europa, trabalhámos muito para este jogo, agora vamos trabalhar muito para a segunda liga, para o Tondela. Temos agora 12 horas para festejar, amanhã já estamos a trabalhar de manhã e vamos, obviamente, também merecemos aproveitar este momento, mas é estar focados, temos que estar focados. Fizemos hoje história, mas temos uma competição interna que também é muito importante para nós e é nisso que a gente agora se vai ligar.
1: Também na flash da ASA TV, Alex Alfaro, o autor do primeiro gol do Torriense na Liga Europa.
3: Creo que todavía no soy consciente de lo que ha pasado esta noche. Seguramente con el tiempo seamos más conscientes aún. Pero bueno, es un orgullo entrar en la historia del club, entrar en la historia pues, de, de toda la afición que ha venido hoy, la que nos apoya desde casa, así que para mí sobre todo un orgullo para mi familia y nada, muy contento, pero bueno, creo que todavía no soy muy consciente de lo que hemos conseguido hoy. La verdad que hacía tiempo que no metía un gol, pero bueno, yo creo que estaba preparado para un día como hoy y la verdad que muy contento. Al final, para que hayan días como hoy, ha habido mucho sufrimiento, muchos días malos detrás, porque al final lo que se ve es hoy todo celebrando, pero ha habido muchos días en los que no ha sido tan bueno, entonces donde siempre han estado conmigo han sido sobre todo mis padres, mi familia, mis amigos, entonces pues bueno, para ellos.
1: O clube junta-se ainda ao extenso grupo de primeiros classificados na fase regular da Liga Europa, com 3 pontos, juntamente com o Benfica.

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1: Dois anos depois de se lançar no mercado automóvel, a Xiaomi tem agora uma nova marca, a Skynomad, cujos dois primeiros modelos foram apresentados nos últimos dias. O início foi prometedor, com 4 minutos seguintes do lançamento oficial, com a serem registados mais 10 mil encomendas, anunciou a tecnológica chinesa na rede social Weibo. É bom frisar que, por agora, a Xiaomi só vende automóveis na China, preparando-se para dar o salto para a Europa já no próximo ano. Os dois modelos Skynomad são um SUV com um pendor para o estudo de terreno. São elétricos, com extensor de autonomia, significando que há um motor de combustão que serve de gerador para os motores elétricos, garantem a tração. O mais pequeno, o N70, tem 5 lugares, marcando a entrada na gama. O N90, por seu turno, tem versões de 5 e 7 lugares. Comum a ambos é o formato da carroceria retangular. Existem duas versões para cada modelo, Pro e Max, no N70, Max e Max Studio, no N90. Os preços de entrada estão situados entre os 26.879 e os 38.397 euros. A Dacia tem feito praticamente tudo bem feito nos últimos anos. Fez crescer a gama, melhorou significativamente a qualidade dos seus produtos e entrou em segmentos mais elevados, ajudando a solidificar a sua rentabilidade dentro do grupo Renault. Mas não tudo é perfeito e há uma fatia importante do mercado onde a oferta da Dacia ficou claramente para trás. Os elétricos. O lançamento do Spring, em 2021, trouxe aquele que continua a ser o automóvel elétrico mais barato do mercado português, mas ficou por aí. 5 anos depois, não há outro elétrico dentro da gama da marca romena e o novo elétrico que acabou por apresentar é a segunda geração do Spring, construída sob a mesma base técnica do Renault Twingo. Cresceu, ganhou novos argumentos visuais, tecnológicos e também de segurança.
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1: Em Setúbal, a obra comunitária leva ode ao mar e aos noivos à doca dos pescadores. O governo quer prolongar o mecanismo de redução do ISP até ao final do ano. André Ventura faz novo pedido da Comissão Parlamentar de Inquérito pelo Luís Neves. No futebol, o Benfica é multado em 13 mil euros por incidentes nas bancadas da Luz. O Rui Costa diz que está otimista para o jogo com o Porto.
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1: A ópera comunitária Ode ao Mar e aos Noivos, com o libreto do escritor Gonçalo Leme Tavares e música de Jorge Salgueiro, é apresentada a 26 de setembro à noite na Doca dos Pescadores, em Setúbal. Centrada numa comunidade pescatória confrontada com a força imprevisível do mar, a criação, integrada nas comemorações becagianas 2026, promovidas pelo município, aborda temas como a coragem, o destino e a transformação, explorando o confronto entre a razão e o instinto. A apresentação, cuja componente visual está a cargo de Vítor Hugo Rodrigues, reúne artistas profissionais e grupos de dança e música do Concelho de Setúbal, numa produção que cruza a criação operática com expressões culturais e identidade local. A criação e a produção são da Associação Voz Setúbal e da Câmara Municipal de Setúbal, que financia o espetáculo juntamente com a Direção-Geral das Artes. O Governo vai propor ao Parlamento o prolongamento até dia 31 de dezembro do regime temporário que permite baixar as taxas do ISP sobre a gasolina e o gasóleo para compensar a receita adicional de IVA resultante da subida dos combustíveis. A prorrogação do mecanismo não implica uma nova redução automática do imposto, permitindo ao Governo continuar a ajustar temporariamente o imposto sobre os produtos petrolíferos e energéticos em função da evolução dos preços. Luís Montenegro.
3: Um novo apoio aos setores que estão mais expostos ao aumento dos combustíveis. O setor do transporte de mercadorias e de passageiros, os táxis, as instituições particulares de solidariedade social e as associações humanitárias de bombeiros. Este apoio acresce, de resto, àquele que decidimos já na semana passada, de 10 cêntimos de forma extraordinária por litro para o gasóleo colorido e agrícola. Os descontos totais que estão hoje em vigor representam cerca de 23 cêntimos por cada litro de combustível que é abastecido nos respectivos postos. Isso acontece esta semana e provavelmente subirá para 25 cêntimos já na próxima semana.
1: O regime prevê uma redução do ISP quando o aumento dos preços da gasolina e do gasóleo ultrapassa 10 cêntimos por litro, face aos valores de referência da semana de 2 a 6 de março, compensando através do ISP a receita adicional de IVA gerada pela subida dos preços, explicou o Executivo em comunicado após reunião do Conselho de Ministros. O Chega avança com o terceiro requerimento para impor uma comissão parlamentar de inquérito direcionada ao atual Ministro da Administração Interna, Luís Neves, focando-se na sua atuação enquanto Diretor Nacional da Polícia Judiciária entre 2018 e 2026. O anúncio foi feito por André Ventura após uma reunião no Parlamento com o Presidente da Assembleia da República, José Pedro Aguiar Branco. O encontro ocorreu depois de Aguiar Branco ter rejeitado as duas anteriores tentativas do partido para constituir esta comissão, alegando desconformidades no objeto do inquérito.
4: Assumi ao Presidente da Assembleia da República que acompanharia de perto a construção de um novo requerimento para a constituição de uma Comissão Parlamentar de Inquérito e também quero dizer aqui, para que haja total transparência nisto, que eu discordo que tínhamos que mudar o requerimento da Comissão Parlamentar de Inquérito. Entendo que isto é um bloqueio institucional, mas só temos aqui duas hipóteses. Ou desistimos, porque o Presidente da Assembleia da República não deixa, ou avançamos e temos que amenizar um pouco o nosso requerimento, ou limitá-lo um pouco. Quem vai ficar a perder, na minha perspectiva, é o país e é o Parlamento, mas não há outra opção.
1: O Chega volta a acionar o seu direito protestativo, isto significa que desde que o texto cumpra os requisitos legais e seja admitido pelo Presidente da Assembleia da República, a Comissão de Inquérito avança obrigatoriamente, sem necessidade de ser votada ou aprovada em plenário pelos restantes partidos. No futebol, a SAD do Benfica foi multada num total de 13.008 euros na sequência do jogo do passado sábado ante o Gil Vicente no Estádio da Luz, na sexta jornada da Liga Portuguesa, cuja vitória das Águias ficou expressa por 3-1, confirmou o Conselho de Disciplina da Federação Portuguesa de Futebol no mapa de castigos conhecido na quinta-feira. Do total do valor, 8.290 euros, foram por comportamento incorreto público devido à deflagração de artefactos pirotécnicos da bancada Sagres nos setores 10, 11 e 12, no caso de um petardo e de tochas incandescentes. Outros 4.080 euros foram por entrada e permanência de objetos não autorizados, adeptos afetos ao clube visitado, e exibiram duas tarjas com dimensões superiores a 1 metro por metro na bancada Sagres, piso 0, setor 10, 11 e 12, fora da zona, com as seguintes mensagens: a Senagamis, numa das tarjas, e outra com os símbolos da torcida do Ajax Split e dos Nolan Boys, é detalhado. Os restantes 638 euros devem-se também a comportamento incorreto do público por insultos ao guarda-redes de Gil Vicente quanto à reposição de bola em jogo. Rui Costa assumiu total otimismo e confiança para o clássico contra o Futebol Clube do Porto agendado para o próximo domingo 20 de setembro no Estádio do Dragão. O presidente do Benfica falou à saída de Milão após uma vitória por 2-0 frente ao Milan na jornada inaugural da Liga Europa e deixou claro que o momento atual da equipa afasta qualquer tipo de receio para o embate da Primeira Liga.
0: A equipa teve um comportamento exemplar e fizemos uma vitória importante, importante no início da competição, importante é a primeira vitória contra o Milan na história do clube, sobretudo porque tendo o Benfica trocado alguns jogadores do último jogo, mostrou que tem um plantel forte para atacar a época toda. O jogo de fim de semana é outro tipo de jogo e nós estamos positivos.
5: Estás de alguma maneira preocupado?
0: Não estou preocupado, estamos otimistas com aquilo que temos estado a fazer. O campeonato é muito longo e estamos otimistas com aquilo que temos, com o plantel que temos e com a forma como os jogadores se têm comportado e têm evoluído ao longo dos dias.
1: Já a saída do Botel, como a expôs em declarações à comunicação social, reforçou a ideia de que, embora se anteveja um clássico tradicionalmente difícil, o espírito de equipa está focado apenas em vencer.

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2: A Pull&Bear acaba de lançar a sua primeira coleção em colaboração com a Disney e a Fórmula 1. Inspirada em equipas de corrida vintage e produtos clássicos, a linha reinterpreta-os com a ajuda do Mickey Mouse, combinando-os em silhuetas contemporâneas. A coleção inclui dois modelos exclusivos dedicados a corridas da Fórmula 1 em Madrid e Monza. Entre os restantes peças estão hoodies, sweatshirts de gola redonda, t-shirts Wrangler, baby tees, tops de manga dupla, camisas ajustadas, casacos de nylon, calças capri, joggers e mini saias, além de meias, bonés e uma bolsa. Nos designs destacam-se vivos contrastes, as mangas Wrangler, as riscas laterais e os acabamentos de inspiração retro associados aos uniformes de paddock e a sportswear dos anos 80 e 90. O vermelho racing é a cor principal da paleta de cores da coleção, funcionando como fio condutor entre peças, combinando com o branco, preto, cinzento e azul marinho. Os grafismos juntam carros de corrida, números e tipografia inspirada na Fórmula 1, a ilustrações do Mickey Mouse. A coleção Disney vs Fórmula 1 já se encontra disponível no site.
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0: Construída pela PSP, GNR apreende em Vila do Bispo mais de 6.700 litros de gasolina. O Ministro do Ambiente mantém confiança no sistema Volta. Marina de Vila Moura vence o Prémio Nacional de Mobilidade em Bicicleta. O futebol do Futebol Clube Porto foi multado por cânticos contra o Benfica e braçadeira queimada.
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0: Uma granada defensiva foi encontrada na quinta-feira junto a uma passagem ferroviária em Setúbal e foi destruída de uma explosão controlada pela PSP que chegou a interromper a circulação de comboios. Segundo o comunicado do Comando Distrital da Polícia de Segurança Pública, o engenho explosivo foi localizado por um transeunte cerca das 12 horas na confluência da Rua da Tebaida com a Avenida dos Ciprestes por debaixo de uma passagem de linha ferroviária do Estado. Uma patrulha da Divisão Policial de Setúbal que se deslocou ao local verificou tratar-se de uma granada defensiva e considerou haver risco de explosão, tendo sido acionado de imediato o Centro de Inativação de Explosivos e Segurança em Subsolo da Unidade Especial de Polícia. De acordo com a PSP, dois elementos daquela unidade de polícia especializada procederam então à inativação do engenho através de uma explosão controlada, depois de terem sido estabelecidos os perímetros de segurança. A PSP refere ainda que a circulação ferroviária foi interrompida durante a inativação do engenho explosivo, que mobilizou no total de 15 polícias e 5 elementos dos bombeiros sapadores de Setúbal. A GNR apreendeu na quinta-feira mais de 6.700 litros de gasolina em uma viatura na Praia de Cabanas Velhas e no Porto de Pesca de Sagres, no concelho de Vila do Bispo, no Algarve, revelou esta força de segurança. A operação foi desencadeada na sequência da detenção de movimentos suspeitos na Praia de Cabanas Velhas, naquele concelho do Distrito de Faro, e em simultâneo de uma embarcação de alta velocidade pelo Sistema Integrado de Vigilância, Comando e Controlo, e adiantou a Unidade de Controlo Costeiro de Fronteiras da GNR em comunicado. Foram empenhados para o local meios terrestres, marítimos e aéreos para acompanhar os movimentos detectados e prevenir a prática de ilícitos criminais, sendo que alguns indivíduos encetaram a fuga quando se aperceberam da aproximação dos militares da referida praia. Lê-se na nota, com recurso aos meios aéreos, dois dos indivíduos foram detectados, escondidos na vegetação, enquanto a embarcação se afastou da praia, acompanhada pelo sistema de vigilância em direção ao Porto de Pesca de Sagres, relatou a GNR. Os meios foram redirecionados para este local, onde foi apreendida uma viatura ligeira de mercadorias com jerrycans de combustível no interior. No total foram então apreendidos 269 jerrycans, 162 na praia de Cabanas Velhas e 107 no interior da viatura, contendo aproximadamente 6.725 litros de gasolina, além de 3 telemóveis, indicou o GNR. Os dois indivíduos, detectados na praia, foram interceptados pelos militares da GNR e, entretanto, constituídos arguídos. Esclareceu à luz ao capitão João Marcos, comandante do destacamento de controlo costeiro de Olhão, da UCCF. A Ministra do Ambiente e Energia reafirmou sua total confiança no sistema Volta, o sistema de depósito com retorno para embalagens de bebidas em Portugal, sublinhando que as dificuldades atuais de higiene nas metrópoles não se devem exclusivamente a este modelo de reciclagem.
2: Nos aglomerados, nas cidades, com mais problemas sociais, com mais problemas de pessoas com sem-abrigo e com problemas de limpeza urbana. Mas que esses problemas extravasam muito o problema do retorno dos plásticos, não é? Portanto, são mais estruturais que o retorno do que este sistema Volta.
0: Os ambientalistas consideram uma solução necessária.
3: Nós não estamos a conseguir reciclar o suficiente, não é? Portanto, nós precisamos de ter métodos diferentes para obter resultados diferentes. Continuamos a fazer o mesmo que fazíamos até aqui, de facto nós não vamos conseguir atingir as metas que somos obrigados a atingir, e não é só por um cumprimento de metas, não é aqui o seguidismo da União Europeia, é do ponto de vista ambiental e do ponto de vista económico. Portanto, é normal que, havendo um valor associado a uma, neste caso, a uma embalagem, uma garrafa, a uma lata, haja interesse por parte de algumas pessoas em conseguir recolher esse valor.
0: Já a ministra enfatizou que os problemas de limpeza urbana das grandes cidades extravasam muito o problema do retorno dos plásticos, recusando focar o debate apenas nas dinâmicas de devolução das garrafas. A recolha de embalagens é para manter. A garantia é da ministra do Ambiente, a resposta ao Presidente da Câmara de Lisboa, que tinha pedido a suspensão do programa Volta. O Prémio Nacional de Mobilidade em Bicicleta 2026 foi atribuído à Marina de Vila Moura, a Bikeland, e António Rapola na categoria Empresa, enquanto que a Região de Turismo do Algarve recebeu o galardão como entidade pública. Foi agora anunciado. A cerimónia de entrega do Prémio Nacional de Mobilidade da Federação Portuguesa de Ciclismo e Utilizadores de Bicicleta decorreu no auditório do Espaço Jardim de Inverno, da EML, na Quinta das Conchas, em Lisboa. Na entrega dos prémios estiveram presentes o Presidente da Federação, José Manuel Caetano, o Presidente da EML, a Presidente Estacionamento de Mobilidade de Lisboa, Carlos Silva, indicou a Federação de Ciclismo. Criado em 2006, o Prémio Nacional de Mobilidade em Bicicleta tem como objetivo reconhecer publicamente o contributo de entidades e pessoas que tenham promovido a utilização da bicicleta nas suas múltiplas vertentes, através da criação ou melhoria de condições de facilidade em Portugal e ou da divulgação de iniciativas fomentadoras do uso deste modo de transporte. Na categoria Associações e Clubes, o galardão foi para o Núcleo de Cicloturismo de Arraiolos e para o Grupo Desportivo e Cultural Baronia. Além da Região de Turismo do Algarve, foram também distinguidas na categoria de entidade pública Rui Ribeiro Rei, Presidente da Transtesto Oftusa, e Carlos Humberto Carvalho, Presidente de Transportes Metropolitanos de Lisboa. No futebol, o jogo da sexta jornada da Liga ante o Casa Pia Rio Maior ditou um total de 9.055 € em multas à SAD do Futebol do Porto, segundo o mapa de castigos do Conselho de Disciplina da Federação Portuguesa de Futebol, conhecido na quinta-feira. O comportamento incorreto do público resultou em 8.290 € de multa, nomeadamente pela deflagração de agentes pirotécnicos desde flashlights, pote de fumo e petardo. Houve ainda, segundo é citado no mapa de castigos e verificado pelo sistema de videovigilância, um adepto do Futebol Clube Porto, não identificado, com um isqueiro a proceder à cama de braçadeiras do portão que separava as bancadas número 8 e número 9, tendo o portão ficado aberto. Os restantes 665 € de multa devem-se também ao comportamento dos adeptos por cânticos e insultos contra o Benfica aos 10 minutos da primeira parte e após o final do jogo. O Casa Pia também teve várias multas associadas ao jogo, que terminou com a vitória do Porto por 4-1 na tarde do passado sábado, um total de 6.070 €. A maior fatia do valor total, foi de 2.168 € é devida a habilitações do treinador Filipe Coelho, inscrito na ficha de jogo como adjunto. Outros 1.734 € foram por entrada ou permanência de pessoas não autorizadas, nomeadamente 3 elementos do sexo masculino que atravessaram a zona junto aos bancos de suplentes em frente ao túnel de acesso ao relvado, que não possuíam qualquer credencial. Já 1.301 € foram por entrada e permanência de objetos não autorizados, mais precisamente os artefactos pirotécnicos utilizados pelos adeptos do Foco do Porto, além de 867 € devido às condições de rega do relvado. Ao intervalo, a rega foi realizada durante 4 minutos e 54 segundos, não tendo a mesma sido uniforme em todo o relvado. O diretor de campo informou o delegado da Liga que seria impossível tecnicamente a rega ser uniforme, dado existirem 6 zonas em cada uma a demorar 1 minuto a regar cada, o que levaria a que não fossem cumpridos os 5 minutos constantes do regulamento de competições, é referido ainda no mapa de castigos.

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0: 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Portugal prevê atingir 6,9 gigawatts de capacidade de armazenamento de energia em 2030 e 9,76 gigawatts em 2040, segundo o Plano de Ação da Estratégia Nacional de Armazenamento de Energia, em consulta pública desde 29 de agosto na plataforma participa.pt. A informação divulgada pelo Ministério do Ambiente e Energia destaca que este reforço pretende optimizar o aproveitamento das fontes renováveis intermitentes, como é o caso da eólica e solar, garantir a segurança do abastecimento e reduzir a importação de combustíveis fósseis. Para isso, o plano combina soluções que vão desde baterias de curta duração até centrais de bombagem hidroelétrica. O objetivo final é garantir uma energia mais limpa, barata e acessível para o país.
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Olá, seja bem-vindo a mais um Setúbal à Panela. Como sempre, aqui em cima desta pedra da Anija, rodeados de javalis.

0: O javali já é...
1: E o javali vem a nada até aqui à pedra.
0: Sim, o javali...
1: E nada muito bem.
0: É, exato.
1: Tem carta para nadar.
0: Tem carta. Carta de marinheiro. Carta de marinheiro. Não morrem afogados. E pronto, estamos aqui com...
1: Pedro Nunes.
2: Alberto Antunes.
0: E eu, Ana Carla Gonçalves, vou mexendo aqui a panela, mas nós ainda comemos mexilhão. Não comemos javali. Também, carne de javali também é bom. Também podemos fazer uma feijoada assim a qualquer dia. Agora parece que vão começar a dar dinheiro.
1: É mule,
0: mas isso
1: não,
0: é...
1: Não são mulas.
0: Não, é mexilhão. É
2: mexilhão. Mas mula aí,
0: mas... Parece que, com o que tudo indica, quem começar agora a bater um javali tem direito a uma recompensa, não é? Eu ouvi dizer
1: não,
0: qualquer coisa,
1: é crime.
0: Não é? É crime.
1: Se autorizado pelo...
0: Não sei.
1: Pelo
0: parece que já tinha ouvido.
1: Pelo Instituto de Conservação da Natureza e Florestas. Esse
0: sim.
1: É que determinam quem pode ir lá para fazer o controle da espécie.
0: Ok.
1: Só que parece que têm andado um bocado distraídos. O controle
0: não dão conta,
1: tem sido
0: não dou conta.
1: Melhor.
0: Não dou conta. E vamos começar por...
2: Onde é que vamos começar? Antes de mais e antes que depois...
0: Sim.
1: Dia 15 é dia do Bocais.
0: É verdade, dia da cidade.
1: E vai haver umas pessoas homenageadas.
0: Sim.
1: Lá o meu... O inquilino lá da empresa... Uhum. A Gava Alimentar, que é o Tavira, vai ser homenageado.
0: Ah, muito bem.
1: Portanto,
0: muito bem.
1: E aí bate palmas. Acho que
0: okay.
1: É que valorizar quem se esforça para atrair pessoas a Setúbal.
2: Acho que sim. Acho
0: nós
2: que...
0: aqui não precisamos atrair ninguém.
1: Ele chega a fazer 400, 500 refeições num dia.
2: Claro.
1: E isso é de louvar. Portanto,
2: olha, eu
1: é porque consegue ser competitivo, apesar de não termos grandes condições aqui para sermos competitivos. Eles, para darem competitividade à Cécile e à Portugal, põem o resto do pessoal a ser muito menos competitivo.
0: Sim.
1: Devia nós, haver oportunidades para todos.
0: Nós não precisamos de ser condecorados, não, nem medalhados, não. Porque continuamos a atrair muita gente.
1: Jogos, ser condecorado,
0: sim,
1: homenageado,
0: sim.
1: É um risco.
0: É um risco.
1: Mas olha o gajo.
0: Exatamente, exatamente.
1: Eu nunca quis ser homenageado.
0: O Alberto diz que não tem nada a dizer.
2: Eu não tenho nada a dizer, desde que fui homenageado para a Câmara Municipal das Caldas da Rainha.
0: Exatamente.
1: Eu fui homenageado pela música e pela Câmara da Câmara pela Câmara de Castelo Branco.
0: Sim.
1: Eu, homenageado pela música, mas nunca fui músico.
0: Ah, ok, ok.
1: Mas fui empresário de uma banda de sucesso.
0: Ah,
1: uma banda
0: então por isso tens direito.
2: Eu voltei a gasto, nunca saber tocar música.
0: A gente aqui toca outros instrumentos, a panela e a colher
1: anos,
0: para mexer a panela.
1: Na comemoração dos 40 anos da fundação da banda. E isso foi uma coisa organizada com a RTP. Portanto, quem foi?
2: Já
1: vai, eu gostei. E as meninas, está a ver? Eu adorei aquilo. As meninas. Ah, que eu conheci com 17, 18 anos e que vibravam de grande
2: conosco.
1: Já quarentonas lá na mesma, a fazer o mesmo.
0: E continuavam.
1: Foi giro, eu adorei ver as meninas.
0: Voltou a ver.
1: 40 anos depois, estão entusiasmadas como quando tinham 17.
0: Sim, claro, ainda bem.
1: Portanto, nós soubemos trabalhar a música.
0: Claro, exatamente. Continuaram a gostar da música e pronto, e fizeram sucesso. É mesmo assim, a gente continua a fazer sucesso.
1: Ganhámos concurso monumental, passámos os verões no Algarve. Portanto, atuávamos desde o Hotel Algarve, na Praia da Rocha, aos casinos de Tramação de Pera, ao Casino de Monte Gordo, ao Tareco, portanto, em Vila Real de Santo António. Íamos à Praia Verde, ao Chicota, era aquilo que se chamava na altura,
0: pois,
1: um restaurante que lá havia,
0: sim.
1: À Ilha da Armona, portanto,
0: sim,
1: íamos...
0: Sim.
1: À esplanada do Olhanense.
0: Que giro.
1: Portanto, e aquilo era tipo espetáculo, e eu é que era o empresário, fazia um negócio.
0: Pois.
1: Era da bilheteira, metade para nós, metade para vocês.
0: Pois.
1: Depois eu tinha que estar a controlar o caroço.
0: Claro, exatamente.
1: Na entrada, para não nos levar.
0: Claro, claro.
1: E,
0: claro.
1: Portanto, foi muito giro, adorei, isso sim. Nos anos 60, tornei-me bem algarvia.
0: Pois.
1: E depois,
0: fantástico.
1: Em Vila Real de Santo António, onde nós estivemos durante algum tempo de base, portanto, nós desenvolvíamos. Com as moças locais, não
2: sim,
1: era
2: sim.
1: Com as inglesas, a princípio. E depois aquilo era assim: um andava com a filha do talho, o outro com uma que o pai tinha umas traineiras.
2: É só
0: nós e havia mercearias e trazendo, havia tudo.
1: Iam trazendo para a comunidade. Mas depois aquilo evoluiu, depois já ficávamos, por exemplo.
2: Já era respeitável.
1: Numa espécie de mansão. Por exemplo, do Hotel Solimar em Albufeira, em que a gente disse são umas inglesas, mas a gente logo dá lá
2: vem.
1: Uma festa e aquilo
2: prepara-se.
1: É triquini.
2: Prepara-se.
1: Portanto, era sandálias, óculos e mais não sei o quê. Dizes que tinha que ser assim, senão não havia festa.
0: Ora, bom.
1: Fez aquilo a brincar, já viu? Mas depois, olha.
0: E vamos continuar com os nossos instrumentos, não musicais, mas de panela, não de tacho, que aqui não há tacho. Isto é um
2: música.
0: Programa de opinião. Aqui a música é outra.
2: Tem a ver com a música, mas é para deixar antes que me esqueça.
0: Sim.
1: Agora quem nos dá a música é o Trump.
2: Uma nota...
0: Da música?
2: Posso
0: continuar, sim.
1: Será que, é a melhor música?
2: Será que pode,
0: é outra.
1: Será a melhor música.
2: Será que posso falar?
0: Sim. Então
1: falar, tá bem. Acima de tudo.
2: Tinha que ver com a música, mas morreu a filha do Zeca Afonso.
0: Ah, é verdade.
2: A Helena Afonso, aos 72 anos de idade. Foi uma nota que recebemos também por parte da AJA, da Associação José Afonso.
0: Exatamente.
2: E aqui ficam os nossos sentimentos para... A família lutada, e ressuscitar também aqui este falecimento da Helena Afonso.
0: Exato.
1: Portanto, pequenina.
2: Um momento sério.
0: Não, por acaso, uma pessoa.
2: Neste poema.
1: A mãe dela é que trabalhava aqui no Serviço Nacional de Emprego e é que me mandava os proponentes para eu demitir em Troia. Chegavam a mandar 100 numa semana, está a ver? Com eles, quer com o pai, quer com a mãe, uma relação muito próxima.
2: Bom,
1: e o pai, já agora aqui, isto, os comunistas não gostam de ver isto. Um foi ele, um que foi meu subordinado lá em Moçambique, na Feira de Santiago, apareceu-me com o Zeca Afonso a convidar-me para eu pertencer ao Luar. Isto em 74, no verão de 74. E eu disse, vá, não posso, porque já estou comprometido. Mas... desejo as melhores felicidades e não gosta, mas portanto ele não tinha nada a ver com o Partido Comunista. E também, portanto, nós militares, as senhas, portanto, eram senhas de pessoas que tinham relações pessoais comigo. Também, portanto, eu tinha uma relação pessoal com o Zeca, tinha uma relação pessoal desde os 16 anos de idade com o outro cantor, o Paulo de Carvalho.
0: Sim.
1: Portanto, o Paulo de Carvalho, o Paulo de Carvalho, nós passávamos o mês de agosto, novamente, em Albufeira. Nós tocávamos, ou os meus músicos tocavam,
0: sim.
1: na Boate do Pescador, que era a boate do Hotel Solimar, aquele hotel que se passa o túnel por baixo para ir para a praia.
0: Exato.
1: E no 7:30 estava o Shakes, e o vocalista do Shakes era o nosso amigo Paulo. Depois eu e o Paulo éramos os únicos que já trabalhávamos. E, portanto, nós éramos diferentes dos outros putos.
0: Sim.
1: E eu e o Paulo íamos muitas vezes jantar juntos, sozinhos.
0: O Paulo Carvalho.
1: Íamos ao Pirata.
0: O Paulo Carvalho, sim.
1: Portanto, criámos uma relação muito próxima. Depois, o melhor músico que nós tínhamos, que era o Cristiano Semedo, portanto, esse formou o Banda 4 com o Paulo Carvalho. Formaram a seguir outra banda.
0: Que giro.
1: Eu, de vez em quando... Quando vejo o Paulo, fazemos uma grande festa. Mas um dia, quando os meus filhos estavam a estudar em Carvelos, um dia eu encontrava o Paulo muitas vezes, às 2, 3 da manhã, a comer lá naquelas relotes que estavam lá em frente à praia.
0: Ok. Bons tempos.
1: É um bom castiço, Paulo.
0: É verdade.
1: Mas o Paulo, de vez em quando, aparece em festas e isso.
0: Sim.
1: E vá, quando vir aí próximo, quero ir ter com ele.
0: Sim, senhor. Então, Alberto, vamos continuar.
1: Um grande senhor, vamos continuar,
0: Paulo.
2: O assunto da semana foi, sem dúvida, a inauguração aqui da Escola Preparatória do Bocage.
0: Barbosa do Bocage, não é? Agora ciclo, Barbosa do Bocage.
2: O primeiro ciclo e o segundo ciclo. Sim. Foi inaugurado pelo Primeiro-Ministro, que teve direito aqui a pompa e circunstância. Um momento que realmente acabou também por ter, e nunca tinha assistido, mas aquelas, acho que foi realmente interessantíssimo. Claro, como sempre, houve manifestantes contra.
1: Sempre contra.
2: Isso tomou no país todo, Pedro.
1: Sim.
2: Aliás,
0: houveram protestos.
2: O Luís Montenegro até disse: são sempre os mesmos.
0: E ouviu-se bem.
2: Está a anotar o registro ali na.
0: Exatamente.
1: Mas ele estava para
0: ver. Nós estivemos à espera.
2: Claro, estava à espera, mas quem ocupa este lugar está sempre à espera, disse, está à espera que o vão oferecer flores. Entretanto, e somente numa altura destas, não é?
1: Mas acho que o ministro acaba por... esteve aí um bocado em baixo, ele está em recuperação, ministro De educação.
2: São perspectivas.
1: São perspectivas,
2: São perspectivas.
1: Eu estou de fora.
2: Exatamente. Quem está por fora até vê as coisas cor de rosa.
0: É,
2: mas estava eu a dizer.
1: Verdade, graças a Deus, eu cheguei a sentir-me mal com aquela zaragata que havia lá no... Bom. Portanto, vejo que mais ou menos corrigiram um
2: já
1: pouco aquilo.
2: Já conversa, já foi para o lado.
1: Os alunos tiveram nota, eles sim. Segundo o Ministério, que ficaram contentes com aquilo. Vamos lá ver.
0: Uns sim, outros não.
1: Eu, este governo, eu dou-lhes o benefício da dúvida. Espero que este governo se consiga afirmar e que sirva ao país no sentido de conseguir um país atingir um certo nível de desenvolvimento para resolver problemas sociais graves que nós temos, porque se nós não crescemos economicamente, vamos todos para o esgoto, também
0: estão
1: isso
0: sempre...
1: não vai lá.
0: Mas isso
1: e
0: já,
1: o contexto
0: já
1: internacional
0: lá
1: é terrível. E a Europa, às vezes, já não me entusiasma como já me entusiasmou, portanto, vejo isso também um bocado feio.
0: Sim.
1: E, por exemplo, é isso que sucedeu na Alemanha. Portanto, eu vivi intensamente aquilo, eu conhecia bem as duas sociedades, eu tinha negócios. Eu morava em Hamburgo, tinha negócios nas duas Alemanhas. Por exemplo, agora
0: ouvi
1: aí muita gente a dizer que tem saudades ou que, portanto,
2: sim,
1: tem pena de... Vá, recordam com eu próprio, não é? Gostei muito de passar fins de semana na Alemanha de Leste. Agora, aquilo era uma sociedade totalmente diferente, as pessoas tinham mais disponibilidade do que os da Alemanha Ocidental. Agora viviam em níveis de bem material inferiores, só que tinham mais qualidade de vida, porque não gastavam tempo à procura das coisas. Portanto, eles estavam mentalizados a esperar que o Estado lhes desse tudo. Queriam um carro, inscreviam-se. Portanto, podiam esperar 7 ou 8 anos, mas vinha o carro, um Trabanda, dois tempos, aquilo parecia um motor motorizado. Abria-se o capô, era uma coisinha pequenina, um motor.
0: Depois
1: queriam uma casa e inscreviam-se também.
0: Aqui também.
1: Mas, por exemplo, os fins de semana que eu lá passei, as pessoas tinham uma disponibilidade incrível.
0: Pois, era diferente.
1: Portanto, eles sentiam-se, eu conheci indivíduos que se sentiam felizes naquela sociedade.
0: Claro, exato.
1: Pronto, e agora, esses que se sentiam felizes naquela sociedade, é que agora, de alguma forma, estão pegados a determinados valores. Portanto, por exemplo, a extrema-direita, que era um Estado forte, não é? A extrema-esquerda, ou os comunistas na altura, também queriam um Estado forte, não é? Mas eu acho que as reações que está a haver na Alemanha levam, por exemplo, eu dou só este exemplo. Por exemplo, quando houve Chernobyl, disseram que a gente não devia beber leite, nem comer alface.
0: Sim, sim.
1: Portanto...
0: Por causa das radiações.
1: Pois, aqui o consumo diminuiu 20%. Na Alemanha veio para zero, ninguém gastava daquilo.
0: Mesmo.
1: Portanto, lá, quando uma autoridade diz uma coisa,
0: sim,
1: é muito mais
0: comprei.
1: Seguida do que aqui.
0: Aqui não.
1: Portanto, eu acho que agora começa a haver alguma reação dos indivíduos para os ocidentais na Alemanha, no sentido, falo lá da guerra híbrida da Rússia e não sei o quê, portanto estão a fechar o consulado e a casa da Rússia lá em Berlim e isso, portanto, eles estão mesmo a dividir-se. Agora, a Alemanha, portanto, eu conheci bem a Alemanha, portanto, é aquilo, se descamba para uma situação muito direitista, portanto, ninguém vai conseguir controlar a Alemanha.
0: Pois.
1: Portanto, a Alemanha pode ser um destabilizador na Europa. Eu que tenho esse receio e vivi lá. Está a ver? Portanto, acho que temos que tratar bem a Alemanha, por exemplo, na Europa. A Europa, para ser alguma coisa, tem que ter poder nuclear. Quem tem o poder nuclear é a França. A Inglaterra já não está na União Europeia. Portanto,
0: pois não.
1: É necessário que, de alguma forma, se controle o desenvolvimento socioeconómico da Alemanha. E temos os polacos também, que são muito radicais em relação à Rússia. Portanto, eu acho que, por exemplo, eu no outro dia disse aqui, não gosto do Trump, mas gostei de ver a fazer a tentativa de acordo de paz, de intermediar entre a Rússia e a Europa.
0: É tudo fantasia.
1: O que é muito
0: acredita
1: difícil.
0: Acredita no Pai Natal, eu não.
1: Não, mas vamos lá ver. Mas fisicamente, a Europa vai até os Urais, ok?
0: Sim.
1: E a Rússia vai até o Pacífico, lá até... Vladivostok, portanto, isso
2: depende
1: é uma realidade geográfica.
2: Do mapa,
1: portanto, nós temos que partir dessa realidade. E se nós nos destruirmos com a Rússia, se a Rússia destruir connosco, continuam a fazer as mesmas guerras e as mesmas
0: asneiras
1: que andamos a fazer durante séculos. Portanto, a Europa perdeu a importância que tinha. Não foi porque outras civilizações se desenvolvessem mais do que a nossa, foi porque nós degladiámos-nos internamente e pusemos isto na treta.
0: Exato.
1: Portanto, por exemplo, os americanos, que confiança é que um Trump merece ou um europeu? Nenhuma.
0: Pois.
1: Portanto, nós temos que ter a capacidade de nos entendermos uns com os outros para não vir um chinês, um russo, um americano pôr-nos a pata em cima. Nós podemos vir a ser uma colónia.
0: Grandes elefantes.
1: Como já fomos colonizadores de outros. Está bem? Eu sinto esse risco.
0: Sim.
1: Portanto, é necessário que haja humildade e que haja alguma visão dos nossos políticos, que eu considero a nível europeu um bocado medíocres, não é?
0: Sim.
1: Porque senão já deviam ter visto isso há mais tempo. Mas eu acredito que agora eles comecem a ver alguma coisa.
0: Sim.
1: E que se defendam, vá de todas, por exemplo, o Trump com a Rússia. Portanto, ele está sempre a querer favorecer o Putin. Está bem. Portanto, e aproveita sempre, quer fazer mediação quando a Ucrânia parece que está em baixo. Mas agora está tramado porque quem está em baixo é os Estados Unidos lá nas guerras do Médio Oriente.
2: Pois é que eu fui para a Índia.
1: E o Netanyahu cada vez está mais... Está bem, agora o Netanyahu até é acusado de saber que os outros estavam a preparar lá a invasão do sul de Israel e ele quis deixá-los entrar para ter a justificação para depois os eliminar.
0: Claro.
1: Portanto, se isso é verdade, eu não sei se é verdade, mas só por essa hipótese, é arrepiante. Portanto, não merecem nada esses extremistas israelitas, como não merecem nada os outros extremistas. Portanto, lá no Médio Oriente...
0: Tudo o que é extremista ou não.
1: Por exemplo, aí atrás, quando houve aquela história lá do memorando de entendimento, eu acreditei que os moderados do Médio Oriente e os moderados da América estavam a conseguir dominar a evolução das coisas. Mas aquilo descambou outra vez para ser os extremistas de um lado e os extremistas do outro. E, portanto, com este extremismo não se vai a lado nenhum. Portanto, a esperança que eu agora tenho é próxima. É que em novembro o Trump leve uma grande sova.
0: E
1: se assim for, está a ver, este despotismo, isso dele dizer que dá 5 mil euros a cada americano se votarem nele, está a ver, ele nem sequer pode fazer isso. Não, ele não tem poder para dar dinheiro aos americanos, tem que ser o Congresso. Portanto, eu não percebo aquela sociedade americana.
0: Pá,
1: é assim, agora vamos ver. Ou eles são, de facto, lúcidos, ou então também são um bando de carneiros lá na América.
0: Eu acho que sim, eu acho que sim. Eu acho que é mais a segunda hipótese.
1: Conservadores,
0: eu acho que é a segunda hipótese.
1: Dependente da vontade de Deus e não sei o quê, em vez de racionalizarem a resolução dos problemas.
0: Bom, e esta panela está muito morna e estávamos sintonizados, vamos descer à terra outra vez, aqui às escolas e às inaugurações.
1: À terra de Setúbal, não é?
0: À terrinha de Setúbal. Terrinha, sim. Eu chamo a terrinha. Pronto.
1: E então, uma aldeia grande.
0: É uma aldeia grande, mas estamos ali à aldeia grande, ali um bocadinho mais acima, a caminho da Zeital.
1: É aquela muito pequenina.
0: E Alberto, e na escola, e depois houve aqueles protestos todos, não é?
2: Sim.
1: Então, mas
0: houveram os protestos.
1: Mas aprender alguma coisa a Súbala ou não?
0: Não sei.
1: Eu gostava que ele aprendesse alguma coisa a Súbala.
0: Mas eu não acredito muito.
2: Essa é uma pergunta que tem que ser feita.
1: Nós aqui temos cartas a dar, por exemplo, na questão ambiental.
0: Sim.
1: É indiscutível que Setúbal sempre esteve na vanguarda do combate às alterações climáticas e à defesa do desenvolvimento sustentável. Portanto, ninguém nos tira esse emblema. Portanto, e temos condicionado as políticas, mas, infelizmente, localmente, temos sido colonizados e continuamos a ser colonizados porque está contra esse desenvolvimento sustentável e oportunidade para todos. Portanto,
0: mas
1: aqui
0: não.
1: Para alguns
0: só
1: ganharem dinheiro, para haver oxigênio,
0: para
1: a Cécil, está a ver, e para outros poluidores cá do sítio, portanto, não há oxigênio para quem vem para aqui a querer desenvolver isto de forma sustentável e sem estar a querer ter um desenvolvimento económico e uma participação na economia local sem prejudicar quem está ao lado. A ver, agora no outro dia aqui falámos, então o Porto em 10 anos triplica o número de hotéis, passa de 100 e tal para 300 e tal, até nós aqui estamos a dormir.
0: Estamos, mesmo.
1: Quantos hotéis temos nós hoje?
0: Então,
1: eu acho que o Porto tem menos condições
0: hotéis
1: do que Setúbal em termos turísticos. E o turismo em Setúbal, mesmo a restauração,
2: sim,
1: continua a ser pobre e mais sazonal do que se houvesse oferta de camas como deve ser. Portanto, a Setúbal faz um turismo de passagem, não faz um turismo de pessoas que vêm aqui
2: passagem
1: passar
2: rápida.
1: Três ou quatro dias ou uma semana de férias.
0: Nem conseguem nem ir para a Troia.
2: Pouco salário. Se realmente se isto fosse possível, você teve aí durante N tempo, o Hotel Bonfim, ninguém queria pegar naquilo, certo? Porque não tinha ocupação.
1: Sim.
0: Exatamente.
2: Quando não faz sentido, mais hotéis para Setúbal que não há ocupação.
0: Mas
2: quer mais hotéis para aqui.
0: E a ocupação é por aqui? As pessoas vêm dormir a Setúbal.
2: É só se fosse para uma aventura.
0: Só vêm para comer.
1: Mas as coisas têm que ser coordenadas.
2: Sim, portanto, sim, está bem.
0: Só vêm para comer.
1: Momento,
0: só vêm para dormir.
1: Neste momento, portanto, isso tem que ser planificado. Por exemplo, eu vi e trabalhei também em termos turísticos na Alemanha e na Suíça. Portanto, eles lá planificam-se. Eles lá têm ocupações numa estação baixa. Sim, eles estão sempre ocupados o ano todo.
0: Mas há outra visão das coisas.
1: Lá, isso é, eu vi indivíduos fazer reservas há 2 anos.
0: Mas isso foi há 40 anos.
1: Eu próprio,
0: que o Pedro
1: para
0: viu.
1: Ir à feira no Grito, ter um hotel perto da feira, eu cheguei a reservar com 2 anos de antecedência.
0: Claro.
1: Ver, agora nós cá estamos longe disso.
0: Longe, nem
1: agora,
0: perto.
1: Nós aqui somos ainda muito sazonais e, portanto, também acabamos por não oferecer. Temos que ter atividades de época alta e temos que ter atividade de época intermédia e de época baixa.
0: E quais são as atividades agora, que propõem?
1: Não, eu já ouvi dizer.
0: Quais são as atividades que propõem?
1: Dizer, que
0: fazer ski no Rensado,
1: mesmo no Algarve, a estação turística.
2: Agora a estação turística
1: começa a 1 de setembro e termina a 31 de julho. Porque agosto não tem problema nenhum, não é preciso fazer programas para atrair turistas. Agora, é preciso fazer programas para atrair turistas durante a época baixa e durante as ditas épocas intermédias. Está a ver? Por exemplo, eu no Algarve, eu vendi, tinha lá, portanto, uma empresa que vendia marisco. Eu vendi muito menos marisco na estação alta do que nas estações baixas e intermédias, porque os próprios restaurantes tinham que fazer uma ementa diferente para atrair pessoas para lá irem.
0: Mas escuta lá uma coisa,
1: alta,
0: Pedro.
1: O turista tinha que comer aquilo que eles quisessem dar.
0: Mas escute lá uma coisa, ainda bem que toca nisso. O que é o turismo?
1: Há vários turismos.
0: O turismo é só para comer?
1: Não, o turismo é isso que eu digo.
0: Mas é que as pessoas só se relacionam só para sentar as pessoas à mesa.
1: Então vamos a tocar no ponto.
0: E salvar os restaurantes.
1: Setúbal está muito desenvolvida na questão da restauração. Portanto, eu aplaudo. Agora, a restauração só se redimensiona se, em termos turísticos, nós formos um pacote de oferta, temos que ter circuitos turísticos, temos que ter camas para oferecer como deve ser e programas de ocupação de quem nos visita. Por exemplo, eu no outro dia falei mesmo com um turista, não é? Sobre o que é que ele ia fazer nos dias em que estava. E ele disse, olha, eu vim para estar aqui 4 dias. Ao fim de 2 dias já vi tudo. Agora já não estou aqui a fazer nada.
0: E o que é que viu? Nada? Nem viu nada?
1: Não, foi a Palmela, também foi a Cedina.
0: Ah, também viu as vistas de um hotel,
1: nós
0: do
1: esgotámos,
0: castelo, do
1: esgotámos a possibilidade.
0: Acabou. 1, 2, 3, acabou.
1: É.
0: 1, 2, 3, acabou.
1: 2, 3, acabou.
0: Fui ali ao convento e dei uma volta aqui na rua, aqui em baixo, porque não foram aos bairros.
1: Tem que
0: bairros.
1: Haver mais complexidade nessa oferta.
0: Não foram aos bairros, não foram ver a cidade. Porque se calhar diziam que o turismo está, o turismo, ou as vistas para os turistas estão só nas artérias principais.
1: Mas agora digo, esse e outros turistas já me disseram a mim
0: na zona ribeirinha,
1: que eles viram de mais interessante aqui foi o mercado do Livramento. Portanto, o mercado
0: já,
1: do Livramento,
0: já agora atualizado?
1: Sim, agora, mas não, este já foi, este último já foi. Portanto, ele perguntou o que é aquilo
0: que está ali. O que é que ele está ali?
1: Não sei bem.
0: Mas
1: em relação à cor, eles vão. O turista não desdém da cor. Acha bem a cor.
0: Sim.
1: Eu estive lá a ver aquilo.
0: Foi ver a rotunda.
1: Aquilo é verde, pá. Aquilo é mesmo azul.
0: Foi ver a rotunda do supositório, não é? Foi ver a rotunda da torcida.
2: Alguém conhece um bom oftalmologista para o Pedro.
0: De calhar.
1: Não, mas isto é assim: o mercado do Livramento. De alguma forma oferece.
0: Sim.
1: Vai, considerado o melhor mercado do mundo, porque oferece dimensão, variedade e isso, portanto, uma pessoa vai ali e sente-se bem.
0: Sente-se bem porque vem com a carteira mais aliviada.
1: Eu quando fui de Portugal para França.
0: Vem mais aliviada. Mas
1: um mês antes de fazer 16 anos,
0: sim.
1: Né, saí na situação de mancebo, o meu primeiro trabalho foi trabalhar no Lesal. Portanto, eu no outro dia estive a ver um livro sobre Paris, está a ver? Portanto, aquilo impressiona. Portanto, é um livro dirigido ao turista a apresentar todos aqueles bairros de Paris, o que cada bairro tem, não sei o quê, não sei o quê. Portanto,
0: para mostrar os bairros.
1: Eu, ao fim destes anos todos,
0: aqui não
1: eu gastei
0: nada.
1: Mais de uma hora a rever É a minha Paris, está a ver? E o que eu vivia em Paris, eu morava no Quartier Latin, ao pé da Sorbonne. E depois ia, passava em frente da Notre Dame e ia pelo Boulevard.
2: Passava pelo Sócrates, olha lá o Sócrates, é bom, pá!
1: Lá para o Exal, que era os mercados abastecedores de Paris, onde hoje é o centro, o Centre Georges Pompidou.
0: Sim.
2: Mais conhecido por Bombourg também, já.
1: Ainda hoje, eu sou a Paris. Nunca deixe de ir a um restaurante que eu fornecia de ostras.
0: Então,
1: ostras
0: ainda
1: de
0: existe.
1: Portanto,
0: ainda
1: eu vendi ostras de Setúbal, com 16 anos de idade, isso também me ligou a Setúbal.
0: Uhum.
1: Eu em Paris, a minha principal atividade era vender as ostras daqui para a restauração.
0: E ainda existe um restaurante.
1: Esse ainda existe, chama-se Pied de Cochon.
0: Ah.
1: Eu vou ao Pied de Cochon, eu como três dúzias de ostras em Paris. Aqui
2: sim.
1: Não consigo comer meia dúzia.
0: Aqui dá-lhe na barriga logo. Quando como as ostras, dá-lhe na barriga.
1: Não, eu só como ostras. O meu jantar é ostras.
0: É, ostras, sim. Ostras. Ah. Bom, Alberto.
1: E aquilo está aberto até às 2h30 da manhã, que era como era quando lá
0: aqui
1: era
0: também.
1: O mercado abastecedor. Agora o mercado abastecedor é ao pé de Orly, em Rangis. Portanto, vai já fora de...
0: Aqui também está aberto até às 2h, 3h da manhã.
2: Já está, já fechou.
0: Exatamente.
1: Lá fizemos uma espécie de bar daqui, está a ver?
0: Sim.
1: Mas o Lesal, aquilo era impressionante. Uhum. Eu adorava, portanto, a mistura. E aqui também vivi isso em Lisboa. Portanto, eu vendi peixe na lote de Lisboa. E trazia até peixe de Espanha.
0: Uhum.
1: E gostava muito daquele fenómeno social. Portanto, um gajo às 4 da manhã ia beber lá o chocolate, não é?
0: Uhum.
1: E às 4 da manhã, um tipo encontrava-se com pessoas que ainda não se tinham deitado e com outros que se estavam a levantar.
0: Tá? Claro, porque eram horas sim, e onde as pessoas tinham vida, pronto, têm umas idades.
1: Mas
0: isso
1: tinha característica,
0: não é?
1: Portanto, pois. Isso definia Lisboa.
0: Pois.
1: Portanto, hoje isso já também mais ou menos morreu, mas nessa altura.
0: Morreu tudo.
1: Aquilo era um cartaz turístico, assim como uma Lesal era um cartaz turístico.
0: Agora morreu
1: mesmo
0: tudo.
1: Esse restaurante.
0: Nem dá para sair à noite.
1: A venda do peixe, carne, legumes, vá, tudo isso... saiu dali lá para Rangis. Mas o que havia ali em volta, a restauração e isso, a dar apoio àquilo, não, é? Não morreu.
0: Pois, isso não.
1: Transformou-se.
0: Pois, transformou-se.
1: Sim, sim.
0: Alberto, mas estava
1: Paris,
0: bem ainda...
1: cidade luz.
0: É
1: muita gente não tem essa dimensão da cidade.
0: Olha, agora por falar em luz, ainda bem que falou em luz, vi agora que a nossa avenida Ruela de Moçambique, não é? Pronto. Está bem iluminada. Já tem, é verdade, já tem candeeiros atrás, candeeiros à frente, tem uns candeeiros de reserva.
1: Eu
0: ou seja, que estão apagados.
1: Na Asiaga de... Espinha, em espinha, já não foi...
0: Em espinha, com espinha.
1: Sim,
0: e ficou engasgado.
1: Já foi, espinha. Foi, já foi ficou... atravessado.
0: Atravessado, ficou atravessado. Ficou atravessado, já percebi. Mas é assim, tem os candeeiros, é peculiar, porque realmente tem uns à frente, e um do intervalo do outro que está apagado, mas é assim, estão uns atrás... no passeio, estão outros mais à frente, mais à beira
1: já
0: da estrada.
1: Já puseram lá umas arvozinhas também,
0: os
1: vão
0: que
1: dar
0: estão,
1: sombra.
0: Mas os que estão ainda a iluminar são os de trás. Não sei se é alguma situação tipo árvore de Natal, que umas vezes acende os trás, outras
1: então
0: vezes acende
1: estão,
0: à frente.
1: Já estão a poupar energia.
0: Não sei, ainda não consegui perceber, vou tentar perceber. Ou se vão arrancar uns, porque se calhar são candeeiros a mais e a gente depois fica muito iluminados. Já que não estamos iluminados, passamos a estar, não é? Agora, realmente, mesmo aqui à porta do prédio onde estão os nossos estúdios, é que continuam um bocado aos apalpões. Ou seja, não conseguimos, não sobrou um candeeiro.
1: É a zona de penumbra.
0: É a zona de penumbra. Não, acho que não sobrou um candeeiro para pôr aqui à porta. Portanto, se não for a nossa iluminação do prédio com um sensor que acende a luz quando nos aproximamos da porta do prédio, teremos que acender uma lanterna para ver a fechadura. Pronto.
1: Agora lembrei-me daquela cena de um filme do Bar Santana, ele bêbado a falar com
0: o candeeiro. Candeeiro dá lume. Candeeiro dá
2: lume. É uma situação semelhante. É uma situação semelhante.
1: Mas são questões culturais, por isso influenciou-me as novas gerações.
0: O Alberto vai falar, ou então o Alberto vai-se embora. Vai-se embora da Pedra da Anija. São situações semelhantes a...
2: Há aquelas do Armando Vara com o homem da Caixa dos Besugos, pá.
0: É verdade. Desapareceram.
2: Lá vos o besugo, lá vos o besugo, lá que é o besugo. O Armando Vara foi preso.
0: É verdade.
2: Da sucata.
0: Mas opa, levou a caixa inteira, não foi?
2: Não sei, o pedaço.
1: Eram roubados.
3: Eram roubados.
2: Eram roubados. O pedaço começava em peixe. Não sei se
0: roubados.
1: Não sei se roubados. Roubados de mar. Não eram de viveiro.
0: Ah, claro. Então, de mar são muito caros.
2: Não sei se levou alguma coisa para a sala número 8. Era o cheiro a peixe, era mais comum.
0: Oito? Assim, ah, pois, porque houve a 44 não, também, não é?
2: Sala número 8. Aquilo era o peixe, era o cheiro a peixe, era muito. Esse Pedro lá se cruzou nessa altura com o rapaz lá do Rumbal.
1: Se calhar ele não conhece os charrocos.
0: Pois é, mas o charroco tem pouco para comer.
1: Eu não era outro dia que me choque.
0: É bom, é bom, é gostoso, mas tem muito pouco para comer. Sim, sim. Tem mais um javali, o javali tem mais.
2: Já teve grandes histórias, o Menaldinho e o Rei da Sucata cruzam-se sempre com o Sócrates. Esta semana, semana que vem, a próxima semana.
1: Mas eu costumo, aos tubarões, dizer, tanto tu és charroco, tanto eu insisto nisso que os tubarões são charroco.
0: Mas é o charroco. Agora, como é que é o Armando Vara?
2: Tu a dizer todas as semanas.
0: Sim.
2: Há uma novidade do Sócrates nesta semana.
0: É verdade.
2: Sócrates vai-se rebelar. Vai-se rebelar a dizer, e com alguma razão, temos que também. Não podemos ver só um lado, temos que ver os dois lados. O rapaz até tem razão, quer dizer, houve o escândalo da Spino Viva, deixaram de investigar, ao que parece, o primeiro-ministro. Certo? O António Costa foi acusado também dos telefonemas por causa de
1: Sims. Não sei nada.
2: E só andou a rei todas as semanas andou a arranjar coisas para o Calimero. Pô, só quer dizer.
1: Mas ele está a acusar a comunicação social do perseguido.
2: Eu acho que sim. Pá, no lugar dele, se calhar também, se tivesse o dinheiro que ele tem, as certeza que ele tem, se calhar fazia a mesma coisa.
0: Mas
2: o que é certo é que, ele, é que os argumentos dele são válidos.
1: Para mim, ele é um dos abusadores do sistema.
0: Mas não, olha, não, que atenção.
2: Ele utiliza o sistema porque o sistema permite.
0: Mas atenção, que a corrupção.
1: Ele adaptou-se ao sistema.
2: Mais nada.
0: Mas atenção,
2: é um que a
0: corrupção ligada a Val do Lobo pode ter prescrito.
1: Então,
0: mas a juíza ainda não o reconhece. Mas ela diz que não prescreveu. São capazes de prescrever a ela. São capazes de prescrever a ela.
1: Do não ter prescrito para o ter prescrito.
2: Pois.
1: Tem um perigo.
0: Após a pausa de um ano, Sócrates regressa. Na passada quinta-feira, ao tribunal para continuar a ser ouvido. Será que ele ainda tem coisas para dizer? A juíza afirmou que ainda é cedo para se pronunciar sobre a prescrição e remeteu a decisão para a Cordon. Vamos ver se a deixam continuar, não é?
1: Sim.
0: Está em causa ao crime de corrupção ligado ao financiamento do empreendimento turístico de Val do Lobo. Portanto, são...
1: Receberam só 200 e tal mil euros.
0: Isso é pouco.
1: Não, 200 e tal milhões.
0: Ah,
1: de euros.
0: De euros.
1: É. Foi o amigo Vara que arranjou. Sim. Isso e depois são acusados de terem recebido uma comissão.
0: Eu pensava que tinha a vara para continuar a mandar na vara dos porcos.
1: E eu não sei se esse dinheiro foi. A Caixa foi buscar esse dinheiro outra vez ou não?
2: Ah, de certeza a gente paga tudo.
0: A gente paga tudo.
2: Agora os outros não sei, a gente paga tudo. Não tem hipótese, se você tiver conta na Caixa, está a pagar tudo e mais alguma coisa. Portanto, eu não acredito que lá fique a ver coisa nenhuma.
0: Nada.
2: Eles vingam-se
1: aqui
2: bem.
1: Do homem, aqui da Bacalhau, é que parece que não conseguem sacar-lhe
0: o Berardo. Sim. Pois, não sei como é que é, né? Como é que isso está. Mas vai haver...
2: O Berardo fez obra, aqui o pessoal de Setúbal só tem que agradecer às obras que ele fez aqui na nossa região.
0: Sim, claro, senão não tínhamos nada daquilo.
2: Depois as obras, é uma maravilha, a obra está feita.
0: Pois é, mas fez.
2: A obra está feita.
1: Mas a Câmara chegou-lhe a embargar coisas.
0: Chegaram-lhe a embargar, pois, não sei. Só sei é que continuou a antiga rodoviária de Azeitão.
1: Também disse aí, as obras estão aprovadas para a Câmara, não, porque ele fez lá alterações.
2: Mas
1: para
2: que ele precisa da aprovação da Câmara, Pedro?
0: Mas olha, aprovação que é para depois a Câmara não deixar fazer nada.
2: Pois.
0: E aquilo não passava da cepa torta.
1: Eu conheci peças que eu acho muito interessante que ele pôs lá.
0: Sim,
1: ele
0: claro.
1: Quis pôr ali essas coisas que ele tinha emprestado ao Estado, está a ver?
2: Sim.
1: E que estavam lá no Centro Cultural.
2: Não foi você à inauguração?
1: Essa coleção ele quis pôr aqui.
2: Isso
1: em termos geológicos beneficiava a região e punha muita gente a ficar por causa dessas obras.
2: Pois, exatamente.
1: Agora, há só uma justiça neste país. A Setúbal deve puxar a brasa à sardinha, mas também não pode ir contra... a legislação e contra... Eu acho que a Câmara, a meu ver, em relação ao Berardo, deve de alguma forma, a não ser hostil ao homem, portanto, porque ele está a trazer valor.
0: E trouxe
1: para
0: muita coisa, exatamente, pronto, na bacalhoa, tudo ali na bacalhoa, na baçaqueira, não é? Portanto, nessas quintas, e ele fez coisas em termos de
1: e
0: obras de arte
1: ele
0: que atraía muita gente. E atraía muita gente, portanto, e acho que continua a atrair, não é?
1: Está também lá para cima, para o pé de Coimbra e por aí.
0: Sim.
1: Portanto, ele comprou várias empresas ligadas ao vinho, portanto, esse setor rejuvenesceu também com a interferência dele. E ele mantém o Conselho de Setúbal como uma base do negócio dos vinhos dele. E hoje uma garrafa bacalhoa, uma pessoa chega a pagar 50, 60 euros por uma garrafa de vinho.
0: Pois.
2: Ora bem, isso era
0: bom,
2: assim.
0: Então?
2: Estávamos nós ali, ao tempo, era a senhora ministra da Cultura da Canavilhas, estávamos nós entretidos na bacalhoa e estávamos todos a assistir às compras feitas por Zé Hermano Saraiva, o historiador, ok?
0: Uhum.
2: Que recheou todo aquele espaço que era das coleções da Rede de Digest, para além daqueles quadros da G-Arte.
0: Da G-Arte, não é?
2: Um espólio fantástico, desde a escrivaninha da rainha, não sei quantas.
0: Sim, sim, fantástico.
2: Coisa, aquilo.
0: Nós chegámos a ver.
2: Eram fortunas autênticas.
0: Sim, sim, sim.
2: Ok? Agora, se ele foi buscar o dinheiro à Caixa de Depósitos e não pagou para fora, as coisas existem. Estavam lá agora, não sei. Eu fui à inauguração daquilo, fiquei espantado com a qualidade das coisas que lá estavam. Aliás, até o Germano de Sarava estava satisfeitíssimo porque conseguiu gastar tanto dinheiro, porque lhe deram liberdade para fazer aquelas aquisições, e ele não era propriamente pardo, não é? Ele sabia que comprava e o interesse histórico que as coisas tinham. Portanto, ele tem muitas coisas de valor, tem. Fez muitas coisas aqui para a região, fez. Agora se apagou, rapaz, isto é como aos clubes de futebol. Não é? E os jogadores não tinham, ainda ganharam paciência.
1: Eu uma vez, a vi de Milão, era aqui, ao meu lado vinha uma americana, e depois começámos a conversar, e ela disse que vinha visitar. O pai dela era advogado em Nova Iorque, vinha visitar uma família que era cliente do pai.
2: Alvaro, não? É o Mantovaro.
1: A família, era a família americana que era a dona da bacalhoa.
0: Ah, ok.
1: Depois acabámos por ficar amigos, ela convidou-me para vir aqui, conheci essa família americana e, portanto, convivemos bastante, eu com esses americanos, que eram todos aquilo. E na altura o problema deles era arranjar a maneira da família até vá-se cruzar com português ou qualquer coisa, de maneira a manter interesse aqui. Portanto, isso acabou por não funcionar. Portanto, eu já não estava disponível porque já era casada.
0: Está bom, sim, senhor. E então, Alberto...
1: Mas lá as meninas da família aceitavam arranjar homens portugueses.
0: Ah, dava jeito, pois. Sim.
2: Bom, de notar, disseste tu também, e esta semana foi essa novidade, que, ao que parece, a fatura da água já baixou, não foi?
0: Sim, a fatura da água baixou, portanto, é melhor não falar muito alto.
1: A percentagem do resíduo
0: sólido. Podem-se ter enganado, e é melhor eu não falar muito alto, porque realmente há 22 anos...
1: Então, mas qual é a percentagem
0: que conhecemos
1: agora?
0: A fatura da água, sempre ainda por cima empresarial, não é? No nosso ramo, sempre a subir mesmo com contagens a zero, metros cúbicos, um metro cúbico de água e tal, e então, portanto, sempre a subir, ou seja, chegávamos aos 20 e tal euros por mês de água sem consumo. Agora, realmente, veio uma fatura de 8 euros e tal. É muito discrepante e, portanto, já estamos assim um bocado admirados, não é? E não podemos falar muito alto.
1: Vão passar a fazer muito mais contratos. Há pessoas que não queriam pagar.
0: Pois, isso. E é na parte empresarial, mas eu não sei o que é que aconteceu. Portanto, se realmente já conseguiram reverter a situação dos não sei quantos milhões de dívida ou se vão começar-nos a aplicar a pastilha no outro lado qualquer. Qualquer dia, porque isto não vai ficar assim, portanto não se animem muito.
1: Mas qual é a percentagem agora? Eu vi faturas em que era
2: só sei
1: pagava-se de água, chegava a ser menos do que se pagava de resíduos sólidos e saneamento.
0: Não sei qual é a percentagem e realmente só fiquei realmente boquiaberta quando vi e disse, se calhar enganaram-se, mas não sei porque eles reduziram uma série de...
1: Mas eu defendo a gestão pública.
0: Eles reduziram aqui outros serviços, juros e impostos, por exemplo, no nosso caso, seriam 23,26 euros. Do quê? Não sei. Do que não sei.
1: Você não discriminava?
0: Não, nada. Não há discriminação possível. De resíduos, 22,98 euros.
1: Resíduos sólidos.
0: Que é recolha, transporte e tratamento, sim, não é? O saneamento são 7,5 euros. E, portanto, a água foi 1,13 euros. Portanto, é fantástico, não é? E não sei se tiveram vergonhas, o que é que aconteceu, não consegui perceber. Vamos ver
1: muita
0: o próximo
1: gente,
0: mês.
1: Eu já vi até, acidentalmente, pessoas com garrafões de água na rua.
0: Exato.
1: Porque tem uma loja ou tem uma garagem.
0: Exato.
1: E em
0: e
1: vez
0: não
1: de terem o
0: contador,
1: e andar a pagar isso por mês,
0: claro que
1: vai
0: não.
1: Para fazer lá... Mamis, enquanto não estão para pagar.
0: Claro, é por causa disso, exatamente. Estão para lavar umas mãos, não vale a pena estar a gastar tanto dinheiro.
1: Nem ser desequilibrado. Não,
0: sim,
1: não,
0: sim.
1: Não vejo que tem que haver mais retificações dessa situação.
0: O desequilibrado, desequilibrado é que foram anos nisto.
1: Sim, sim.
0: Ah, o desequilibrado foram muitos anos nisto.
1: Mas ficaram a dever muito dinheiro à Amarsul, porque a Amarsul também abusa, a meio ver.
0: Abusa, mas também o dinheiro que
1: agora
0: foi
1: vou dizer
0: recebido.
1: Outra coisa.
0: O dinheiro foi recebido, foi parar aonde? Gostava de saber.
1: Sim, sim.
0: Não é? E o dinheiro que foi recebido? Está aonde? Fugiu? Escoou-se pelo cano?
2: Deu gado, se calhar
0: foi pelo... foi pelo cano, não. Se calhar foi. Mas pronto.
1: Já agora vou-vos contar uma coisa.
0: Sim.
1: Havia um capitão, o Durão Clemente, que era afeto à área do PC. E que foi aquele que lhe cortaram a emissão no 25 de novembro, estava a falar na...
2: Era o Irineu, o Irineu.
1: A emissão.
2: Ah, não.
1: Portanto, ele era,
0: é
1: era um quadro daqui da Câmara do Seixal. E eu, na altura, colaborava com a empresa alemã Lobo, que é uma das maiores empresas do mundo, na questão dos resíduos. E eram indivíduos altamente qualificados a tratar isto, aquilo, o outro, coisas muito especializadas, como, por exemplo, fazer o tratamento das lâmpadas de mercúrio e coisas assim. E eles queriam que eu, por exemplo, queriam fazer triagem de resíduos, de lixo, de resíduos banais, não é? E para isso é preciso uma licença da Câmara, aquilo só beneficia. Eles demoraram 2 anos, a Câmara do Seixal, a autorizar que um armazém de 2000 e tal metros funcionasse como local de triagem de resíduos banais, nada de resíduos perigosos. E, portanto, nessa altura, eu fartava-me de ir à Câmara lá do Seixal e falava muito com esse Codurã. E depois eles, como não percebiam um boi de questões ambientais,
0: aqui
1: procuravam,
0: é
1: por meio intermédio, sacar conhecimentos nessa área disto e daquilo e outro. Pronto, e eu achei que era servir o interesse público e fui ajudando.
0: Sim.
1: E uma das coisas que eu acidentalmente assisti foi, quando foi a criação dessa entidade, a Amarsul, que era das câmaras, eu colaborei na escolha do nome, Amarsul. Eu colaborei nisso.
0: Sim, foi.
1: Arranjar esse nome.
0: Sim, sim, sim.
1: Gostei do nome e
0: defendi
1: o nome e
0: pois
1: acabou
0: bem,
1: por
0: agora
1: esse
0: nós
1: nome
0: levamos,
1: ficar.
0: Depois, e agora levamos para
1: eram as câmaras que tinham 100%.
0: Sim.
1: Depois o Estado, ou o Governo Central, impôs às câmaras venderem metade ou 51%, eu não sei bem quanto é que é a percentagem, que quem comprou foi a Mottingil. É. E, neste momento, uma coisa que, a meu ver, devia ser pública, portanto, é controlada por uma entidade privada e que eu acho que é mais um a abusar do sistema. Portanto, está para aí, mas, é assim. Não vejo que esse processo tenha acendido o interesse público. Portanto, vejo que hoje estamos mais limitados porque há entidades privadas a irem-nos ao bolso.
0: Sem dúvida, sim.
1: Porque isto é assim, a Câmara está-nos a cobrar porque a Amarsul cobra a Câmara. Portanto, indiretamente, nós estamos a dar esse dinheiro a uma empresa pública. A uma empresa privada, perdão.
0: Mas acho realmente estranho é como é que esse dinheiro todo,
1: 30 e tal
0: certeza,
1: milhões, acho eu que era a dívida da Câmara Amarsul.
0: 20 e tal, acho que é 20 e tal milhões, sim. E pronto, e as pessoas realmente protestam a toda a hora. Aqui em termos de água não sei, portanto, se foi essa a questão pelo protesto que conseguiram então alguma renegociação daquela situação, da dívida.
1: Mas a água, ao passar do privado para o público, diminuiu o custo, eu pelo menos noto isso. Hoje pago menos do que pagava. É verdade ou mentira?
0: Sim,
1: eu acho que é verdade.
0: Não sei. Há pessoas que não.
1: Eu estou convencido que hoje vai o consumidor do Conselho de Setúbal é beneficiado por a água ser pública. Agora, essas alcavalas e isso é da má gestão anterior, não é desta gestão. Esta gestão, das duas uma, ou paga, ou processa.
0: Não é dos últimos, dos outros quatro anos.
1: Não, isso é para pagar os passivos anteriores.
0: Muito anteriores, de décadas.
1: Agora, esses passivos, o que tem que se pagar à Marsul, por exemplo, eu não, se estivesse na Câmara, se calhar até aceitava haver processos judiciais para reclamar o dinheiro que eles pedem. Uhum. Portanto, e mais, eles vão sempre aumentando. Portanto, o serviço
2: cada vez
1: é mais caro.
0: Claro, claro, exatamente.
1: Agora, porque é que lhe deram o serviço?
0: Enfim, bom.
1: Isso é um monopólio, está a ver?
0: É um monopólio, sim.
1: Devia-se acabar com os monopólios.
0: Sim,
1: então, isso é um monopólio. As câmaras estão subordinadas a essa entidade.
0: Uhum.
1: Ainda por cima são sócias, minoritárias.
2: Enfim, coisas que não... Que a gente até há uma dificuldade em tentar perceber. Mas
1: já não há
2: perceber.
1: Coelhos a saírem das cartolas.
0: Depende.
1: Mas
0: ilusionistas há muitos. Ilusionistas há muitos cada vez mais.
1: Há percepções e realidades.
2: Há
1: indivíduos que se enganam na... É assim, têm uma percepção de uma realidade que não existe. Ou que não vem aí.
0: Completamente.
1: Eu acho que cada vez estamos a lixar mais.
0: Uhum.
1: E este contexto internacional está a pôr isto muito negro.
2: Muito negro. Do Monte Negro. Está a pôr isto muito Monte Negro. É verdade, senhora.
1: Muito negro.
2: Mas,
0: Mão negra.
1: Apesar do Monte Negro estar negro.
2: Pedro, mas ainda voltando à escola, a mim custa-me ouvir na rádio, na televisão, alguns pais se queixarem da loucura que é o início das aulas. Pedro. Aqui há uns anos atrás, tinham que pagar todos os livros dos filhos, que eram qualquer coisa como 300 e tal euros, se calhar, cada um. Tinham que comprar mais um assim. Mais
1: agora gastou 50.
2: É pá, agora nem gastou 50 para quê?
1: Eu não tenho para comprar coisas para um puto e gastou 49 euros.
2: Mas do quê?
1: Na qualista que a escola lhe deu.
0: Agora
2: caderno. Mas isso pede na social. Então, mas não tem capacidades financeiras.
1: Mas mesmo assim, para algumas famílias, 50 euros é muito.
2: Mas Pedro, até 300 não era? Ainda
1: sim,
2: se
1: ainda era mais, ainda era pior.
2: Mas ainda se queixam.
1: Sim, sim.
2: Melhorou. Então não é? Melhorou, melhorou. Dentro, quanto é que pagavam para ir para Lisboa?
1: Sim, sim, sim.
2: Quem andava a estar em Lisboa pagava quanto? 120, 130 euros de passe. Agora vou-me para o outro lado com 40 euros, não se queixam do quê? Epá, as pessoas às vezes fazem de barriga cheia. Isto, para reportar uma coisa que eu estou farto de dizer, eu ouvi, ninguém me contou, eu ouvi as pessoas a lamentarem-se de que, de facto, a Câmara tinha dado uma casinha em Almada, mas que aquilo não era grande coisa. Porque tinha uma cozinha, ela tinha nada. Quer dizer, a derrocada caiu em cima da casa, destruindo tudo. Uma casa que supostamente estava ilegal. A Câmara está-lhe a pagar a renda de um quarto, o que é que seja. Ainda estou a falar mal, pá.
0: É verdade.
2: Ainda estou a falar mal,
0: pá. Se ocuparam uma
2: sério,
0: casa,
2: pá.
0: Não é?
2: Em vez de agradecer, é para porrer, olha, vou tentar eu arranjar outra coisa. Não, não. Ainda estou a falar mal e continuo encostado ao sistema.
1: Queria um palácio, era?
2: Se calhar.
0: Se calhar. E se calhar não estava satisfeito ainda.
2: As pessoas
0: da quantidade
2: estão satisfeitas.
0: Quartos.
2: A sério,
1: não,
2: é um infortúnio.
1: Um palácio, agora não é justo darem-lhes o palácio.
2: A reinar com estas
1: pedir, é pedir. É assim,
2: impossível.
1: Quem... Como é que é?
2: Não se esqueça de uma coisa, o gasóleo. Hoje está a 2 euros.
1: Quem não chora não mama.
2: É
0: verdade.
1: Esse princípio
2: o gasóleo,
1: é válido.
2: Pedro.
1: Agora, é bom que as pessoas reivindiquem. Agora, tem que haver formas de moderar a reivindicação e de racionalizar a reivindicação para ver se a manta chega para todos. Porque, infelizmente, se a gente puxa muito para a cabeça, fica os pés de fora.
0: Mas
2: toda a gente já sabe que o governo dá a lucrar com os combustíveis. Ponto final, parágrafo. O gasóleo está a 2 euros.
1: Como é que é a maravilha dos espanhóis? Porquê
0: é
1: que os espanhóis fazem muito mais barato?
2: Porquê é que fazem mais barato? Porque tem um imposto mais barato.
0: E tem um imposto mais barato.
1: Também, mas aguentam-se porquê. Tem outros, se calhar, impostos mais caros.
0: E tem ordenados bem mais altos.
2: Tem. O Sr. Ministro da Economia vem dizer, não, mas eles têm... O Sr. Ministro da Economia português vem dizer, não, calma lá, porque os gajos agora têm um aumento da dívida muito maior.
1: Sim.
2: Ora, os portugueses, para o aumento da dívida que o senhor fala, oferecem-lhe uma das caldas de 1,5 m com 4,5 litros de líquido.
1: Uhum.
2: Porque realmente as pessoas estão-se pouco borrifando se a dívida do país aumenta ou diminui. As pessoas querem saber é que é chegar ao supermercado e a comprar uma salsicha, comprar um bife, uhum, ou comprar um pargo se for preciso, e poder pagar.
1: Mas eu ouvi a Ministra do Ambiente
2: do carro para fazer essas compras.
1: Dizer que a Espanha é uma exceção.
2: Está a perceber?
1: É que a diferença de preço entre...
2: Isto é real, as pessoas não vivem no país real.
1: Nós e a Espanha é igual real... à diferença de Espanha e França.
2: Não é, Pedro. Para começar, os primeiros são mais que a gente. Pronto, ok? Aí, ok? Estão 150 milhões para o peditório e a gente aqui tem meio dúzia de gato pingados. Uhum. Pronto. A começar logo por aí. Mas a diferença está realmente no imposto. Ponto final, parágrafo. Ok? E voltamos à mesma história. Há gente que está a embolsar muito dinheiro, está a ganhar dinheiro com isto, porque primeiro era petróleo. Ah, o petróleo vai aumentar, agora não sei o quê, o barril sobe, não sei o quê. O barril sobe
1: já
2: hoje.
1: Já está a 109 euros.
2: O barril sobe hoje, já estamos a comprar a gasolina amanhã,
1: o preço
2: do barril dura sempre um bocadinho quantos
0: dias.
2: Mas depois não é o barril. Não, depois não. É os gajos que estão a refinar, que sabem da mama e então... Ah, depois
1: mandámos
2: fechar as refinadoras, então,
0: mas olha,
2: não temos refinações, então a gente tem que pagar aos outros gajos para que eles querem comprar.
1: Mas ultimamente então, dizem que a culpa também é do Zelensky que anda a destruir as refinarias.
2: Exatamente, porque
1: vocês
2: não conseguimos fazer com que dizer basta, já chega. Eu esta semana ouvi na televisão alguém dizer o problema da habitação resolve-se quando as pessoas vieram para a rua e acabaram com isto tudo.
0: Mas não, as pessoas continuam a alimentar isto.
2: Porque
0: isto
2: estamos a caminhar para o radicalismo. Mas é que estamos mesmo a caminhar para o radicalismo. Porque, aliás, o espaço disso é um determinado partido que a gente conhece, consegue chegar e ter pessoas exatamente por causa disto. Mas esta é a verdade. As pessoas hoje têm grandes dificuldades.
0: Ninguém protesta com nada.
2: Não é sem escudos que ele dá. Não é sem
0: muito grande
2: que...
0: mesmo.
2: Ou o valor antigo que eles vão receber quanto a pensãozita.
0: Pois é,
2: ou uma redução do IRS
0: prometem
2: que é para ir, que é 0,
0: sim,
2: que é.
0: Sim.
1: Mas lá na América, que é um país dito rico.
2: Mas rico para quem? Rico para quem tem dinheiro.
1: As classes sociais, a classe média.
2: A miséria mais que muita nas ruas, a todo lado.
1: Estão a sofrer imenso. E essa é a treta do Trump querer dar os 5 mil euros a cada indivíduo que votar nele, é porque há muita gente na América em que 5 mil euros para eles é uma dádiva do céu.
2: 5 mil euros para eles é uma garrafeira cheia de whisky.
1: Sim.
0: Continua-se a construir casas a preços astronómicos só para alguns.
2: Continua a aumentar-se isto.
0: Só para alguns.
1: Esse mercado não morre.
0: Não morre. E, portanto, é assim, querem ganhar muito. E depois estão tipo, então se quiseres casa tens de desmifrar aí todo para conseguires o empréstimo, para te darem, e depois vives como? Pagas a prestação da casa como? Tens o resto do dinheiro aonde? Porque o ordenado não subiu e não são ordenados astronómicos como as pessoas dizem. É que as pessoas nem têm dinheiro para arrendar uma casa, porque as rendas são tão altas como se estiver a pagar ao banco.
1: E, mas portanto, há casas nada... de 20 e 30 milhões de euros ali na Costa Alentejana.
0: Exato, e há casas de 20 e 30 pessoas lá dentro a morar, em beliches, para dividirem a prestação.
2: Aluga-se cama por um quarto de hora.
0: É verdade,
1: venha
0: dormir um quarto de hora.
1: Eu fui com um amigo meu, que me pediu para ir com ele, porque vinha um avaliador do banco fazer a avaliação da casa. Tem aquilo alugado a indivíduos paquistaneses. Portanto, eles têm câmaras em todo o lado,
0: até pregadas na parede. Tem
1: disso, quatro adultos, e eles, um gajo conta, são 10.
0: Exato,
1: até nas varandas põem o colchão.
0: Eles conseguem aproveitar bem o espaço, porque até penduram as camas já na parede.
1: E depois, ele ainda tem um problema. Há indivíduos desses que estão lá, assim, aos montes, e depois não lhe pagam a renda.
0: Claro, exatamente. Ainda não pagam. É assim.
2: E depois são questões culturais, certo?
1: Sim.
2: Você olha para os comboios da CPI, olha para os comboios na Índia. Ok?
1: Está a ver lá? Na Índia vão lá.
2: Os lá por cima, por lá. É a mesma coisa.
1: Sim, sim.
2: É cultural.
1: Sim.
2: Não é? Só que não é para a nossa cultura. Sim. A nossa cultura não faz parte destas adições.
1: O rickshaw também é da cultura deles. Mas a gente hoje aqui também já tem rickshaws motorizados.
2: Então não temos. A gente aqui tem tudo.
1: Mas eu cheguei a andar de rickshaw.
2: Uma corrida agora a Porto Lisboa com 16 euros.
1: Era um negro que puxava a carroçazita, vá.
0: Bom, e nós estamos quase a puxar a carroça para ir embora, mas pronto, já não vamos de jangada, não sei. De carroça também não podemos passar.
1: Mas os chinocas é que estão a ganhar isto tudo. Não mexem uma palha, não se metem em guerras, mas em termos económicos vão marcando.
2: Não são só eles. Não são só eles. Olha que os indianos também estão a embolsar caladinhos.
1: Sim, né? Sim, sim.
2: Caladinhos nem ratos.
1: Mas eu acho que o Ocidente está a perder terreno, porque é tão primário e é tão estúpido a política americana, que não tem nexo nenhum.
2: Nada,
1: ver, eles são gratuitamente ofensivos, eles não precisavam de ser ofensivos, eles têm que disfarçar o serem um país de predadores, que eles foram sempre, a história americana foi sempre a roubar os outros. Infelizmente é assim, é a realidade. Por exemplo, nós aqui na Europa não temos bem essa mentalidade. Portanto, culturalmente, nós somos muito mais estáveis do que os americanos e, portanto, eles acabam por ter os dirigentes que têm, porque o povo também merece ter aqueles dirigentes. Por exemplo, o Trump na Europa não tem que nunca pode ser primeiro ou presidente daqui, disto. Vamos lá ver.
0: Bom, e eu
1: até
0: estava,
1: ver,
0: eu
1: até ver, porque
0: dizer...
1: se a Europa também muda qualquer dia,
2: cada um, não,
1: vamos
2: pai.
1: Ter os nossos Trumps europeus qualquer dia.
2: Já
1: mas
2: tem,
1: eu
2: não,
1: acho
2: pai.
1: Que

0: Isso é outra conversa.
1: Pois é, não sabem o que é que vai acontecer com os bidões. Não sei se vêem fazer isto e alguns ainda trazem combustível.
2: Alguém foi apanhado com 70
1: litros. Exatamente, mais um em quarteira.
0: Em quarteira,
1: em todo lado. E aqui também, já deu aqui à costa. Aqui nas nossas praias de Albarquelo.
0: Nem com vocês, eles estão a trabalhar de carregar.
1: Bom.
0: É tanta gasolina,
1: Bom, e já sabe, o que ouviu aqui não houve mesmo em mais lado nenhum. Nós temos que ir embora. Continua na nossa companhia. Tenha um ótimo fim de semana. Voltaremos a estar consigo.
2: E não desanimem.
1: Amanhã estamos consigo.
2: Porque
1: também.
2: Ou construímos um futuro melhor. Ou um futuro menos melhor.
1: Pior.
2: Agora temos que evitar um mau futuro.
1: Pois é. E já sabe, pode nos ouvir amanhã, domingo, às 15 horas, sexta-feira ao meio-dia e sábado às 14. Fique bem, continue na nossa companhia e tenha uma ótima semana. Até lá.
0: Se não gostar, desliga.
1: Exato, se não gostar, desliga. Até lá.

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2: A administração dos portos de Sines e do Algarve prevê lançar um concurso do futuro terminal Vasco da Gama em Sines até ao final do primeiro semestre de 2027. Foi anunciado na quinta-feira. Segundo o responsável, o estudo de viabilidade económica e financeira está a ser atualizado para permitir à administração portuária preparar as peças de concurso. A consulta do mercado ao estudo foi adjudicado no final de janeiro e ficou concluído em junho deste ano. Permitiu recolher contributos e identificar as oportunidades para despertar o interesse dos operadores privados para participarem na futura concessão. O objetivo é evitar que o concurso internacional para o terminal Vasco da Gama volte a ficar deserto. Em março deste ano, o presidente da APS antecipou à Lusa que num próximo concurso público internacional tem expectativas de que as respostas serão mais positivas, uma vez que, ao contrário do anterior procedimento, já é possível ter uma concessão por 75 anos. O terminal Vasco da Gama integra um plano de investimentos da APS no valor global de 1,2 mil milhões de euros até 2035, entre investimento público e privado, estando previsto que o concurso internacional contemple uma concessão estimada em 560 milhões de euros. Segundo a administração portuária, o futuro terminal Vasco da Gama e a expansão em custo do terminal 21 vão permitir que o Porto de Sines reforce a sua posição como a logística global. Numa declaração ao país efetuada na quinta-feira, Luís Montenegro assegurou que o Estado está a ganhar 0 euros com o encarecimento das componentes petrolíferas, justificando a aplicação de um pacote de apoios focados na mitigação da crise.
3: Os descontos totais que estão hoje

0: hoje em vigor representam cerca de 23 cêntimos por cada litro de combustível que é abastecido nos respectivos postos. Isso acontece esta semana e provavelmente subirá para 25 cêntimos já na próxima semana. Quero reiterar de forma solene uma vez mais. O Estado ganha 0 euros com a subida do preço dos combustíveis, conforme comprova o próprio Conselho das Finanças Públicas. Quem diz o contrário está a faltar à verdade. Este desconto do ISP significa, até ao final do ano, uma redução de impostos de cerca de 1.300 milhões de euros. Dinheiro que fica com os contribuintes. Se juntarmos a este valor todas as outras decisões, a intervenção do Governo devolve 2.300 milhões de euros aos contribuintes.
1: O Governo aprovou um suplemento extraordinário para os pensionistas com reformas mais baixas e que será pago numa única tranche juntamente com a pensão de dezembro de 2026.
0: Um suplemento extraordinário aos pensionistas que será de 200 euros para quem recebe uma pensão até 537 euros e 13 cêntimos, de 150 euros para quem recebe desde este valor até 1.074 euros e 26 cêntimos e de 100 euros para quem recebe pensões deste valor até 1.611 euros e 39 cêntimos. Será pago com a pensão de dezembro e vai abranger mais de 2 milhões de pensionistas. Uma segunda medida, uma nova redução do IRS até ao 6º escalão. Uma diminuição de 400 milhões de euros em sede de IRS, de que vai beneficiar já o salário de novembro e o subsídio de Natal. É dirigida especialmente aos agregados familiares da classe média.
1: O governante rejeitou entrar num leilão de medidas avulsas, invocando a crise financeira de 2009 para defender que é crucial equilibrar a sensibilidade social com a responsabilidade financeira. O governo que apresentou aos sindicatos da PSP um suplemento para os polícias da Unidade Nacional de Estrangeiros e Fronteiras de 160 euros com retroativos a julho e de 230 euros para 2027, mas os protestos mantêm-se. Este suplemento especial já tinha sido anunciado no final de junho, mas o Ministério da Administração Interna decidiu agora subir o valor da proposta, fixando o suplemento nos 160 euros para já e nos 230 euros a partir de janeiro de 2027. No final da reunião, o presidente da Associação Sindical dos Profissionais da Polícia, Paulo Santos, explicou à Lusa que o suplemento apresentado para a UNEF anula o suplemento de patrulha, uma vez que não é possível receber os dois e que o valor é igual para todas as carreiras, agente, chefe e oficial. A ASP-PSP, que é o sindicato da PSP com mais associados, criticou a proposta do Governo, referindo que a mesma foi um pouco vazia e garantiu que não vai aceitar a proposta. Os protestos agendados para 28 de setembro no Porto e 8 de outubro em Lisboa mantêm-se. Um homem com 21 anos foi detido na terça-feira em Lisboa e ficou em prisão preventiva por agredir e esfaquear uma mulher para roubar 8 mil euros, informou a PSP. Numa nota do Comando Proibitório de Lisboa, da Polícia de Segurança Pública, contou que o detido e a vítima conheciam-se há cerca de um mês, quando a mulher de 20 anos disse ao suspeito que tinha poupanças no valor de 8 mil euros para ir estudar em Inglaterra. O suspeito convenceu a vítima a trocar as notas de valor facial baixo por outras de valor mais alto, para que o maço de notas a transportar fosse mais pequeno, pelo que marcaram um encontro com a intenção de se deslocarem ao escritório do homem e ali fazerem a troca. Pela meia-noite e 40 de segunda-feira, 15 de setembro, a jovem entrou no carro do suspeito e imobilizou a viatura junto ao Parque Florestal de Monsanto, onde agrediu a vítima com urros e pontapés a fim de se apoderar do valor monetário, descreveu o PSP. Como a mulher resistiu, o suspeito esfaqueou a vítima 9 vezes em várias zonas do corpo, acrescentou. Uma testemunha que se encontrava a passar no local apercebeu-se do sucedido e ameaçou chamar a polícia, tendo o suspeito abandonado o local de imediato na sua viatura, deixando a vítima para trás. A testemunha contactou os serviços de emergência que transportaram a mulher para uma unidade hospitalar. Após as diligências policiais, foi possível identificar o suspeito, que foi detido pelas 17h15 do mesmo dia, através de mandado de detenção emitido pela Autoridade de Polícia Criminal. Presente a primeiro relatório judicial, ficou em prisão preventiva, a medida de coação mais gravosa. No futebol, o presidente do Arouca, Carlos Espinho, foi suspenso por 23 dias e multado em 2.730 euros por insultos ao árbitro Vítor Ferreira no final do jogo ante o Santa Clara na tarde do último domingo. No final do jogo, no túnel, a quando a deslocação da equipa de arbitragem para o balneário, Encontrava-se no túnel o presidente do clube, o senhor Carlos Pinho, e exaltado proferiu as seguintes palavras na direção ao árbitro. O que é isto? Já desceste uma vez, vais descer outra vez, não vales nada. Depois, quanto ao quarto árbitro, Cristina Amaral, passou o túnel também para ir para o balneário, voltou a proferir as seguintes palavras. Já não é a primeira vez, sempre que ele vem aqui é sempre a mesma coisa e isto não é sem querer. Estes momentos foram presenciados pelo delegado da Liga, é referido no mapa de castigos do Conselho de Disciplina da Federação Portuguesa de Futebol, conhecido na quinta-feira. O Urouca foi derrotado pelo Santa Clara por 2-1 em jogo da sexta jornada da Liga Portuguesa.
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5: Diversas equipas de futebol, com problemas no ataque, já tentaram contratar o Marcos Mendes.
6: O quê? 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
5: É esse mesmo. 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

0: Olha aí o cafezinho, faz favor.
1: O nosso convidado de hoje é disso mesmo exemplo. Fortunato Ferro, operário numa fábrica de alumínios, que acaba de publicar o seu livro de culinária, Orgia de Paladares.
0: Culinária? Ai, o caraças! Então sou lá alguma amélia para dar para ir escrever sobre o lobo assado ou espadar-te à moda da casa.
1: Mas então, se não é um livro de culinária, qual é o tema do livro chamado Orgia de Paladares?
0: Mas queis paladares casqueia? Isso foi o gajo da gráfica que ficou surdo um ouvido depois de ter levado uma pala de revistas de gajas e cheio de mona, mano.
1: Como diz?
0: O boi lhe disse ao telefone que o título do livro era Orgia de Valadares. Mas o raio do homem não percebeu, pá.
1: Orgia de Valadares?
0: Isso mesmo. Eu e a minha malta juntávamos todos os sábados numa garagem comendo sub-algô ali para os lados de Valadares. Sabe onde fica?
1: Sei vagamente.
0: Prontos. E depois, pá, fazíamos umas paródias com umas garinas nossas amigas, pá.
1: Foi um mal-entendido, mas então, eu estou aqui a ler na página 43 uma passagem onde você diz que conheceu chefes de renome.
0: Eu conheci. Olha, fico sabendo que nessas tardes de sábado fiz amizade com gente muito importante, como por exemplo o Neves, o chefe das finanças aqui em Matosinhos.
1: Das finanças?
0: Sim. O homem ia para lá armado em fiscal, a dizer que penhorava as roupas das miúdas, e quando elas estavam por elas já estavam só em cuequinha. Grande maluco, pô.
1: Realmente.
0: Olha, também conheci o chefe dos Correios, o Almeida, outro marado do pior.
1: Deixa-me adivinhar. Brincava com a caixa do correio das miúdas.
0: Pior, mano. Tratava as miúdas como se fossem selos.
1: Como selos?
0: Sim. Vamos mandar esta carta. Ah, esqueci-me da cola. Vou ter que colar com a língua.
1: Pronto. Eu já percebi. Mas, então e os petiscos que você fala no livro?
0: Mas quais petiscos?
1: Sei lá. Olha, por exemplo, este. Rabo de pescada chilena.
0: Ah, lá está. Outro engano. Eu queria dizer rabo de chilena sentada numa escada. Que foi no dia em que o faz. Trouxe uma chilena que estava aqui a estudar aquela coisa do orgasmo.
1: Erasmus.
0: Ah, pois é, capaz de ser. Mas enfim, nesse caso a culpa do erro foi minha.
1: Ah, sim? Mas porquê?
0: Olha, porque nesse dia eu estava lá na fábrica, distraí-me a olhar para o rabinho da anela da contabilidade.
1: Sim.
0: E quando dei por ela, zás, já tinha uma limalha enfiada na vista esquerda.
1: E credo, e doeu muito.
0: Nem por isso, porque por sorte a limalha acertou em cheio numa outra que eu já tenho lá desde 1984.
1: Outra?
0: Não, aleijou muito. Mas tirou mais 20% da vista.
1: Que horror! Oh.
0: Quer dizer, por um lado é bom, porque me sobe a pensão mais 30 euros por mês. Mas por outro é mau, porque vou tirar a carta motorizada.
1: Enfim, o nosso tempo está-se a acabar. Mas diga-nos antes, Fortunato Ferro, já pensou no próximo livro?
0: Não.
1: Quer dizer que não vai publicar outro livro?
0: Claro que vou, pá. Até já o tenho escrito e tudo.
1: Mas acaba de dizer que ainda não pensou no próximo livro.
0: Até depois. Eu não preciso pensar, mano. Basta pegar a caneta e desata a escrever meia dúzia pataquadas.
1: Tá bem. E qual é o tema do próximo livro?
0: Olha, vai chamar-se Não Há Rosa em Espinho.
1: Ah, então, com que então o meu amigo já ganhou confiança para escrever um livro sobre as suas emoções?
0: Mas quais emoções, homem? Ele a dar-lhe. Livra que deve jogar sobre os teus baricossos como tu, pá.
1: Mas então é sobre que o livro? É
0: pá, conta a história daquele dia em que fui a Espinho ter com a prima do custódio da serranharia, ali a Espinho.
1: E o livro conta o relato desse dia de amor e paixão?
0: Não. Conta a figura de parvo que eu fiz à procura da rapariga, que afinal já não morava lá.
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4: É soldado todos os dias o nosso soldado raso.
7: É para arrasar. É para arrasar.

0: Zoroastras!
1: Pronto, meu sargento.
0: Com que perna é que começaste a marchar hoje?
1: Da cor do meio, meu sargento.
0: O quê?
1: Ah, pois, que eu não quero problemas com os da Comissão Europeia, meu sargento. Que eu saiba, eles marcham com a do centro-direita, ou não é?
0: Soldado Raso.
1: Pronto, meu sargento.
0: Qual é afinal a arma de que tu mais gostas?
1: A G3, meu sargento.
0: Muito bem, muito bem. E posso saber porquê?
1: Porque é que está mais de acordo com a lei de Deus, meu sargento.
0: É só agora?
1: Sim, sim. Então, 3 é a conta que Deus fez. Além disso, a G3 falha muito, meu sargento.
0: Falha? E isso é bom?
1: Então não é, meu sargento. Não matarás, meu sargento. Não matarás.
0: Soldado Rosso.
1: Pronto, meu sargento.
0: Vai haver promoções, sabias?
1: Promoções agora, meu sargento. Mas eu estava convencido que a época de saldos ainda não tinha começado.
0: É, aguenta, parvoíce, está bem. E se estiveres interessado na promoção, apresentas-te para as lições de condução.
1: Porquê? Anda a conduzir mal, é?
0: Estou a falar na carta de condução.
1: O quê? Aquela coisa das multas pagas no momento? Ah, desculpe lá, meu sargento, mas eu não estou interessado nessa guerra.
0: Soldado Rosso.
1: Pronto, meu sargento.
0: Prepara-te que agora vamos treinar o corpo a corpo.
1: Desculpa lá, meu sargento, mas eu não entro nisto porque eu não sou desses, está bem?
0: Ah, não sejas medricas. Oh. Olha, vou pôr-te a fazer o corpo a corpo com aquele teu camarada mais pequeno, que é mesmo miúdo.
1: Pior um pouco, meu sargento. Eu não me meto com miúdos nem que sejam de galinha.
0: Soldado Rosso.
1: Pronto, meu sargento.
0: Tiveste algum resultado na busca que foste fazer com o cão para encontrar a filha do nosso general que se perdeu na floresta?
1: Estamos na pista certa, meu sargento. Eu dei uma peça de roupa ao cão e para já ele descobriu um preservativo, meu sargento.
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6: 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Mas Portugal está a ficar sem o ozono protetor e qualquer dia acabamos todos ultravioletas.
7: Nós por cá não nos preocupamos com a falta de ozono. Olha, felizmente, temos muito excesso de sono.
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1: Você está com a Cor do Dinheiro do dia 18 de setembro do ano da graça de 2026. O meu nome é Camilo Lourenço e todas as manhãs temos este encontro aqui às 8, às vezes é mais cedo, para poder desfrutar de uma tentativa de análise de factos económicos e políticos que influenciam diretamente a nossa vida. É sexta-feira! Já sabe que à sexta-feira há aqui este criticar. Bom, e já agora cuidado, o fim de semana vai estar muito calor. Período ansioso do dia. Trump ficou mesmo aborrecido com a aproximação entre a União Europeia e o Canadá. E não encontrou melhor do que fazer ameaças. Bom, isto é a forma mais primária de fazer política. Parece um miúdo no recreio da escola que viu um amigo ou um antigo parceiro encostar-se a outro e depois começa com ameaças. Isto é tão tonto quanto não perceber que a economia canadiana está dependente em 70% da economia americana. Portanto, não consegue fugir deste abraço do urso no curto prazo. O Sr. Carney, que é um tipo muito inteligente, anda para ali com uma série de medidas internas para tentar que o Canadá dependa menos dos Estados Unidos. Quer dizer, Trump, a pior coisa que pode fazer é pôr-se agora já a fazer ameaças. Dá a sensação que se sente ameaçado. Mas é um problema de egos, não é? Agora repare, como é que um país que tem uma fronteira com outro de mais de 7 mil quilómetros pode escapar àquilo? Eu vivi numa província, num estado, e estudei num estado que fazia fronteira com o Canadá, num dos estados. E fazia fronteira por várias vias. E lembro-me, e era um estado onde estava sediada a indústria automóvel americana, que é o estado do Michigan. E lembro-me de ouvir os americanos explicarem que as trocas, ou melhor, o supply chain, a cadeia de distribuição da indústria automóvel, estava tão ligada que as peças transitavam de um estado para outro, de um país para outro, num processo de montagem de um automóvel. Como é que se consegue reverter isto de um dia para o outro? Não faz sentido. Agora, que esta aproximação à Europa faz sentido para o Canadá, também faz. Para já é só mera política, conversa fiada, mas pode ter pernas para andar. E já agora, quem perde com isto é o Reino Unido, porque há um ano tinha sido proposto uma aproximação destas com o Canadá e o Reino Unido não aceitou, porque estava borrado de medo de chatear os Estados Unidos. E agora perde influência com isto. E já agora, se a Europa fosse um bocado inteligente e isto fosse para a frente, houvesse aqui coisas palpáveis, podia fazer uma grande diferença até para a própria Europa. Mas é matéria que haverá muito tempo para falar. Ponto seguinte, os Estados Unidos estão a fazer um grande serviço, estou a gozar obviamente, a desproteger ali a zona do estreito de Bab el-Mandab. A Arábia Saudita não tem exército nem militares para estar a fazer aquilo, é uma coisa surpreendente, um país tão rico. Os Houthis ganharam uma força brutal nos últimos meses e aquilo é mais uma ameaça para o Ocidente, com particular destaque para a Europa, mas também para a Ásia. Realmente é a prova da perda de influência dos Estados Unidos numa série de sítios. Para quem andava a dizer que estava muito preocupado com o Pacífico, com o Índico, mau sinal. Só mais um lado, diga-me uma coisa, ficou muito impressionado com estes avisos dos últimos dias do fim do mundo por causa da IA? Reparou no destaque que a imprensa portuguesa deu ao assunto? Que não sei quantos, alguém saiu de uma daquelas empresas a denunciar que isto poderia pôr em causa a humanidade até ao final desta década? Olhou bem para o tipo que disse aquilo ou não? Pá, como é que é possível? Eu sei que nada. A comunicação social hoje em dia vive muito destas coisas de anúncios de fim do mundo. Mas que exagero. Já agora, acreditam mesmo que as empresas podem se impor a si e os Estados limites para fazer investigação, seja na IA ou outra coisa qualquer? Não funciona. Porque se esta disser que vou parar, a outra ali ao lado, não, é full gas. Pá, acordemos. Mais 6 casos de agentes de inteligência artificial a fazer hacking. Temos que arranjar a maneira de controlar isto. É por aí que se vai, não é connosco o fim do mundo. Eleições de fim de semana no estado de Mecklenburg-Vorpommern, um dos estados mais pequenos da Alemanha, era da ex-RDA, está tudo dito. Se você olhar para o gráfico das... Eu tenho aqui. Se você está no Financial Times hoje. Se olhar para o gráfico, estou a citar o gráfico que está no Financial Times, não quer dizer que esteja só no Financial Times. A AfD, lá está ela, em primeiro lugar nas intenções de voto, depois o SPD, depois o Die Linke e finalmente a CDU. E vamos ver se a CDU não sai do Parlamento. Bom, é um padrão que se repete. Estados, estados da EGRDA. Estes tipos têm um problema de competitividade, e que é comum à Alemanha Democrática. Portanto, é um problema estrutural, vai ter que ser, não fizeram o que deviam ter feito, ponto. E agora queixam-se. E depois tem uma relação histórica com a Rússia, né? Aliás, há um artigo de Fanes, já estamos hoje muito fantástico sobre isso, que é, isso são ligações que já vêm de antes da reunificação, não vai ser fácil lidar com isto. O New York Times faz hoje 175 anos, começou a ser publicado a 18 de setembro de 1851, grande marca, e para você ter uma ideia, o telefone, como nós conhecemos hoje, tem 150 anos de idade, a televisão praticamente 100, o ar-condicionado um bocadinho mais de 100, o New York Times faz 175. Eu tenho alguns colegas lá, aliás, alguns foram, pelo menos um foi meu ex-colega nos Estados Unidos, só se pode desejar parabéns e boa sorte a uma instituição que faz 175 anos. Vamos para os temas mais importantes de hoje. Ah, por muito muita gente não goste, não é? Então é assim, eu ontem estava a ver televisão e dou com, porque realmente a história do as ajudas dos combustíveis, não sei quantos, é o tema do momento, e ouço um analista da DECO a falar, salvo ver a CNN Portugal. O analista da DECO dá pelo nome de Pedro Silva. E às tantas, a conversa com o jornalista diz assim, ah, não é jornalista, não, aquilo é uma declaração depois é integrada numa reportagem. Ah, o governo está a ganhar dinheiro com os combustíveis, por causa do IVA. Eu vou voltar a dar a explicação que dei aqui já há vários dias. Inclusive, aquelas aves raras da Nare. Ó, pessoal, para se perceber a economia, também é perceber um bocado de física. E em física há uma coisa chamada vasos comunicantes. Lembra-se, já expliquei aqui. Parece que o Pedro Silva da DECO também não aprendeu o que é vasos comunicantes. Eu vou explicar porquê. Porque se o Pedro Silva quer ser honesto com a análise que fez, ok? Devia ter dito assim, a arrecadação do IVA sobe porque o preço sobe. É óbvio, não é? O IVA é imposto sobre o valor acrescentado. Ora, como o preço sobe, a receita também sobe. Mas é desonesto deixar a análise por aqui. Eu vou repetir. É desonesto deixar a análise por aqui. Porquê? Porque depois há outro imposto sobre os combustíveis, chama-se ISP. E aquilo que está a subir aqui, porque o preço sobe, é devolvido aqui sob a forma de baixa do ISP. Ó Pedro Silva, não sei se percebeu isto. Se o Pedro Silva sabe isto, e era bom que alguém lhe fizesse chegar a este vídeo, ele devia ter a honestidade de contar a segunda parte do que disse. Não teve. Portanto, eu não percebi se foi ignorância ou se foi intencional. Qualquer uma delas não deixa ficar o Pedro Silva e a DECO bem na fotografia. E já agora vou mais longe. Acho deplorável, mas mesmo deplorável, que uma Associação de Defesa do Consumidor anda a fazer este tipo de análise. Enviesada, orientada e seguramente com um objetivo, porque eu não acredito que haja ignorância no meio disto tudo. Ok? O objetivo é deplorável. Chama-se isto prestar um mau serviço às pessoas, porque é enganar as pessoas. Okay? Nós podemos não gostar ideologicamente da decisão do governo. Podemos dizer, não, eu quero mesmo ajudas para todos, transversais. Podemos dizer isso, não podemos é fazer análises limitadas e orientadas como esta. Ponto seguinte tem a ver com matéria que eu falei aqui ontem, antes de ontem. Disse-lhe que com muita probabilidade os combustíveis subirão na próxima semana e vão subir. Aqui, novamente, triunfa depois a desinformação. Ontem eu vi canais de televisão a falarem em aumentos de 8 e 9 cêntimos. Não vai ser de 8 e 9 cêntimos. Só mostra que a malta não acompanha a evolução das cotações, neste caso dos refinados, durante a transação, durante o dia. E ontem à tarde, e já tinha acontecido no dia anterior, os preços caíram ligeiramente. Portanto, com as ajudas do governo, é provável que os aumentos fiquem pelos 3, pelos 4, 4 cêntimos. Em todo caso, tudo depende daquilo que vai suceder hoje também, porque até hoje, os mercados hoje vão acabar por influenciar o que se passa na próxima semana. Mas, porquê é que eu chamo isto à colação? Porque isto é a prova de algo que já falámos aqui várias vezes, e que é bom que as pessoas ponham na cabeça. Isto é uma alteração estrutural dos preços, não é uma coisa conjuntural. E quando não é uma coisa conjuntural, as mãos dos governos ficam atadas. A menos que queiram meter na lodo, no lamaçal. Isto é que é um lamaçal, pessoal do Chega, ok? E André Ventura, isto é que é um lamaçal. O lamaçal das contas públicas desequilibradas que dão pré-bancarrotas. Ok? Já tivemos três. A última foi só em 2011. E já agora... Isto é que provoca depois aumentos de impostos mais tarde. Vamos explicar daqui a bocadinho. Então vamos lá ao segundo tema mais importante de ontem, que foi a intervenção do Primeiro-Ministro ontem à noite, a anunciar medidas, duas das quais já conhecíamos, baixa do IRS até ao sexto escalão, e ao contrário do que muita gente diz, não é dispicienda, e ao mesmo tempo o bónus é extraordinário para os pensionistas. Tudo isto vale cerca de 800 milhões de euros. Há uma coisa que quero dizer aqui, já. Eu estou farto de criticar o governo por uma série de erros que tem cometido, como toda a gente aqui é testemunha. Mas há uma coisa que não vou fazer, é criticar o governo por estas medidas. Porque este não é um erro que o governo está a cometer. Pelo contrário, está aí na direção certa e daqui a um ano ou dois vamos ver isso. Qual é que foi a novidade daquilo que anunciou Luís Montenegro? Porque houve novidades. Foi os apoios diretos. Por exemplo, a malta, empresas que trabalham com distribuição, táxis, instituições de solidariedade social, bombeiros. Faz sentido. Isto chama-se ajudas diretas. Com um alerta. E eu vou deixar ficar aqui o alerta, porque vai acontecer... Uma parte destas empresas não vai repercutir isto nos preços. Ou seja, os preços vão continuar a subir. Porquê? Vão fazer assim com expertise que já fizeram várias vezes. Recebem as vantagens e guardam para a sua margem de lucro. Portanto, o contribuinte vai estar a financiar o lucro dessas empresas. Não são todas, é sempre assim. Portanto, ao alerta segue-se outra coisa. É bom que o governo ponha instituições do Estado que fiscalizam estas coisas a fiscalizar o mercado. Que é para perceber quem é que recebeu, andou a receber subsídios e não baixou preços, ou então aumentou preços. Percebeu? Pronto. Pergunta seguinte, porque é que o Primeiro-Ministro fez aquele anúncio ontem e àquela hora? A resposta é óbvia. Porque hoje há um debate de urgência no Parlamento, convocado pelo Partido Socialista, para discutir o custo de vida. E já agora, o que é que tem esse debate? Vai chover demagogia por todo o lado. Sobretudo por parte do Partido Socialista e do Partido Chega. O que o Luís Montenegro quis fazer ontem foi destrunfar o PS e o Chega. E... Porquê? Porque, entre outras coisas, ambos partidos continuam a defender a baixa do Imposto sobre Valor Acrescentado, vulgo IVA, e o Imposto sobre os Produtos Petrolíferos, vulgo ISP. Ou seja, medidas transversais. Ou seja, medidas que são injustas do ponto de vista social. porque beneficiam de igual forma os ricos e os pobres. E, portanto, o Primeiro-Ministro faz aquilo ontem e diz assim, estão aqui as medidas. E eu não vou alinhar em outras medidas que depois colocam o país à beira da bancarrota. Acho que fez muito bem ter dito isso hoje. Aliás, acho que o Primeiro-Ministro esteve muito bem ontem. Agora, como você dizia há bocadinho, o que você vai ver hoje é a demagogia ad nauseam, ok? No Parlamento. Com a mesma conversa, e não sei o quê, e o custo de vida está a aumentar, e o governo das pessoas na miséria, e não está a ajudar este, não está a ajudar aqueles, vai ouvir isto tudo. Pois, vamos lá deixar a retórica e a demagogia do lado. E vou fazer aquilo que eu fiz quando o Partido Socialista estava no poder e começou a anunciar medidas destas, lembra-se? Nomeadamente IVA zero na alimentação. O que é que eu lhe disse aqui? É uma estupidez. Portanto, se dizia para o Partido Socialista, vou dizer para a AD. É uma estupidez alinhar nisto. E, portanto, o PS e o Chega, que vão fazer este número hoje no Parlamento, estão errados. Mais. Se há coisa que nós temos que preocupar em momentos destes, é sempre ajudar quem fica mais desfavorecido com este tipo de situação. Mas há aqui um alerta. Isto tem de ser mesmo limitado no tempo. Segundo alerta que quero fazer aqui, e deixar ficar aqui, é dizer o seguinte, podem aparecer com esta conversa do é preciso mais ajudas, é preciso mais apoios. Não há espaço para isso. E antes disso vou explicar onde é que estiveram os dois erros do Primeiro-Ministro ontem, que ele cometeu dois erros ontem. Durante o dia todo, não foi só na apresentação. O primeiro erro é que Luís Montenegro, na preleção que faz ao país, devia ter explicado a relação entre apoios que não têm suporte no orçamento, que não há dinheiro para tudo, e os aumentos de impostos no futuro. Ele tentou, não chegou lá. O que mostra que o governo continua com um gravíssimo problema de comunicação. E para a semana analisar aqui, porque é que o governo está em queda nas sondagens? É uma matéria que não vou deixar, vou tratar só muito por alto hoje. O que quer dizer com isto? O primeiro disse, pois os juros depois chovem. Mas ao comum dos mortais, isto diz pouco. O que é que o primeiro-ministro devia ter dito? Ele e o ministro da Economia, que depois mais tarde dá uma entrevista à CNN de Portugal, à minha colega Ana Guerra Rodrigues. O primeiro-ministro devia ter dito isto. Meus senhores, se eu fosse dar mais apoio agora, tinha que me endividar. Ou seja, tinha que pôr a República Portuguesa a endividar-se para dar apoios. Isto faz sentido? Não. E não é só porque depois corremos o risco de bancarrota e porque os juros sobem. Não. É porque daqui a 2 ou 3 anos o governo ia ter de aumentar impostos para pagar esta dívida. Está a perceber isto? O Primeiro-Ministro não soube explicar isto. O segundo erro do Primeiro-Ministro ontem não foi naquela progressão, foi de manhã. Quando foi para aquela coisa sobre a economia alemã, não sei das quantas, eu nem sequer conhecia o evento, e vai para lá dizer que é o seu quarto ano em que nós vamos ter um superávit. Mas qual é a necessidade de usar estes momentos, como aconteceu na semana passada no Parlamento, para anunciar novidades? Qual é a necessidade? Ah, estão ali investidores estrangeiros. Os investidores estrangeiros estão-se marimbando para estas conferências onde os governantes anunciam conversas de bullshit. Os investidores estrangeiros eram para os números. E eles vão olhar para os números daqui a 1 mês, 2 meses, quando aparecer o orçamento, sabe, dizer assim, olha, afinal a gente vai manter o superávit ou não. Ou então chega-se ao final do ano, oh, a economia teve um superávit. E nessa altura faz-se o fogatório todo. Foi um erro ter anunciado aquilo naquela altura. E eu vou explicar porquê. Porque passa para a economia a ideia de que está tudo a folgar, percebe? A flanar. E que há folgas, e que há aqui, e que há acolá. E depois há sempre gente maluca na esquerda, mas também na direita portuguesa, chega, uma parte do PSD faz isto, ok? Que é aquela mania de, há folga orçamental, ai, não devia haver uma folga, devia estar a ajudar as pessoas. E a gente esquece assim, mas você já está endividado, não está? Tem uma dívida muito elevada, portanto o que é mais sensato? É você amortizar a sua dívida ou não? Esquecem-se disto, porque o português é assim. O português pensa para amanhã, não pensa para daqui a 5 anos. Bom, E, portanto, esta decisão do Primeiro-Ministro anunciar aquilo ontem vai servir para a pior demagogia hoje. Que eu vou apostar consigo que hoje no Parlamento alguém vai dizer assim: ah, você ainda ontem anunciou o superávit orçamental. Portanto, está a guardar dinheiro, está a ganhar dinheiro em vez de dar às pessoas. Percebeu isto? Erro do Primeiro-Ministro. Eu não sei quem é que os aconselha. Se é que alguém os aconselha. Bom, ainda ontem chamei a atenção do governante para o problema gravíssimo de comunicação que tem. Inclusive a comunicação estratégica. Bom, vamos voltar à questão dos juros e da dívida e não sei o quê. Bom, é que o Primeiro-Ministro ontem até podia ter ido mais longe e podia ter dito que quem anda para aí a clamar por mais apoios, nem uns deles são ignorantes, puríssimos, mas ignorantes mesmo, ok? Não estudam. É que nós até podemos ser ignorantes, mas se estudarmos ainda chegamos lá. Mas há gente do PS, há gente do Chega, há gente do PSD e há gente de outros partidos que não sequer estuda. Bem, e onde é que não estudo? Olha, vamos imaginar que os preços do petróleo ficam nos 100 dólares durante 3 meses. Ou que o preço dos refinados chegam aos 150 por barril, como o caso do gasóleo, 200, durante 3 meses. É possível a um governo pegar em dinheiro extra no orçamento de Estado e subsidiar aquilo? É. É mau princípio. Porque, como você sabe, eu sou partidário que as pessoas sintam no apelo a subida dos preços. Porque isso é que as leva a tomar decisões. Foi uma coisa que eu ainda te expliquei ontem a um colega meu jornalista. Mas aqui o problema é outro. Porquê? Porque como os preços vão se manter altos durante muito tempo, já vamos em 7 meses com preços mais altos. E provavelmente vamos passar mais 7 meses com os preços mais altos. Porque a distribuição é efetiva, porque os estreitos estão fechados, é impossível você dar apoio durante este tempo todo. Ninguém o faz. Nenhum vai fazer. Vem sempre com a conversa da Espanha. A Espanha tem um déficit de 2,8. A França de 105. A Itália 3. Percebe? Portugal não tem déficit. Sabe o que é que isto quer dizer? A dívida pública espanhola já vai em 101, 102% do produto interno bruto. A francesa em 118. A italiana 138. Portugal em 90. Fez um trabalho notável nos últimos 10 anos. É isto que nós temos de salvaguardar. E não, isto não é números, como dizem aqueles idiotas da esquerda. Ai, não sei quantos, e as pessoas não são números. São. É que se você não tiver as contas em ordem, as pessoas sofrem na pele, porque aumentam os impostos, porque os juros que pagam são mais elevados. Está a perceber isto? Pelo visto, aquela idiotia toda no PS não percebe isto. E uma parte do Chega também não, e uma parte da direita socialista também não. E no PSD. São idiotas puros. Outros são tipos que não são idiotas, mas sujeitam o futuro do país a questões de curto prazo. É pá, fucking bullshit. Nós não temos de aturar isto, nós não temos de aceitar isto. Isto é demagogia barata, estúpida e do mais porco que há. E você vai ver isto no Parlamento hoje. Bom, continuemos para mim. Já agora, o Primeiro-Ministro devia ter alertado o país para outra coisa. Ai, tanta coisa sobre... os preços estão a subir, e as pessoas a sofrer, e as empresas afetadas. Ó, pessoal, o consumo de gasóleo e de gasolina é superior ao do ano passado, particularmente no gasóleo. Bom, e já agora uma coisa. De cada vez que se pega estando no microfone numa câmara a alguém, é sempre queixas, o português é assim. Diga uma coisa, se não houvesse aqui margem das famílias, para com os aumentos que houve nos últimos tempos, a gente não estava a passar... Não era, havia sinais de miséria? Haveria. Ai, há sempre pessoas que não conseguem... Há sempre, isso há sempre. Mas para isso servem as ajudas diretas, não é? Bom, já agora, voltando ao discurso de Montenegro de ontem de manhã, sabe o que é que fica para as pessoas? A ideia para a opinião pública, a ideia de triunfalismo. Ah, eu vou anunciar já, em setembro, que vamos ter o quarto excedente orçamental da nossa história. Em setembro, porra! Nós ainda não chegamos ao final do ano. Isto passa triunfalismo e passa outra coisa. Ortodoxia orçamental. a ideia de que este gajo está afilado em ter as contas certas e não sei das quantas. Erro do primeiro-ministro. Bom, o mais grave disto é apenas este pormenor. As pessoas têm de perceber, mas têm de perceber mesmo qual é o impacto das finanças públicas no seu bolso. O governo erra sistematicamente a explicar isto à malta. Não tem estratégia de comunicação, não tem gente capaz para explicar isto. O ministro Leitão Mar, nesse aspecto, é um desastre completo. Enfim, e agora o ponto mais importante disto tudo. Eu não sei se ouviu o que a Fitch ontem disse. A Fitch veio dizer duas coisas. Primeiro, que é notável que tenha havido mudanças políticas em Portugal, mas a política orçamental virada para ter excedentes e equilíbrio de contas públicas se mantém. Aleluia, praise the Lord! Isto quer dizer o quê? Aprendemos alguma coisa em 15 anos. Mas fez outro aviso. Diz assim, não há margem ilimitada para novas ajudas. E a Fitch diz isto depois do primeiro-ministro ter anunciado os últimos apoios. Ou seja, a mesma agência que anda a subir o nosso rating está a dizer assim, para aí. Porque se continuas a fazer isso, pões em causa a estabilidade das tuas contas públicas. Isto é um aviso sério. Eu espero que hoje no Parlamento, quando começar o leilão entre PS e Chega, alguém se vir para estes partidos e diga assim, vocês ouviram ou não? Ouviram? Ou querem continuar com a pancada do orgulhosamente sós? Que é, agências de rating não mandam não sei quem na República. Pois não, mas influenciam quem nos empresta dinheiro. Eu espero que hoje no Parlamento alguém tenha a coragem de dizer ao Chega e ao PS que vão fazer as despesas da casa com populismo e demagogia, digam isto. Ouviram a Fitch ontem ou não? E ouviram o aviso que fizeram? Espero que sim. É que subidas de juros à conta dos pratos orçamentais são impostos mais tarde. E isto é uma coisa que as pessoas precisam perceber. Eu nunca me vou cansar de dizer isto. Subsídios agora são impostos mais tarde. Perceberam ou não? Pode dar jeito a carteira, mas depois não dá jeito mais tarde. Já agora, voltando à entrevista do Ministro da Economia ontem, eu acho que o Ministro da Economia esteve bem. Errou numa coisa, tal como o Primeiro-Ministro não foi capaz de passar aí a mensagem fundamental, que é, atenção, se neste momento fizermos disparados, sobem os juros. Mas, aquilo que eu der agora, que não posso dar com endividamento, vou ter que pagar com impostos mais tarde. Faltou dizer isto. Já agora, mudando de tema, que não é só de economia que a gente vive. Ontem ficámos a saber que o Chega vai avançar com um novo pedido para nova CPI, a Luís Neves, cedendo em algumas questões. Mas com aquele choradinho sempre. Fiquem a saber que eu não estou de acordo com isto. André Ventura, Dixit. São dois pormenores. Primeiro, acho que o Chega faz muito bem em reformular aquilo. Porque não vale a pena insistir. Eu ontem ouvi várias pessoas que conhecem estas matérias por dentro. Nenhuma me disse que o Presidente do Parlamento não tem um erro. E eu volto a dizer, acho que André Ventura fez isto de propósito, pediu a CPI, nos termos em pediu, fez de propósito para criar um conflito com o Guilherme Branco e viu dizer que se vitimizar-se. Continuo a dizer isto, André Ventura é um espertalhão, como disse aqui ontem, foi manchete ontem. Ainda bem que eu não estou de acordo com o CPI, não estou, e com os CPIs. Mas ainda bem que o Chega fez isto, porque a democracia é assim. Se considera que aquilo é um exagero e o Chega não pode fazer aquilo, melhor, a CPI não pode fazer aquilo, e não pode, ok? A nossa obrigação é reformular o pedido. E o Chega fez isso. Já agora não queria ir embora sem pegar na questão da sondagem, como se viu pela sondagem ontem da CNN. O PS está claramente em primeiro lugar e o Chega passou à frente da AD. O que é que isto vale, de facto, como sondagem a 0 km em pó? Não sei. É uma tendência, é um sinal, é sim senhor. E já agora, como eu estou a ver muita gente em pânico na zona da AD, porque há pessoas... assustam-se sempre com isto, então os governos borram-se todos quando vê estas coisas, não é? E eu, sobre esta matéria e sobre o que é para fazer, eu hei de voltar a isto na próxima semana. Porque aquilo que você ouve aqui não ouve mais de lado nenhum. E há outra razão. Não forma a sua opinião sem ouvir a nossa. Tenha um grande fim de semana. É sexta-feira, na segunda, cá estarei para lhe atazanar o juízo.

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1: A Ponte 25 de Abril vai estar condicionada ao trânsito na próxima semana. Tráfico de droga, uma lancha rápida foi interceptada perto de Barra, no Porto de Lisboa. Jovem de 15 anos, suspeito de matar a mãe em Algés, confessa o crime. No futebol, Liga Europa. História de Torriense choca tudo e todos, rumo à primeira vitória europeia.
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1: A Ponte 25 de Abril vai estar condicionada ao trânsito durante a noite entre os dias 21 e 25 de setembro, devido a trabalhos de repavimentação, anunciou hoje a Lusoponte, que explora a infraestrutura. Assim, segundo a empresa, os trabalhos vão decorrer entre as 22 horas e as 6 da manhã e implicam condicionamentos temporários à circulação. Nas noites de 21 e 22 de setembro será necessário proceder ao corte simultâneo das duas vias em cada sentido, acrescentou num comunicado. A Lusoponte ressalvou ainda que durante toda a intervenção a Ponte 25 de Abril permanecerá aberta ao trânsito, embora com a circulação condicionada. Segundo a empresa, a repavimentação do tabuleiro da Ponte 25 de Abril integra-se num programa de manutenção de rotina previamente estabelecido. A Lusoponte recomenda que as deslocações sejam planeadas antecipadamente e agradece desde já a melhor compreensão para os eventuais incómodos que esta intervenção possa vir a causar, concluiu. Inaugurada em agosto de 1966, a Ponte 25 de Abril liga Lisboa-Almada, no distrito de Setúbal. Foi interceptada na quinta-feira à noite mais uma lancha rápida, desta vez perto da Barra do Porto de Lisboa. Segundo a SIC, que avançou com a notícia, atualmente terão sido detidos dois tripulantes. O grupo de ações táticas da Polícia Marítima, sob coordenação da Polícia Judiciária, terá perseguido uma embarcação de alta velocidade e feito a detenção após fuga. Na noite passada, foi interceptada na zona da Barra do Estuário do Tejo uma lancha de alta velocidade suspeita de narcotráfico, com 11 pessoas a bordo. Os ocupantes da lancha, 6 da cidade espanhola, 1 surinamês e 4 guianenses, foram detidos por suspeitas da prática de crimes relacionados com o tráfico de estupefacientes e apoio logístico a organizações criminosas internacionais. Foi ainda apreendida diversa carga destinada ao apoio logístico de embarcações associadas ao tráfico de estupefacientes por via marítima, incluindo equipamento sobressalente de comunicações, bem como géneros alimentícios e combustível destinado ao reabastecimento de embarcações utilizadas em atividades ligadas ao narcotráfico. A interseção da lancha foi feita por

0: a Polícia Marítima, numa ação conjunta de fiscalização marítima com a Marinha Portuguesa e a Força Aérea Portuguesa, coordenada pela Polícia Judiciária. O jovem suspeito de matar a mãe, em Algés, confessou o crime ao Ministério Público, avança ao Jornal Expresso. O adolescente de 15 anos, internado num centro educativo em regime fechado, terá justificado o homicídio com a situação de violência doméstica que vivia em casa. O Expresso revela que a confissão aconteceu durante o interrogatório feito pelo procurador do Ministério Público. Recorde-se que o jovem tinha recusado, numa primeira instância, prestar declarações ao juiz quando foi detido a 14 de agosto. Na altura, o Tribunal decretou o internamento no centro educativo em regime fechado por 3 meses, pelo menos, até novembro, face à gravidade dos factos e por existir perigo de prática de novos factos de gravidade semelhante. O caso remonta a 13 de agosto. O jovem de 15 anos é suspeito por ter asfixiado a mãe até à morte, tendo sido o próprio a alertar as autoridades para o crime, já no dia seguinte. Na habitação, na altura do homicídio, encontrava-se a irmã, de 4 anos. 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O Torriense viajou até à Noruega para disputar o seu primeiro jogo de sempre em provas europeias e coroou a excelente exibição na casa do Lillestrøm com uma importante e inédita vitória. Por uma cidade e por uma história, o Torriense não podia pedir melhor estreia nas provas europeias. A formação de Torres Vedras, naquele que foi o seu primeiro encontro de sempre que se realizou nas competições internacionais, arrecadou uma vitória estrondosa por 2-1 na visita na noite de quinta-feira ao Lillestrøm, em jogo que foi válido para a primeira ronda da fase da Liga Única da Liga Europa. Este dia 17 de setembro de 2026 vai seguramente ficar para sempre marcado na história da formação da cidade de Torres Vedras, não só pela inédita presença do clube da 2ª Liga nas provas da UEFA, como também por aqueles que foram os primeiros 2 golos de sempre do emblema português nas provas europeias. Os homens de Luís Tralhão, que se iniciaram esta inédita vitória europeia depois de terem levado o melhor sobre o Sporting na final da última edição da Taça de Portugal, deslocaram-se à Aresen Stadium, na Noruega, em busca do que poderiam ser os primeiros pontos na Liga Europa. Depois de uma entrada com algum nervosismo por parte da equipa portuguesa, a turma de Torres Vedras libertou-se disso e conseguiu marcar, aos 23 minutos, aquele que foi o seu primeiro gol de sempre em provas europeias. Após um cruzamento bem medido por parte do esquerdino David Bruno, o espanhol Alex Alfaro foi o responsável pela festa rija portuguesa no norte da Europa, com um desvio certeiro de cabeça. Logo depois do tento inaugural, a equipa visitante podia ter ampliado a vantagem. Javi Vázquez cruzou para Abubakari e o avançado Torriense desviou com muito perigo ao primeiro poste. Dalberg evitou 2-0, com uma grande defesa, nos últimos minutos do primeiro tempo. Porém, a equipa da casa pressionou e podia ter chegado ao empate. O conto de fadas do Torriense da Liga Europa continuou no arranque da segunda metade. Numa jogada totalmente em espanhol, Javi Vázquez descobriu Manu Pozo isolado ao segundo posto e este rematou forte para o fundo das redes defendidas por Dalberg. Com a vantagem ampliada, o Torriense foi perdendo gás e quem ganhou confiança foi mesmo a equipa da casa. Lillestrøm mexeu pela hora do jogo e recolheu os frutos em cima do minuto 79. Depois do remate de Alcaer, que assustou Adriel, o mesmo defesa dos noruegueses fez um grande cruzamento à esquerda. Olsen falhou o primeiro desvio, mas não desperdiçou após um outro cruzamento de Félix Vá. Para complicar ainda mais a missão do Torriense, Jata, que tinha entrado aos 70 minutos, travou Olsen à entrada da área e viu o segundo cartão amarelo em cima do minuto 75. O primeiro refira-se já tinha sido mostrado por simulação de penalti 5 minutos depois de Jata ter entrado em campo. Com menos um jogador em campo, Lillestrøm a carregar em busca do empate, a equipa de Luís Tralhão aguentou a pressão da formação da casa e saiu da Noruega com 3 pontos na estreia da fase da Liga Única da Europa, transformando 17 de setembro de 2026 numa data eterna na história do clube da Zona Oeste. No final do jogo, o treinador adjunto Carlos Simões falou sobre o jogo e realçou o trabalho do treinador Luís Tralhão. Falou na flash da DAS TV, que transmitiu a partida.
1: Antes de estar aqui, era o nosso líder. Por tudo aquilo que ele faz, o Mr. Luís era ele que merecia estar aqui. Assim, nós sabemos das nossas capacidades, trabalhámos muito durante a semana, conhecíamos muito bem o adversário. Acho que fizemos um jogo quase perfeito. Os jogadores foram incríveis. Acho que é uma vitória deles, é uma vitória nossa, é uma vitória dos nossos adeptos, é uma vitória de Portugal. Escrevemos um pontinho na história. Estamos muito felizes, muito contentes. Mas isto, no nosso sentimento, nós não queremos parar aqui. Nós, como disse, é jogo a jogo. Vamos pensar, vamos aproveitar este momento e vamos pensar já no próximo jogo, que é a 2ª Liga. As palavras às vezes são poucas, mas quero dar os parabéns aos jogadores. Acho que foram fantásticos naquilo que transportaram do que era a parte estratégica para o campo. Foram inexcedíveis. Isto é uma vitória a todos. Sabemos das nossas capacidades e nós vamos entrar nos campos todos para mostrar a nossa competência, a nossa luta, o nosso trabalho e vamos continuar a tentar ser felizes. Este é um grupo de muita dedicação, muita resiliência, como disse. Nós lutamos até ao último segundo. Dentro das nossas forças, temos jogadores que estão de rastros, mas é uma forma de perceber que o trabalho, a dedicação, aquilo que eles fazem durante a semana, que é fantástico, o apoio que a direção nos dá, isto só podia ter este caminho. Eu acho que esta história já está escrita há algum tempo. Obviamente a gente tem que a merecer e acho que hoje não há dúvida. Obviamente, se calhar não foi um jogo muito bonito, foi um jogo que foi necessário fazer para a gente fazer mais uma vez história. Uma palavra aos adeptos que estiveram aqui, foram inexcedíveis também. O apoio, nós temos sentido o apoio, como eu disse, de quem está lá em casa. Dar uma palavra muito grande para essas pessoas e para aquelas que vieram aqui. Neste momento, o nosso foco é no próximo jogo, que é com o Tondela. Nós estamos a participar na Liga Europa, trabalhámos muito para este jogo, agora vamos trabalhar muito para a segunda liga, para o Tondela. Temos agora 12 horas para festejar, amanhã já estamos a trabalhar de manhã e vamos, obviamente, também merecemos aproveitar este momento, mas é estar focados, temos que estar focados. Fizemos hoje história, mas temos uma competição interna que também é muito importante para nós e é nisso que a gente agora se vai ligar.
0: Também na flash da Asa TV, Alex Alfaro, o autor do primeiro gol do Torriense na Liga Europa.
2: Creo que todavía no soy consciente de lo que ha pasado esta noche. Seguramente con el tiempo seamos más conscientes aún. Pero bueno, es un orgullo entrar en la historia del club, entrar en la historia pues de toda la afición que ha venido hoy, la que nos apoya desde casa. Así que para mí, sobre todo, un orgullo para mi familia. Y nada, muy contento. Pero bueno, creo que todavía no soy muy consciente de lo que hemos conseguido hoy. La verdad que hacía tiempo que no metía un gol, pero bueno, yo creo que estaba preparado para un día como hoy y la verdad que muy contento. Al final, para que hayan días como hoy, ha habido mucho sufrimiento, muchos días malos detrás, porque al final lo que se ve es hoy todos celebrando, pero ha habido muchos días en los que no ha sido tan bueno. Entonces, donde siempre han estado conmigo han sido sobre todo mis padres, mi familia, mis amigos. Entonces, pues bueno, para ellos.
0: O clube junta-se ainda ao extenso grupo de primeiros classificados na fase regular da Liga Europa, com 3 pontos, juntamente com o Benfica.

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Portugal prevê atingir 6,9 gigawatts de capacidade de armazenamento de energia em 2030 e 9,76 gigawatts em 2040, segundo o Plano de Ação da Estratégia Nacional de Armazenamento de Energia, em consulta pública desde 29 de agosto na plataforma participa.pt. A informação divulgada pelo Ministério do Ambiente e Energia destaca que este reforço pretende optimizar o aproveitamento das fontes renováveis intermitentes, como é o caso da eólica e solar, garantir a segurança do abastecimento e reduzir a importação de combustíveis fósseis. Para isso, o plano combina soluções que vão desde baterias de curta duração até centrais de bombagem hidroelétrica. O objetivo final é garantir uma energia mais limpa, barata e acessível para o país. 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
1: Em Setúbal, a obra comunitária leva ode ao mar e aos noivos à doca dos pescadores. O governo quer prolongar o mecanismo de redução do ISP até ao final do ano. André Ventura faz novo pedido da Comissão Parlamentar de Inquérito pelo Luís Neves. No futebol, o Benfica é multado em 13 mil euros por incidentes nas bancadas da Luz. O Rui Costa diz que está otimista para o jogo com o Porto.
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1: A ópera comunitária Ode ao Mar e aos Noivos, com o libreto do escritor Gonçalo M. Tavares e a música de Jorge Salgueiro, é apresentada a 26 de setembro à noite na Doca dos Pescadores, em Setúbal. Centrada numa comunidade pescatória confrontada com a força imprevisível do mar, a criação, integrada nas comemorações becagianas 2026, promovidas pelo município, aborda temas como a coragem, o destino e a transformação, explorando o confronto entre a razão e o instinto. A apresentação, cuja componente visual está a cargo de Vítor Hugo Rodrigues, reúne artistas profissionais e grupos de dança e música do Conselho de Setúbal, numa produção que cruza a criação operática com expressões culturais e identidade local. A criação e a produção são da Associação Voz Setúbal e da Câmara Municipal de Setúbal, que financia o espetáculo juntamente com a Direção-Geral das Artes. O Governo vai propor ao Parlamento o prolongamento até dia 31 de dezembro do regime temporário que permite baixar as taxas do ISP sobre gasolina e gasóleo para compensar a receita adicional de IVA resultante da subida dos combustíveis. A prorrogação do mecanismo não implica uma nova redução automática do imposto, permitindo ao Governo continuar a ajustar temporariamente o imposto sobre os produtos petrolíferos e energéticos em função da evolução dos preços. Luís Montenegro.
3: Um novo apoio aos setores que estão mais expostos ao aumento dos combustíveis. O setor do transporte de mercadorias e de passageiros, os táxis, as instituições particulares de solidariedade social e as associações humanitárias de bombeiros. Este apoio acresce, de resto, àquele que decidimos já na semana passada, de 10 cêntimos de forma extraordinária por litro para o gasóleo colorido e agrícola. Os descontos totais que estão hoje em vigor representam cerca de 23 cêntimos por cada litro de combustível que é abastecido nos respectivos postos. Isso acontece esta semana e provavelmente subirá para 25 cêntimos já na próxima semana.
1: O regime prevê uma redução do ISP quando o aumento dos preços da gasolina e do gasóleo ultrapassa 10 cêntimos por litro, face aos valores de referência da semana de 2 a 6 de março, compensando através do ISP a receita adicional de IVA gerada pela subida dos preços, explicou o Executivo em comunicado após reunião do Conselho de Ministros. O Chega avança com o terceiro requerimento para impor uma comissão parlamentar de inquérito direcionada ao atual Ministro da Administração Interna, Luís Neves, focando-se na sua atuação enquanto Diretor Nacional da Polícia Judiciária entre 2018 e 2026. O anúncio foi feito por André Ventura após uma reunião

0: No Parlamento, com o Presidente da Assembleia da República, José Pedro Aguiar Branco. O encontro ocorreu depois de Aguiar Branco ter rejeitado as duas anteriores tentativas do partido para constituir esta comissão, alegando desconformidades no objeto do inquérito.
1: Assumi ao Presidente da Assembleia da República que acompanharia de perto a construção de um novo requerimento para a constituição de uma comissão parlamentar de inquérito, e também quero dizer aqui, para que haja total transparência nisto, que eu discordo que tínhamos que mudar o requerimento da Comissão Parlamentar de Inquérito. Entendo que isto é um bloqueio institucional, mas só temos aqui duas hipóteses. Ou desistimos, porque o Presidente da Assembleia da República não deixa, ou avançamos e temos que amenizar um pouco o nosso requerimento, ou limitá-lo um pouco. Quem vai ficar a perder, na minha perspectiva, é o país e é o Parlamento, mas não há outra opção.
0: O Chega volta a acionar o seu direito protestativo. Isto significa que, desde que o texto cumpra os requisitos legais e seja admitido pelo Presidente da Assembleia da República, a Comissão de Inquérito avança obrigatoriamente, sem necessidade de ser votada ou aprovada em plenário pelos restantes partidos. No futebol, a SAD do Benfica foi multada num total de 13.008 euros na sequência do jogo do passado sábado ante o Gil Vicente no Estádio da Luz, na sexta jornada da Liga Portuguesa, cuja vitória das Águias ficou expressa por 3-1, confirmou o Conselho de Disciplina da Federação Portuguesa de Futebol no mapa de castigos conhecido na quinta-feira. Do total do valor, 8.290 euros, foram por comportamento incorreto público devido à deflagração de artefactos pirotécnicos da bancada Sagres nos setores 10, 11 e 12, no caso de um petardo e de tochas incandescentes. Outros 4.080 euros foram por entrada e permanência de objetos não autorizados. Adeptos afetos ao clube visitado exibiram duas tarjas com dimensões superiores a 1 metro por metro na bancada Sagres, piso 0, setor 10, 11 e 12, fora da zona, com as seguintes mensagens: a Senagamis, numa das tarjas, e outra com os símbolos da torcida do Ajax Split e dos Nolan Boys, é detalhado. Os restantes 638 euros devem-se também a comportamento incorreto do público por insultos ao guarda-redes do Gil Vicente quanto à reposição de bola em jogo. Rui Costa assumiu total otimismo e confiança para o clássico contra o Futebol Clube do Porto, agendado para o próximo domingo 20 de setembro no Estádio do Dragão. O presidente do Benfica falou à saída de Milão após uma vitória por 2-0 frente ao Milan na jornada inaugural da Liga Europa e deixou claro que o momento atual da equipa afasta qualquer tipo de receio para o embate da Primeira Liga.
2: A equipa teve um comportamento exemplar e fizemos uma vitória importante, importante no início da competição, importante é a primeira vitória contra o Milan na história do clube, sobretudo porque tendo o Benfica trocado alguns jogadores do último jogo, mostrou que tem um plantel forte para atacar a época toda. O jogo de fim de semana é outro tipo de jogo e nós estamos positivos.
3: Estás de alguma maneira preocupado, Rui?
2: Não estou preocupado, estamos otimistas com aquilo que temos estado a fazer. O campeonato é muito longo e estamos otimistas com aquilo que temos, com o plantel que temos e com a forma como os jogadores se têm comportado e têm evoluído ao longo dos dias.
0: Já a saída de Botel, como expôs em declarações à comunicação social, reforçou a ideia de que, embora se anteveja um clássico tradicionalmente difícil, o espírito de equipa está focado apenas em vencer.

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Muito boa tarde e bem-vindo à Rádio Azul, a rádio de todos os sons. Ainda até às 16 está comigo Joana Montinho e com as melhores músicas.

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1: Para Inês Aires Pereira, a ficção andou a imitar-lhe a vida real. No novo filme do realizador Ruben Alves, Santo António, o casamenteiro de Lisboa, a atriz de 37 anos dá vida a uma noiva sem imaginar que pouco tempo depois estaria ela própria a preparar o seu casamento com o pai dos seus três filhos, David Ferreira da Silva. Como se a coincidência não fosse suficiente, rodou a película grávida numa fase em que chegou a pensar que teria de abdicar do projeto por causa da maternidade. Foi um orgulho enorme. Quando recebo o convite, já se notava a barriga e pensei, vou perder este filme. Mas o Ruben foi um sonho e disse, nós fazemos isto acontecer, nós disfarçamos e bora. A solução encontrada acabou por dar ainda mais sentido à história. No fim do filme assumimos a barriga, revela a atriz, explicando que o seu estado de graça foi integrado na própria narrativa, uma vez que a sua personagem também engravida. Na vida real, muita coisa mudou com o nascimento do terceiro filho. Achei que ia ser mais fácil, mas este bebé estaria a ser mais exigente. Tem refluxo, não dorme de 3 em 3 horas, ainda, portanto, está a ser duro. E há outro capítulo desta história que parece sair de um filme. O casamento de Inês já tem tudo preparado, mas mantém-se o segredo sobre a data. Já há data, já tenho vestido, já tenho tudo, mas ainda não posso dizer nada. A atriz confessa que sempre desejou subir ao altar e que esperava há muito pelo pedido. Eu queria muito casar, há muito tempo, mas fui completamente apanhada de surpresa. Depois de um ano dedicado à ficção em Portugal, Páginas da Vida na SIC e Coração de Mãe na TVI, Paulo Rocha já só pensa em regressar ao Brasil e reencontrar a mulher, Juliana, e o filho, José Francisco, de 7 anos. A viver no Brasil há vários anos, o ator de 49 anos confessa que o mais difícil desta temporada em Portugal foi precisamente a distância da família. Ficar longe de casa, estar longe da família. O prazo era para ser menor e foi sendo estendido ao longo do tempo e isso também foi criando uma ansiedade familiar, revelou. Apesar de a família ter vindo várias vezes a Portugal e de o próprio ter conseguido viajar até ao Brasil, Paulo Rocha admite que não é a mesma coisa que acompanhar diariamente o crescimento do filho. O regresso está, contudo, cada vez mais perto. 30 de setembro. Já está a passagem comprada, revelou, ansioso por voltar à rotina familiar.
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Estou de saída de mais uma semana, está praticamente concluída esta edição de sexta-feira. Despeço-me com os votos de um bom fim de semana. Depois das 16, o Ricardo Rezende.

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2: Uma granada defensiva foi encontrada na quinta-feira junto a uma passagem ferroviária em Setúbal e foi destruída numa explosão controlada pela PSP que chegou a interromper a circulação de comboios. Segundo o comunicado do Comando Distrital da Polícia de Segurança Pública, o engenho explosivo foi localizado por um transeunte cerca das 12 horas na confluência da Rua da Tebaida com a Avenida dos Cipreses por debaixo de uma passagem de linha ferroviária do Sado. Uma patrulha da Divisão Policial de Setúbal que se deslocou ao local e ficou a tratar-se de uma granada defensiva e considerou haver risco de explosão, tendo sido acionado de imediato o centro de ativação de explosivos e segurança em subsolo da Unidade Especial de Polícia. De acordo com a PSP, dois elementos daquela unidade de polícia especializada procederam então à inativação do engenho através de uma explosão controlada depois de terem sido estabelecidos os perímetros de segurança. A PSP refere ainda que a circulação ferroviária foi interrompida durante a inativação do engenho explosivo, que mobilizou no total de 15 polícias e 5 elementos dos bombeiros sapadores de Setúbal. A GNR apreendeu na quinta-feira mais de 6.700 litros de gasolina em uma viatura na Praia de Cabanas Velhas e no Porto de Pesca de Sagres, no concelho de Vila do Bispo, no Algarve, revelou esta força de segurança. A operação foi desencadeada na sequência da detenção de movimentos suspeitos na Praia de Cabanas Velhas, naquele concelho do Distrito de Faro, e em simultâneo de uma embarcação de alta velocidade pelo Sistema Integrado de Vigilância, Comando e Controlo, e adiantou a Unidade de Controlo Costeiro de Fronteiras da GNR em comunicado. Foram empenhados para o local meios terrestres, marítimos e aéreos para acompanhar os movimentos detectados e prevenir a prática de ilícitos criminais, sendo que alguns indivíduos encetaram a fuga quando se aperceberam da aproximação dos militares da referida praia. Lê-se na nota, com recurso aos meios aéreos, dois dos indivíduos foram detectados escondidos na vegetação, enquanto a embarcação se afastou da praia, acompanhada pelo sistema de vigilância em direção ao Porto de Pesca de Sagres, relatou a GNR. Os meios foram redirecionados para este local, onde foi apreendida uma viatura ligeira de mercadorias com jerrycans de combustível no interior. No total foram então apreendidos 269 jerrycans, 162 na praia de Cabanas Velhas e 107 no interior da viatura, contendo aproximadamente 6.725 litros de gasolina, além de três telemóveis, indicou o GNR. Os dois indivíduos, detectados na praia, foram interceptados pelos militares da GNR e, entretanto, constituídos arguídos. Esclareceu à luz ao capitão João Marcos, comandante do destacamento de controlo costeiro de Olhão, da UCCF. A Ministra do Ambiente e Energia reafirmou sua total confiança no sistema Volta, o sistema de depósito com retorno para embalagens de bebidas em Portugal, sublinhando que as dificuldades atuais de higiene nas metrópoles não se devem exclusivamente a este modelo de reciclagem.
3: Nos aglomerados, nas cidades, com mais problemas sociais, com mais problemas de pessoas com sem-abrigo e com problemas de limpeza urbana. Mas que esses problemas extravasam muito o problema do retorno dos plásticos, não é? Portanto, são mais estruturais que o retorno do que este sistema Volta.
2: Os ambientalistas consideram uma solução necessária.
4: Nós não estamos a conseguir reciclar o suficiente, não é? Portanto, nós precisamos de ter métodos diferentes para obter resultados diferentes. Continuamos a fazer o mesmo que fazíamos até aqui, de facto nós não vamos conseguir atingir as metas que somos obrigados a atingir, e não é só por um cumprimento de metas, não é aqui o seguidismo da União Europeia, é do ponto de vista ambiental e do ponto de vista económico. Portanto, é normal que, havendo um valor associado a uma, neste caso, uma embalagem, uma garrafa, a uma lata, haja interesse por parte de algumas pessoas em conseguir recolher esse valor.
2: Já a ministra enfatizou que os problemas de limpeza urbana das grandes cidades extravasam muito o problema do retorno

um dos plásticos, recusando focar o debate apenas nas dinâmicas de devolução das garrafas à recolha de embalagens, é para manter a garantia da Ministra do Ambiente, a resposta ao Presidente da Câmara de Lisboa, que tinha pedido a suspensão do programa Volta. O Prémio Nacional de Mobilidade em Bicicleta 2026 foi atribuído à Marina de Vila Moura, a Bikeland e António Rapola na categoria Empresa, enquanto que a Região de Turismo do Algarve recebeu o galardão como entidade pública. Foi agora anunciado. A cerimónia de entrega do Prémio Nacional de Mobilidade da Federação Portuguesa de Ciclismo e Utilizadores de Bicicleta decorreu no auditório do Espaço Jardim de Inverno, da EML, na Quinta das Conchas, em Lisboa. Na entrega dos prémios estiveram presentes o Presidente da Federação, José Manuel Caetano, o Presidente da EML, a Presidente do Estacionamento de Mobilidade de Lisboa, Carlos Silva, indicou a FC, indicou a Federação de Ciclismo. Criado em 2006, o Prémio Nacional de Mobilidade em Bicicleta tem como objetivo reconhecer publicamente o contributo de entidades e pessoas que tenham promovido a utilização da bicicleta nas suas múltiplas vertentes, através da criação ou melhoria de condições de facilidade em Portugal e ou da divulgação de iniciativas fomentadoras do uso deste modo de transporte. Na categoria Associações e Clubes, o galardão foi para o Núcleo de Cicloturismo de Arraiolos e para o Grupo Desportivo e Cultural Baronia. Além da Região de Turismo do Algarve, foram também distinguidas na categoria de entidade pública Rui Ribeiro Rei, Presidente da Transtesto Softusa, e Carlos Humberto Carvalho, Presidente de Transportes Metropolitanos de Lisboa. No futebol, o jogo da sexta jornada da Liga ante o Casa Pia em Rio Maior ditou um total de 9.055 euros em multas à SAD do Futebol Clube do Porto, segundo o mapa de castigos do Conselho de Disciplina da Federação Portuguesa de Futebol, conhecido na quinta-feira. O comportamento incorreto do público resultou em 8.290 euros de multa, nomeadamente pela deflagração de agentes pirotécnicos desde flashlights, pote de fumo e petardo. Houve ainda, segundo é citado no mapa de castigos e verificado pelo sistema de videovigilância, um adepto do Futebol Clube do Porto, não identificado, com um isqueiro a proceder à queima de braçadeiras do portão que separava as bancadas número 8 e número 9, tendo o portão ficado aberto. Os restantes 665 euros de multa devem-se também ao comportamento dos adeptos por cânticos e insultos contra o Benfica aos 10 minutos da primeira parte e após o final do jogo. O Casa Pia também teve várias multas associadas ao jogo, que terminou com a vitória do Porto por 4-1 na tarde do passado sábado, um total de 6.070 euros. A maior fatia do valor total, foi de 2.168 euros, é devida a habilitações do treinador Filipe Coelho, inscrito na ficha de jogo como adjunto. Outros 1.734 euros foram por entrada ou permanência de pessoas não autorizadas, nomeadamente 13 elementos do sexo masculino que atravessaram a zona junto aos bancos de suplentes em frente ao túnel de acesso ao relvado, que não possuíam qualquer credencial. Já 1.301 euros foram por entrada e permanência de objetos não autorizados, mais precisamente os artefactos pirotécnicos utilizados pelos adeptos do Futebol Clube do Porto, além de 867 euros devido às condições de rega do relvado. Ao intervalo, a rega foi realizada durante 4 minutos e 54 segundos, não tendo a mesma sido uniforme em todo o relvado. O diretor de campo informou o delegado da Liga que seria impossível tecnicamente a rega ser uniforme, dado existirem 6 zonas em cada uma a demorar 1 minuto a regar cada, o que levaria a que não fossem cumpridos os 5 minutos constantes do regulamento de competições, é referido ainda no mapa de castigos.

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1: 2 anos depois de se lançar no mercado automóvel, a Xiaomi tem agora uma nova marca, a Skynomad, cujos 2 primeiros modelos foram apresentados nos últimos dias. O início foi prometedor, com 4 minutos seguintes do lançamento oficial, foi a serem registados mais de 10 mil encomendas, anunciou a tecnológica chinesa na rede social Weibo. É bom frisar que por agora a Xiaomi só vende automóveis na China, preparando-se para dar o salto para a Europa já no próximo ano. Os 2 modelos Skynomad são um SUV com um pendor para o todo-terreno. São elétricos, com extensor de autonomia, significando que há um motor de combustão que serve de gerador para os motores elétricos, garantem a tração. Mais pequeno, o N70, tem 5 lugares, marcando a entrada na gama. O N90, por seu turno, tem versões de 5 e 7 lugares. Comum a ambos é o formato da carroceria retangular. Existem 2 versões para cada modelo, o Pro e o Max, no N70, Max e Max Studio, no N90. Os preços de entrada estão situados entre os 26.879 e os 38.397 euros. A Dacia tem feito praticamente tudo bem feito nos últimos anos. Fez crescer a gama, melhorou significativamente a qualidade dos seus produtos e entrou em segmentos mais elevados, ajudando a solidificar a sua rentabilidade dentro do grupo Renault. Mas não tudo é perfeito e há uma fatia importante do mercado onde a oferta da Dacia ficou claramente para trás. Os elétricos. O lançamento do Spring, em 2021, trouxe aquele que continua a ser o automóvel elétrico mais barato do mercado português, mas ficou por aí. 5 anos depois, não há outro elétrico dentro da gama da marca romena, e o novo elétrico que acabou por apresentar é a 2ª geração do Spring, construída sob a mesma base técnica do Renault Twingo. Cresceu, ganhou novos argumentos visuais, tecnológicos e também de segurança.
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Tarde de sexta-feira com Ricardo Rezende. Espero que, tal como agora, os seus planos para o fim de semana incluam a Rádio Azul. À boleia consigo, sempre as melhores músicas.

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2: A administração dos portos de Sines e do Algarve prevê lançar um concurso do futuro terminal Vasco da Gama em Sines até ao final do primeiro semestre de 2027, foi anunciado na quinta-feira. Segundo o responsável, o estudo de viabilidade económica e financeira está a ser atualizado para permitir à administração portuária preparar as peças de concurso. A consulta do mercado ao estudo foi adjudicado no final de janeiro e ficou concluído em junho deste ano. Permitiu recolher contributos, identificar as oportunidades para despertar o interesse dos operadores privados para participarem na futura concessão. O objetivo é evitar que o concurso internacional para o terminal Vasco da Gama volte a ficar deserto. Em março deste ano, o presidente da APS antecipou à Lusa que num próximo concurso público internacional tem expectativas de que as respostas serão mais positivas, uma vez que, ao contrário do anterior procedimento, já é possível ter uma concessão por 75 anos. O terminal Vasco da Gama integra um plano de investimentos da APS no valor global de 1,2 mil milhões de euros até 2035, entre investimento público e privado, estando previsto que o concurso internacional contemple uma concessão estimada em 560 milhões de euros. Segundo a administração portuária, o futuro terminal Vasco da Gama e a expansão em custo do terminal 21 vão permitir que o Porto de Sines reforce a sua posição como a logística global. Numa declaração ao país efetuada na quinta-feira, Luís Montenegro assegurou que o Estado está a ganhar 0 euros com o encarecimento das componentes petrolíferas, justificando a aplicação de um pacote de apoios focados na mitigação da crise.
3: Os descontos totais que estão hoje em vigor representam cerca de 23 cêntimos por cada litro de combustível que é abastecido nos respectivos postos. Isso acontece esta semana e provavelmente subirá para 25 cêntimos já na próxima semana. Quero reiterar de forma solene uma vez mais. O Estado ganha 0 euros com a subida do preço dos combustíveis, conforme comprova o próprio Conselho das Finanças Públicas. Quem diz o contrário está a faltar à verdade. Este desconto do ISP significa, até ao final do ano, uma redução de impostos de cerca de 1.300 milhões de euros. Dinheiro que fica com os contribuintes. Se juntarmos a este valor todas as outras decisões, a intervenção do Governo devolve 2.300 milhões de euros aos contribuintes.
2: O Governo aprovou um suplemento extraordinário para os pensionistas com reformas mais baixas e que será pago numa única tranche juntamente com a pensão de dezembro de 2026.
3: Um suplemento extraordinário aos pensionistas que será de 200 euros para quem recebe uma pensão até 537 euros e 13 cêntimos, de 150 euros para quem recebe desde este valor até 1.074 euros e 26 cêntimos e de 100 euros para quem recebe pensões deste valor até 1.611 euros e 39 cêntimos. Será pago com a pensão de dezembro e vai abranger mais de 2 milhões de pensionistas. Uma segunda medida, uma nova redução do IRS até ao 6º escalão. Uma diminuição de 400 milhões de euros em sede de IRS, de que vai beneficiar já o salário de novembro e o subsídio de Natal. É dirigida especialmente aos agregados familiares da classe média.
2: O governante rejeitou entrar num leilão de medidas avulsas, invocando a crise financeira de 2009 para defender que é crucial equilibrar a sensibilidade social com a responsabilidade financeira. O governo que apresentou aos sindicatos da PSP um suplemento para os polícias da Unidade Nacional de Estrangeiros e Fronteiras de 160 euros com retroativos a julho e de 230 euros para 2027, mas os protestos mantêm-se. Este suplemento especial já tinha sido anunciado no final de junho, mas o Ministério da Administração Interna decidiu agora subir o valor da proposta, fixando o suplemento nos 160 euros para já e nos 230 euros a partir de janeiro de 2027. No final da reunião, o presidente da Associação Sindical dos Profissionais da Polícia, Paulo Santos, explicou à Lusa que o suplemento apresentado para a UNEF anula o suplemento de patrulha, uma vez que não é possível receber os dois e que o valor é igual para todas as carreiras, agente, chefe e oficial. A ASP-PSP, que é o sindicato da PSP com mais associados,

com a proposta do governo, referindo que a mesma foi um pouco vazia e garantiu que não vai aceitar a proposta. Os protestos agendados para 28 de setembro no Porto e 8 de outubro em Lisboa mantêm-se. Um homem com 21 anos foi detido na terça-feira em Lisboa e ficou em prisão preventiva por agredir e esfaquear uma mulher para roubar 8 mil euros, informou a PSP. Numa nota do Comando Proibitório de Lisboa, da Polícia de Segurança Pública, contou que o detido e a vítima conheciam-se há cerca de um mês, quando a mulher de 20 anos disse ao suspeito que tinha poupanças no valor de 8 mil euros para ir estudar em Inglaterra. O suspeito convenceu a vítima a trocar as notas de valor facial baixo por outras de valor mais alto, para que o maço de notas a transportar fosse mais pequeno, pelo que marcaram um encontro com a intenção de se deslocarem ao escritório do homem e ali fazerem a troca. Pela meia-noite e 40 de segunda-feira, 15 de setembro, a jovem entrou no carro do suspeito e imobilizou a viatura junto ao Parque Florestal de Monsanto, onde agrediu a vítima com urros e pontapés a fim de se apoderar do valor monetário, descreveu o PSP. Como a mulher resistiu, o suspeito esfaqueou a vítima 9 vezes em várias zonas do corpo, acrescentou. Uma testemunha que se encontrava a passar no local percebeu o sucedido e ameaçou chamar a polícia, tendo o suspeito abandonado o local de imediato na sua viatura, deixando a vítima para trás. A testemunha contactou os serviços de emergência que transportaram a mulher para um andar hospitalar. Após as diligências policiais, foi possível identificar o suspeito, que foi detido pelas 17h15 do mesmo dia, através de mandado de detenção emitido pela Autoridade de Polícia Criminal. Presente a primeiro relatório judicial, ficou em prisão preventiva, a medida de coação mais gravosa. No futebol, o presidente do Arouca, Carlos Espinho, foi suspenso por 23 dias e multado em 2.730 euros por insultos ao árbitro Vítor Ferreira no final do jogo ante o Santa Clara na tarde do último domingo. No final do jogo, no túnel, a quando a deslocação da equipa de arbitragem para o balneário, encontrava-se no túnel o presidente do clube, o Sr. Carlos Espinho, e exaltado preferiu as seguintes palavras na direção ao árbitro. O que é isto? Já desceste uma vez, vais descer outra vez. Não vales nada. Depois, quanto ao quarto árbitro, Cristina Amaral, passou o túnel também para ir para o balneário, voltou a preferir as seguintes palavras. Já não é a primeira vez. Sempre que ele vem aqui é sempre a mesma coisa e isto não é sem querer. Estes momentos foram presenciados pelo delegado da Liga, é referido no mapa de castigos do Conselho de Disciplina da Federação Portuguesa de Futebol, conhecido na quinta-feira. O Arouca foi derrotado pelo Santa Clara por 2-1 em jogo da sexta jornada da Liga Portuguesa.

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1: O filme Memória do Cheiro das Coisas, de António Ferreira, foi a obra escolhida para representar Portugal na candidatura à nomeação para os Oscars, anunciou a Academia Portuguesa de Cinema. A Academia Portuguesa de Cinema felicita assim António Ferreira, a produtora, toda a equipa artística, técnica e os restantes profissionais envolvidos na realização de A Memória do Cheiro das Coisas. Desejando-lhe o maior sucesso nesta nova etapa do percurso do filme, pode ler-se no comunicado da Academia. O filme esteve em votação nas últimas semanas entre os membros da Academia, a par de 18 Buracos para o Paraíso, de João Nuno Pinto, Maria Vitória, de Mário Patrocínio, Primeira Pessoa do Plural, de Sandro Aguilar, Projeto Global, de Ivo M. Ferreira, e Terra Vil, de Luís Campos. O filme de António Ferreira é uma narrativa ficcional que fala de racismo, envelhecimento e traumas de guerra. A história centra-se em Arménio, que, à beira de completar 80 anos, passa a viver num lar, contrariado por ser tratado como os outros utentes idosos, incapaz de aceitar o apoio de uma auxiliar portuguesa negra. É em Hermínia, uma mulher negra, que Arménio descarrega o preconceito e o racismo, ao mesmo tempo que revive em pesadelos o tempo em que combateu na guerra colonial em África. À Lusa, antes da estreia, António Ferreira contou que quis fazer um filme sobre o envelhecimento, esse momento irreversível do fim da vida, e ao mesmo tempo falar sobre o que ainda subsiste na sociedade portuguesa décadas depois do fim da guerra nos territórios colonizados. Os militares portugueses tiveram uma lavagem cerebral para ver o negro como inimigo. Quando a guerra acaba, o país tem uma revolução e ninguém explicou nada a estes homens o que foi aquilo que lhes foi metido na cabeça. Nunca ninguém desmontou essas ideias e esses preconceitos que perduram ao longo de décadas, lamentou António Ferreira. O realizador, nascido em 1970, fez pesquisas junto a 10 combatentes, psicólogos, e inspirou-se na sua experiência pessoal enquanto filho de um homem que ficou com marcas de guerra. A Memória do Cheiro das Coisas é protagonizado por José Martins, no papel de Arménio, que tenta pacificar-se com o passado e com o envelhecimento, enquanto se confronta com Hermínia, papel interpretado por Mina Andala. O filme valeu a José Martins o prémio de melhor ator no Festival de Cinema de Xangai, na China, e a António Ferreira o de melhor argumento coescrito com Tiago Cravidão no Festival de Cinema de Tanger, em Marrocos. Co-produzido por Portugal-Brasil, A Memória do Cheiro das Coisas chegou aos cinemas portugueses em novembro do ano passado e é a quinta longa-metragem de António Ferreira, juntando-se a Bela América, 2023, Pedro e Inês, 2018, Embarco, 2010, e Esquece Tudo o que Disse, 2019.

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Lusoponte, que explora a infraestrutura. Assim, segundo a empresa, os trabalhos vão decorrer entre as 22 horas e as 6 da manhã e implicam condicionamentos temporários à circulação. Nas noites de 21 e 22 de setembro será necessário proceder ao corte simultâneo das duas vias em cada sentido, acrescentou num comunicado. A Lusoponte ressalvou ainda que durante toda a intervenção a ponte 25 de Abril permanecerá aberta ao trânsito, embora com a circulação condicionada. Segundo a empresa, a repavimentação do tabuleiro da ponte 25 de Abril integra-se num programa de manutenção de rotina previamente estabelecido. A Lusoponte recomenda que as deslocações sejam planeadas antecipadamente e agradece desde já a melhor compreensão para os eventuais incómodos que esta intervenção possa vir a causar, concluiu. Inaugurada em agosto de 1966, a ponte 25 de Abril liga Lisboa à Almada, no distrito de Setúbal. Foi interceptada na quinta-feira à noite mais uma lancha rápida, desta vez perto da barra do Porto de Lisboa. Segundo a SIC, que avançou com a notícia, até ao momento terão sido detidos dois tripulantes. O grupo de ações táticas da Polícia Marítima, sob coordenação da Polícia Judiciária, terá perseguido uma embarcação de alta velocidade e feito a detenção após fuga. Na noite passada, foi interceptada na zona da Barra do Estuário do Tejo uma lancha de alta velocidade suspeita de narcotráfico com 11 pessoas a bordo. Os ocupantes da lancha, 6 da cidade espanhola, 1 surinamês e 4 guianenses, foram detidos por suspeitas da prática de crimes relacionados com o tráfico de estupefacientes e apoio logístico a organizações criminosas internacionais. Foi ainda apreendida diversa carga destinada ao apoio logístico de embarcações associadas ao tráfico de estupefacientes por via marítima, incluindo equipamento sobressalente de comunicações, bem como géneros alimentícios e combustível destinado ao reabastecimento de embarcações utilizadas em atividades ligadas ao narcotráfico. A interseção da lancha foi feita pela Polícia Marítima numa ação conjunta de fiscalização marítima com a Marinha Portuguesa e a Força Aérea Portuguesa, coordenada pela Polícia Judiciária. O jovem suspeito de matar a mãe em Algés confessou o crime ao Ministério Público e avança ao Jornal Expresso. O adolescente de 15 anos, internado num centro educativo em regime fechado, terá justificado o homicídio com a situação de violência doméstica que vivia em casa. O Expresso revela que a confissão aconteceu durante o interrogatório feito pelo procurador do Ministério Público. Recorde-se que o jovem tinha recusado, numa primeira instância, prestar declarações ao juiz quando foi detido a 14 de agosto. Na altura, o Tribunal decretou o internamento no centro educativo em regime fechado por 3 meses, pelo menos, até novembro, face à gravidade dos factos e por existir perigo de prática de novos factos de gravidade semelhante. O caso remonta a 13 de agosto. O jovem de 15 anos é suspeito por ter asfixiado a mãe até à morte, tendo sido o próprio a alertar as autoridades para o crime, já no dia seguinte. Na habitação, na altura do homicídio, encontrava-se a irmã, de 4 anos. Futebol Liga Europa. O Torriense viajou até à Noruega para disputar o seu primeiro jogo de sempre em provas europeias e coroou a excelente exibição na casa do Lillestrøm com uma importante e inédita vitória. Por uma cidade e por uma história, o Torriense não podia pedir melhor estreia nas provas europeias. A formação de Torres Vedras, naquele que foi o seu primeiro encontro de sempre que se realizou nas competições internacionais, arrecadou uma vitória estrondosa por 2-1 na visita na noite de quinta-feira ao Lillestrøm, em jogo que foi válido para a primeira ronda da fase da Liga Única da Liga Europa. Este dia 17 de setembro de 2026 vai seguramente ficar para sempre marcado na história da formação da cidade de Torres Vedras, não só pela inédita presença do clube da 2ª Liga nas provas da UEFA, como também por aqueles que foram os primeiros 2 gols de sempre do emblema português nas provas europeias. Os homens de Luís Tralhão, que se iniciaram esta inédita vitória europeia depois de terem levado o melhor sobre o Sporting na final da última edição da Taça de Portugal, deslocaram-se à Aresen Stadium, na Noruega, em busca do que poderiam ser os primeiros pontos na Liga Europa. Depois de uma entrada com algum nervosismo por parte da equipa portuguesa, a turma de Torres Vedras libertou-se disso e conseguiu marcar, aos 23 minutos, aquele que foi o seu primeiro gol de sempre em provas europeias. Após um cruzamento bem medido por parte do esquerdino David Bruno, o espanhol Alex Alfaro foi o responsável pela festa rija portuguesa no norte da Europa, com um desvio certeiro de cabeça. Logo depois do tento inaugural, a equipa visitante podia ter ampliado a vantagem. Javi Vásquez cruzou para Abubakari e o avançado Torriense desviou com muito perigo ao primeiro poste. Dalberg evitou 2-0, com uma grande defesa, nos últimos minutos do primeiro tempo. Porém, a equipa da casa pressionou e podia ter chegado ao empate. O conto de fadas do Torriense da Liga Europa continuou no arranque da segunda metade. Numa jogada totalmente em espanhol, Javi Velásquez descobriu Manu Pozo isolado ao segundo posto e este rematou forte para o fundo das redes defendidas por Dalberg. Com a vantagem ampliada, o Torriense foi perdendo gás e quem ganhou confiança foi mesmo a equipa da casa. Lillestrøm mexeu pela hora do jogo e recolheu os frutos em cima do minuto 79. Depois do remate de Alcaer, que assustou Adriel,
O mesmo defesa dos noruegueses

0: fez um grande cruzamento à esquerda, Olsen falhou o primeiro desvio, mas não desperdiçou após um outro cruzamento de Félix Vá. Para complicar ainda mais a missão do Torres, Jata, que tinha entrado aos 70 minutos, travou Olsen à entrada da área e viu o segundo cartão amarelo em cima do minuto 75. O primeiro refira já tinha sido mostrado por simulação de penalti 5 minutos depois de Jata ter entrado em campo. Com menos um jogador em campo, Larsson, a carregar em busca do empate, a equipa de Mestralhão aguentou a pressão da formação da casa e saiu da Noruega com 3 pontos na estreia da fase da Liga Única da Europa, transformando 17 de setembro de 2026 numa data eterna na história do clube da Zona Oeste. No final do jogo, o treinador adjunto Carlos Simões falou sobre o jogo e realçou o trabalho do treinador Luís Tralhão, falou na flash da DAS TV, que transmitiu a partida.
1: Antes de estar aqui, era o nosso líder. Por tudo aquilo que ele faz, o Mr. Luís, era ele que merecia estar aqui. Assim, nós sabemos das nossas capacidades, trabalhámos muito durante a semana, conhecíamos muito bem o adversário. Acho que fizemos um jogo quase perfeito. Os jogadores foram incríveis. Acho que é uma vitória deles, é uma vitória nossa, é uma vitória dos nossos adeptos, é uma vitória de Portugal. Escrevemos um pontinho na história. Estamos muito felizes, muito contentes. Mas isto, no nosso sentimento, nós não queremos parar aqui. Nós, como disse, é jogo a jogo. Vamos pensar, vamos aproveitar este momento e vamos pensar já no próximo jogo, que é a segunda liga. As palavras às vezes são poucas, mas quero dar os parabéns aos jogadores. Acho que foram fantásticos naquilo que transportaram do que era a parte estratégica para o campo. Foram inexcedíveis. Isto é uma vitória a todos. Sabemos das nossas capacidades e nós vamos entrar nos campos todos para mostrar a nossa competência, a nossa luta, o nosso trabalho e vamos continuar a tentar ser felizes. Este é um grupo de muita dedicação, muita resiliência, como disse. Nós lutamos até ao último segundo. Dentro das nossas forças, temos jogadores que estão de rastros, mas é uma forma de perceber que o trabalho, a dedicação, aquilo que eles fazem durante a semana, que é fantástico, o apoio que a direção nos dá, isto só podia ter este caminho. Eu acho que esta história já está escrita há algum tempo. Obviamente, a gente tem que merecer, e acho que hoje não há dúvida. Obviamente, se calhar não foi um jogo muito bonito, foi o jogo que foi necessário fazer para a gente fazer mais uma vez história. Uma palavra aos adeptos que estiveram aqui, foram inexcedíveis também. O apoio, nós temos sentido o apoio, como eu disse, de quem está lá em casa. Dar uma palavra muito grande para essas pessoas e para aquelas que vieram aqui. Neste momento, o nosso foco é no próximo jogo, é com o Tondela. Nós estamos a participar na Liga Europa, trabalhámos muito para este jogo, agora vamos trabalhar muito para a segunda liga, para o Tondela. Temos agora 12 horas para festejar, amanhã já estamos a trabalhar de manhã e vamos, obviamente, também merecemos aproveitar este momento, mas é estar focados, temos que estar focados. Fizemos hoje história, mas temos uma competição interna que também é muito importante para nós e é nisso que a gente agora se vai ligar.
0: Também na flash da ASA TV, Alex Alfaro, o autor do primeiro gol do Torriense na Liga Europa.
2: Creo que todavía no soy consciente de lo que ha pasado esta noche. Seguramente con el tiempo seamos más conscientes aún. Pero bueno, es un orgullo entrar en la historia del club, entrar en la historia pues de toda la afición que ha venido hoy, la que nos apoya desde casa. Así que para mí, sobre todo, un orgullo para mi familia. Y nada, muy contento. Pero bueno, creo que todavía no soy muy consciente de lo que hemos conseguido hoy. La verdad que hacía tiempo que no metía un gol, pero bueno, yo creo que estaba preparado para un día como hoy y la verdad que muy contento. Al final, para que hayan días como hoy, ha habido mucho sufrimiento, muchos días malos detrás, porque al final lo que se ve es hoy todo celebrando, pero ha habido muchos días en los que no ha sido tan bueno. Entonces, donde siempre han estado conmigo han sido sobre todo mis padres, mi familia, mis amigos. Entonces, pues bueno, para ellos.
0: O clube junta-se ainda ao extenso grupo de primeiros classificados na fase regular da Liga Europa, com 3 pontos, juntamente com o Benfica. O Instituto Português do Mar e da Atmosfera prevê para este sábado céu pouco nublado ou limpo, aumentando temporariamente a nebulosidade nas regiões centro e sul, Durante a tarde, vento fraco a moderado do quadrante leste, superando por vezes forte nas terras altas do norte e centro até ao meio da manhã e temporariamente no quadrante norte, no litoral oeste durante a tarde. Previsão de uma pequena subida da temperatura.
3: 28 graus.

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2: A Pull&Bear acaba de lançar a sua primeira coleção em colaboração com a Disney e a Fórmula 1. Inspirada em equipas de corrida vintage e produtos clássicos, a linha reinterpreta-os com a ajuda do Mickey Mouse, combinando-os em silhuetas contemporâneas. A coleção inclui dois modelos exclusivos dedicados a corridas da Fórmula 1 em Madrid e Monza. Entre os restantes peças estão hoodies, sweatshirts de gola redonda, t-shirts Wrangler, baby tees, tops de manga dupla, camisas ajustadas, casacos de nylon, calças capri, joggers e mini saias, além de meias, bonés e uma bolsa. Nos designs destacam-se vivos contrastes, as mangas Wrangler, as riscas laterais e os acabamentos de inspiração retro associados aos uniformes de paddock e a sportswear dos anos 80 e 90. O vermelho racing é a cor principal da paleta de cores da coleção, funcionando como fio condutor entre peças, combinando com o branco, preto, cinzento e azul marinho. Os grafismos juntam carros de corrida, números e tipografia inspirada na Fórmula 1 para ilustrações do Mickey Mouse. A coleção Disney vs Fórmula 1 já se encontra disponível no site.
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1: Em Setúbal, uma granada foi encontrada na linha de comboio e foi destruída pela PSP. GNR apreende em Vila do Bispo mais de 6.700 litros de gasolina. O Ministro do Ambiente mantém confiança no sistema Volta. Marina de Vila Moura vence o Prémio Nacional de Mobilidade em Bicicleta. O futebol do Futebol Clube Porto foi multado por cânticos contra o Benfica e braçadeira queimada.
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1: Uma granada defensiva foi encontrada na quinta-feira junto a uma passagem ferroviária em Setúbal e foi destruída de uma explosão controlada pela PSP que chegou a interromper a circulação de comboios. Segundo o comunicado do Comando Distrital da Polícia de Segurança Pública, o engenho explosivo foi localizado por um transeunte cerca das 12 horas na confluência da Rua da Tebaida com a Avenida dos Ciprestes por debaixo de uma passagem de linha ferroviária do Sado. Uma patrulha da Divisão Policial de Setúbal que se deslocou ao local verificou tratar-se de uma granada defensiva e considerou haver risco de explosão, tendo sido acionado de imediato o centro de inativação de explosivos e segurança em subsolo da Unidade Especial de Polícia. De acordo com a PSP, dois elementos daquela unidade de polícia especializada procederam então à inativação do engenho através de uma explosão controlada, depois de terem sido estabelecidos os perímetros de segurança. A PSP refere ainda que a circulação

0: o fogo quando se aperceberam da aproximação dos militares da referida praia. Lê-se na nota, com recurso aos meios aéreos, dois dos indivíduos foram detectados, escondidos na vegetação, enquanto a embarcação se afastou da praia, acompanhada pelo sistema de vigilância em direção ao porto de pesca de Sagres, relatou a GNR. Os meios foram redirecionados para este local, onde foi apreendida uma viatura ligeira de mercadorias com jerrycans de combustível no interior. No total foram então apreendidos 269 jerrycans, 162 na praia de Cabanas Velhas e 107 no interior da viatura, contendo aproximadamente 6.725 litros de gasolina, além de 3 telemóveis, indicou o GNR. Os dois indivíduos, detectados na praia, foram interceptados pelos militares do GNR e, entretanto, constituídos arguídos. Esclareceu à luz ao capitão João Marcos, comandante do destacamento de controlo costeiro de Olhão, da UCCF. A ministra do Ambiente e Energia reafirmou sua total confiança no sistema Volta, o sistema de depósito com retorno para embalagens de bebidas em Portugal, sublinhando que as dificuldades atuais de higiene nas metrópoles não se devem exclusivamente a este modelo de reciclagem.
1: Nos aglomerados, nas cidades, com mais problemas sociais, com mais problemas de pessoas com sem-abrigo e com problemas de limpeza urbana. Mas que esses problemas extravasam muito o problema do retorno dos plásticos, não é? Portanto, são mais estruturais que o retorno do que este sistema Volta.
0: Os ambientalistas consideram uma solução necessária.
2: Nós não estamos a conseguir reciclar o suficiente, não é? Portanto, nós precisamos de ter métodos diferentes para obter resultados diferentes. Continuamos a fazer o mesmo que fazíamos até aqui. De facto, nós não vamos conseguir atingir as metas que somos obrigados a atingir. E não é só por um cumprimento de metas, não é aqui o seguidismo da União Europeia. É do ponto de vista ambiental e do ponto de vista económico. Portanto, é normal que, havendo um valor associado a uma, neste caso, uma embalagem, uma garrafa, ou uma lata, haja interesse por parte de algumas pessoas em conseguir recolher esse valor.
0: Já a ministra enfatizou que os problemas de limpeza urbana das grandes cidades extravasam muito o problema do retorno dos plásticos, recusando focar o debate apenas nas dinâmicas de devolução das garrafas. A recolha de embalagens é para manter. A garantia é da ministra do Ambiente, a resposta ao presidente da Câmara de Lisboa, que tinha pedido a suspensão do programa Volta. O Prémio Nacional de Mobilidade em Bicicleta 2026 foi atribuído à Marina de Vila Moura, a Bikeland e António Rapula na categoria Empresa, enquanto que a Região de Turismo do Algarve recebeu o galardão como entidade pública. Foi agora anunciado. A cerimónia de entrega do Prémio Nacional de Mobilidade da Federação Portuguesa de Ciclismo e Utilizadores de Bicicleta decorreu no auditório do Espaço Jardim de Inverno, da EML, na Quinta das Conchas, em Lisboa. Na entrega dos prémios estiveram presentes o Presidente da Federação, José Manuel Caetano, o Presidente da EML, a Presidente Estacionamento de Mobilidade de Lisboa, Carlos Silva, indicou a FC, indicou a Federação de Ciclismo. Criado em 2006, o Prémio Nacional de Mobilidade em Bicicleta tem como objetivo reconhecer publicamente o contributo de entidades e pessoas que tenham promovido a utilização da bicicleta nas suas múltiplas vertentes, através da criação ou melhoria de condições de facilidade em Portugal e ou da divulgação de iniciativas fomentadoras do uso deste modo de transporte. Na categoria Associações e Clubes, o galardão foi para o Núcleo de Cicloturismo da Raiolos e para o Grupo Desportivo e Cultural Baronia. Além da Região de Turismo do Algarve, foram também distinguidas na categoria de entidade pública Rui Ribeiro Rei, presidente da Transtest Softusa, e Carlos Humberto Carvalho, presidente de Transportes Metropolitanos de Lisboa. No futebol, o jogo da sexta jornada da Liga ante o Casa Pia Rio Maior ditou um total de 9.055 euros em multas à SAD do Futebol Clube do Porto, segundo o mapa de castigos do Conselho de Disciplina da Federação Portuguesa de Futebol, conhecido na quinta-feira. O comportamento incorreto do público resultou em 8.290 euros de multa, nomeadamente pela deflagração de agentes pirotécnicos desde flashlights, pote de fumo e petardo. Houve ainda, segundo é citado no mapa de castigos e verificado pelo sistema de videovigilância, um adepto do Futebol Clube do Porto, não identificado, com um isqueiro a proceder à cama de braçadeiras do portão que separava as bancadas número 8 e número 9, tendo o portão ficado aberto. Os restantes 665 euros de multa devem-se também ao comportamento dos adeptos por cânticos e insultos contra o Benfica aos 10 minutos da primeira parte e após o final do jogo. O Casa Pia também teve várias multas associadas ao jogo, que terminou com a vitória do Porto por 4-1 na tarde do passado sábado, um total de 6.070 euros. A maior fatia do valor total foi de 2.168 euros, é devido a habilitações do treinador Filipe Coelho, inscrito na ficha de jogo como adjunto. Outros 1.734 4 euros foram por entrada ou permanência de pessoas não autorizadas, nomeadamente 3 elementos do sexo masculino,

que atravessaram a zona junto aos bancos de suplentes em frente ao túnel de acesso ao relvado, que não possuíam qualquer credencial. Já 1.301 euros foram por entrada e permanência de objetos não autorizados, mais precisamente os artefactos pirotécnicos utilizados pelos adeptos de foco do Porto, além de 867 euros devido às condições de rega do relvado. Ao intervalo, a rega foi realizada durante 4 minutos e 54 segundos, não tendo a mesma sido uniforme em todo o relvado. O diretor de campo informou o delegado da Liga que seria impossível tecnicamente a rega ser uniforme, dado de existirem 6 zonas em cada uma a demorar 1 minuto a regar cada, o que levaria a que não fossem cumpridos os 5 minutos constantes do regulamento de competições, é referido ainda no mapa de castigos.

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2: A Administração dos Portos de Sines e do Algarve prevê lançar um concurso do futuro terminal Vasco da Gama em Sines até ao final do primeiro semestre de 2027, foi anunciado na quinta-feira. Segundo o responsável, o estudo de viabilidade económica e financeira está a ser atualizado para permitir à Administração Portuária preparar as peças de concurso. A consulta do mercado ao estudo foi adjudicado no final de janeiro e ficou concluído em junho deste ano. Permitiu recolher contributos e identificar as oportunidades para despertar o interesse dos operadores privados para participarem na futura concessão. O objetivo é evitar que o concurso internacional para o terminal Vasco da Gama volte a ficar deserto. Em março deste ano, o presidente da APS antecipou à Lusa que num próximo concurso público internacional tem expectativas de que as respostas serão mais positivas, uma vez que, ao contrário do anterior procedimento, já é possível ter uma concessão por 75 anos. O terminal Vasco da Gama integra um plano de investimentos da APS no valor global de 1,2 mil milhões de euros até 2035, entre investimento público e privado, estando previsto que o concurso internacional contemple uma concessão estimada em 560 milhões de euros. Segundo a Administração Portuária, o futuro terminal Vasco da Gama e a expansão em custo do terminal 21 vão permitir que o Porto de Sines reforce a sua posição como a logística global. Numa declaração ao país efetuada na quinta-feira, Luís Montenegro assegurou que o Estado está a ganhar 0 euros com o encarecimento das componentes petrolíferas, justificando a aplicação de um pacote de apoios focados na mitigação da crise.
3: Os descontos totais que estão hoje em vigor representam cerca de 23 cêntimos por cada litro de combustível que é abastecido nos respectivos postos. Isso acontece esta semana e provavelmente subirá para 25 cêntimos já na próxima semana. Quero reiterar de forma solene uma vez mais: o Estado ganha 0 euros com a subida do preço dos combustíveis, conforme

0: será de 200 euros para quem recebe uma pensão até 537 euros e 13 cêntimos, de 150 euros para quem recebe desde este valor até 1.074 euros e 26 cêntimos e de 100 euros para quem recebe pensões deste valor até 1.611 euros e 39 cêntimos. Será pago com a pensão de dezembro e vai abranger mais de 2 milhões de pensionistas. Uma segunda medida, uma nova redução do IRS até ao sexto escalão. Uma diminuição de 400 milhões de euros em sede de IRS, de que vai beneficiar já o salário de novembro e o subsídio de Natal. É dirigida especialmente aos agregados familiares da classe média.
1: O governante rejeitou entrar no leilão de medidas avulsas, invocando a crise financeira de 2009 para defender que é crucial equilibrar a sensibilidade social com a responsabilidade financeira. O governo que apresentou aos sindicatos da PSP um suplemento para os polícias da Unidade Nacional de Estrangeiros e Fronteiras de 160 euros com retroativos a julho e de 230 euros para 2027, mas os protestos mantêm-se. Este suplemento especial já tinha sido anunciado no final de junho, mas o Ministério da Administração Interna decidiu agora subir o valor da proposta, fixando o suplemento nos 160 euros para já e nos 230 euros a partir de janeiro de 2027. No final da reunião, o presidente da Associação Sindical dos Profissionais da Polícia, Paulo Santos, explicou à Lusa que o suplemento apresentado para a UNEF anula o suplemento de patrulha, uma vez que não é possível receber os dois e que o valor é igual para todas as carreiras, agente, chefe e oficial. A ASP-PSP, que é o sindicato da PSP com mais associados, criticou a proposta do governo, referindo que a mesma foi um pouco vazia e garantiu que não vai aceitar a proposta. Os protestos agendados para 28 de setembro no Porto e 8 de outubro em Lisboa mantêm-se. Um homem com 21 anos foi detido na terça-feira em Lisboa e ficou em prisão preventiva por agredir e esfaquear uma mulher para roubar 8 mil euros, informou a PSP. Numa nota do Comando Proibitório de Lisboa, da Polícia de Segurança Pública, contou que o detido e a vítima conheciam-se há cerca de um mês, quando a mulher de 20 anos disse ao suspeito que tinha poupanças no valor de 8 mil euros para ir estudar em Inglaterra. O suspeito convenceu a vítima a trocar as notas de valor facial baixo por outras de valor mais alto, para que o maço de notas a transportar fosse mais pequeno, pelo que marcaram um encontro com a intenção de se deslocarem ao escritório do homem e ali fazerem a troca. Pela meia-noite e 40 de segunda-feira, 15 de setembro, a jovem entrou no carro do suspeito e imobilizou a viatura junto ao Parque Florestal de Monsanto, onde agrediu a vítima com urros e pontapés a fim de se apoderar do valor monetário, descreveu o PSP. Como a mulher resistiu, o suspeito esfaqueou a vítima 9 vezes em várias zonas do corpo, acrescentou. Uma testemunha que se encontrava a passar no local apercebeu-se do sucedido e ameaçou chamar a polícia, tendo o suspeito abandonado o local de imediato na sua viatura, deixando a vítima para trás. A testemunha contactou os serviços de emergência que transportaram a mulher para uma unidade hospitalar. Após as diligências policiais, foi possível identificar o suspeito, que foi detido pelas 17h15 do mesmo dia, através de mandado de detenção emitido pela Autoridade de Polícia Criminal. Presente a primeiro relatório judicial, ficou em prisão preventiva, a medida de coação mais gravosa. No futebol, o presidente do Arouca, Carlos Espinho, foi suspenso por 23 dias e multado em 2.730 euros por insultos ao árbitro Vítor Ferreira no final do jogo ante o Santa Clara na tarde do último domingo. No final do jogo, no túnel, a quando a deslocação da equipa de arbitragem para o balneário, encontrava-se no túnel o presidente do clube, o Sr. Carlos Espinho, e exaltado preferiu as seguintes palavras na direção ao árbitro. O que é isto? Já desceste uma vez, vais descer outra vez. Não vales nada. Depois, quanto ao quarto árbitro, Cristina Amaral, passou o túnel também para ir para o balneário, voltou a proferir as seguintes palavras. Já não é a primeira vez. Sempre que ele vem aqui é sempre a mesma coisa e isto não é sem querer. Estes momentos foram presenciados pelo delegado da Liga, é referido no mapa de castigos do Conselho de Disciplina da Federação Portuguesa de Futebol, conhecido na quinta-feira. O Arouca foi derrotado pelo Santa Clara por 2-1 em jogo da sexta jornada da Liga Portuguesa. O Instituto Português do Mar e da Atmosfera prevê para este sábado céu pouco nublado ou limpo, aumentando temporariamente a nebulosidade nas regiões centro e sul durante a tarde, vento fraco a moderado do quadrante leste, superando por vezes forte nas terras altas do norte e centro até ao meio da manhã e temporariamente no quadrante norte, no litoral oeste durante a tarde, previsão de uma pequena subida da temperatura.
2: 23 graus.

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1: Quanto custam os novos iPhones da Apple? Modelo mais caro, próximo dos 4 mil euros. A ex-Anthropic avisa que IA pode matar todos os humanos. Reclamações sobre Facebook, Instagram, Google e X disparam 195%. Google vai investir 13 mil milhões de euros na Finlândia. Investigação revela que televisões LG gravam áudio com ecrã desligado. Especialista chinês alerta que IA não pode substituir médicos. Europa quer afirmar-se no espaço, apesar de entalada entre China e Estados Unidos. Quase metade dos jovens portugueses já usa IA para estudar. A Alemanha lança o primeiro foguetão comercial para a órbita a partir da Europa continental. Google Chrome começará a lançar atualizações a cada 2 semanas para proteger os utilizadores.
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Apple apresentou na quarta-feira, dia 9, os seus novos telemóveis. Um alinhamento que é composto pelo iPhone 18 Pro e o 18 Pro Max e ainda pelo primeiro dobrável da marca, o iPhone Duo. Além de todas as novidades, a Apple também revelou os preços destes novos modelos, que, como seria de esperar, também estão mais caros do que os antecessores lançados no ano passado. A versão base do iPhone 18 Pro com 256 GB está disponível por 1.499 €, mais do que os 1.349 € do iPhone 17 Pro na mesma configuração. O iPhone 18 Pro Max de 256 GB começa nos 1.649 €, quando a mesma configuração do iPhone 17 Pro Max foi lançada por 1.499 € no ano passado. A grande diferença chega, sobretudo, quando comparamos as versões com maior capacidade de armazenamento interno, nomeadamente as de 2 terabytes. O iPhone 18 Pro Max, com este armazenamento, custa 3.149 €, bem mais do que os 2.499 que custava a mesma configuração no iPhone 17 Pro Max há um ano. No entanto, estes não são os telemóveis mais caros da Apple em 2026. Este estatuto pertence ao iPhone Duo, que começa nos 2.399 pela versão de 256 GB. Quanto à versão de 2 TB, pode ser adquirida pela módica quantia de 3.899 €. Lembrar que, tal como era de esperar, o iPhone 17 Pro e o 17 Pro Max desapareceram da loja online da Apple, o que significa que só poderá encontrar em outras lojas, que em breve deixarão de estar disponíveis. 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

Um investigador da Anthropic de nome Jacob Coxon fez uma publicação na rede social X, onde, além de dar conta da sua saída, aproveitou para acusar as gigantes tecnológicas de estarem a jogar com as nossas vidas. Através de uma série de publicações na rede social X, Coxon afirmou que o mundo não deve menosprezar o poder desta tecnologia, notando que pode representar um risco existencial para todos os humanos. As pessoas que estão a desenvolver a inteligência artificial acreditam de verdade que a tecnologia poderá matar-nos a todos até ao final da década. Escreveu Coxon. O investigador de inteligência artificial acusou ainda a antiga empresa e a OpenAI de estarem numa corrida para desenvolverem uma super inteligência que se melhora a ela própria. Acreditamos mesmo que a inteligência artificial pode matar todos os humanos, afirmou Humbinger, explicando que acredita que há uma probabilidade superior a 10% de tal acontecer na próxima década.

As reclamações sobre os serviços digitais subiram 195% no segundo trimestre de 2026, consolidando o quarto trimestre consecutivo de aumento de reclamações, segundo a Autoridade Nacional de Comunicações. O principal motivo das reclamações sobre serviços digitais foi a suspensão, restrição ou remoção de contas ou conteúdos pelos prestadores, com base em alegadas infrações à lei e aos respectivos termos e condições, consideradas indevidas pelos destinatários dos serviços, lê-se no comunicado do regulador. As reclamações relacionadas com a denúncia de conteúdos ilegais totalizaram 20 ocorrências e duplicaram face ao segundo trimestre de 2025. Por sua vez, os processos de tratamento de reclamações motivaram 13 reclamações, correspondendo a um aumento de 86%. As plataformas da Meta são responsáveis por mais de 50% das reclamações registadas no período em análise. O Facebook lidera, representando 30% do total de reclamações, seguido pelo Instagram, com 25%. Segue-se a plataforma X, com 7% das reclamações registadas neste período, e a Google, com 6%. As restantes reclamações distribuíram-se por mais de 20 outros prestadores de serviços intermediários.

empresa de tecnologia norte-americana Google anunciou hoje que vai investir nos próximos 2 anos pelo menos 13 mil milhões de euros na Finlândia em projetos de infraestruturas digitais, incluindo centros de dados destinados a operar modelos de inteligência artificial. De acordo com a empresa, os recursos abrangem também projetos de energia limpa, assim como vão ser atribuídos fundos orientados para a natureza e para as comunidades, de forma a apoiar a biodiversidade local, a educação, a investigação e o desenvolvimento de competências. Graças ao preço da eletricidade relativamente barata e ao clima frio, a Finlândia viu o número de centros de dados aumentar nos últimos anos, estando dezenas de projetos em construção. A instalação integra as 43 regiões de cloud da Google e utiliza centenas de fornecedores finlandeses na construção, operação e infraestruturas de rede. Segundo as estimativas da Google, os investimentos podem ajudar a aumentar o produto interno bruto finlandês em 3,6 mil milhões de euros por ano e garantir mais de 37 mil empregos no país, 16 mil dos quais no setor da construção civil.

Uma investigação detectou uma série de características na Smart TV da marca coreana LG, que mapeiam telemóveis e dispositivos próximos, captam áudio através do microfone quando o ecrã está desligado e transformam-nas em dispositivos de escuta clandestinos. A análise utilizou diversas metodologias de interação de redes, incluindo o Wireshark, o analisador de protocolos de rede mais popular, e a desmontagem de código. O tráfego de rede dos televisores LG analisado com o Wireshark revelou que estavam a digitalizar a rede local em busca de dispositivos não relacionados, como smartphones, e extrair e gravar dados com endereços de IP, SSID, intensidade do sinal de redes Wi-Fi vizinhas e localização geográfica. Quando o ecrã da TV LG está desligado, a equipa descobriu que, após desligar a TV da rede doméstica, esta continua a gravar o áudio da voz local, guardando-o na sua memória flash interna. Quando a ligação era restabelecida, os ficheiros armazenados eram enviados para os servidores da empresa. Segundo a equipa de investigação, esta descoberta representou um risco de segurança para ambientes profissionais e empresariais, onde as TV de ecrã grande são comuns. De acordo com os investigadores, embora a LG tenha vendido cerca de 216 milhões de Smart TV a nível global, a recolha de dados abrange aproximadamente 363 milhões de dispositivos só nos Estados Unidos. Não quer...

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1: Principal especialista médico e epidemiologista chinês Zhong Nanshan afirmou que a inteligência artificial não pode substituir os médicos, uma vez que os doentes sempre necessitarão do julgamento clínico dos profissionais humanos. Algumas pessoas, incluindo figuras como Jack Ma, disseram que haverá cada vez menos médicos no futuro, afirmou Zhong. Isso está errado. A IA pode auxiliar, mas não pode substituir os médicos, o julgamento clínico ou a empatia que define um bom médico, acrescentou o epidemiologista, que se tornou conhecido durante a pandemia de Covid-19. O especialista de 89 anos, que é também diretor do Laboratório Conjunto China-Portugal em Inteligência Artificial e Tecnologias de Saúde Pública, falava durante um evento académico na Universidade de Ciência e Tecnologia de Macau. Zhong notou que colegas em Pequim estão a usar a IA para analisar métodos diagnósticos de MTC, como examinar diferentes partes do olho para detectar doenças nos órgãos. Os primeiros resultados têm sido promissores. Em alguns casos, a análise por IA detectou risco de diabetes antes do diagnóstico convencional. Mas Zhong sublinhou que este continua a ser um longo processo que requer colaboração de ambos os lados.
2: Il

entre os Estados Unidos e a China, a Europa procura afirmar-se no espaço na primeira cimeira internacional, que começa na quarta-feira em Paris, ignorada pelos conglomerados dos Estados Unidos e sem o chanceler alemão. Os industriais esperam assinar numerosos contratos no Grand Palais, que acolhe este evento de dois dias, aberto pelo presidente francês Emmanuel Macron, para o qual foram convidados 120 estados. O tema do acesso ao espaço designa um mercado em plena explosão. Segundo um estudo da PwC, divulgado na terça-feira, a economia espacial mundial, que superou 500 mil milhões de dólares em 2025, pode atingir os 1,1 bilhões de dólares até 2035. Assente nas comunicações por satélite, na navegação, na observação da Terra, nos serviços de lançamento e nas atividades em torno da Lua. A cimeira realiza-se quando Donald Trump fixou o objetivo de 1000 lançamentos até 2030, ao passo que a Europa, cujos lançamentos contam-se por dezenas, arrisca uma penúria de lançadores até 2030, segundo o diretor da ESA.

Quase metade dos alunos portugueses de 15 anos usam inteligência artificial para estudar e fazer trabalhos e há cada vez mais relatos de estudantes distraídos com os ecrãs durante as aulas. Estas são algumas das conclusões da nova edição do maior estudo internacional sobre educação, o Programa Internacional para Estudantes, que envolveu mais de 760 mil alunos e 91 países e economias. O estudo avaliou a relação dos alunos de 15 anos com os dispositivos digitais e concluiu que os portugueses passam em média 1 hora e 24 minutos por dia na escola a usá-los para aprender, abaixo da média diária da OCDE de 1 hora e 42 minutos. No entanto, os portugueses passam mais tempo em frente aos ecrãs para lazer, superando a média da OCDE. São 1 hora e 20 de lazer contra 1 hora e 1 na OCDE. Voltando à sala de aula, 31% dos estudantes portugueses dizem que os seus colegas se distraem frequentemente com dispositivos digitais nas aulas de ciências, contra 28% na OCDE. O estudo mostra ainda que os estudantes que se distraem com os ecrãs têm piores desempenhos académicos quando comparados com os colegas que garantem não se distrair. Em 2015, os alunos ficaram pela primeira vez acima da média da OCDE nas três literacias testadas: matemática, ciências e literatura. Em 2018, os resultados estabilizaram, mas na última década a tendência de melhoria inverteu-se.

A startup alemã ISAR Aerospace escreveu uma nova página na história espacial europeia. O foguetão Spectrum, lançado a partir do Ártico norueguês, chegou à órbita e marca o início de uma corrida que promete mudar o mapa do acesso ao espaço no velho continente. Durante décadas, a Europa dependeu quase exclusivamente de infraestruturas fora do continente ou de bases geridas por consórcios para colocar satélites em órbita. Entretanto, este domingo, a ISAR Aerospace confirmou que o seu foguetão não tripulado Spectrum completou com sucesso o primeiro lançamento orbital comercial feito a partir da Europa continental. O feito aconteceu no Andia Spaceport, uma base situada no extremo norte da Noruega, dentro do Círculo Polar Ártico. A bordo seguiam 5 pequenos satélites, além de uma experiência tecnológica testada durante o voo.

O Google Chrome vai passar a receber atualizações a cada 2 semanas para reforçar a segurança dos utilizadores. Esta medida reduz para metade o ciclo anterior e procura combater vulnerabilidades de forma muito mais rápida. A Google decidiu encurtar o período de lançamento de novas versões do seu popular browser. A partir da versão 1.5.3, disponível para computadores Android e iOS, o Chrome adota um ciclo quinzenal, abandonando o modelo de 4 semanas em vigor desde 2021. Com esta alteração, os utilizadores terão acesso a novas funcionalidades, melhorias de interoperabilidade e correções de erros de forma substancial mais rápidas, o que garantirá uma experiência de navegação mais atualizada. Esta mudança está diretamente associada às novas ferramentas de segurança da empresa. A equipa do Chrome recorre agora a sistemas automatizados de inteligência artificial, baseados no modelo Gemini, para identificar e corrigir falhas de segurança que antigamente demoravam muito mais tempo a ser detectadas. Entretanto, o novo ritmo já se faz notar, estando a versão de 154 planeada para o final de setembro, encontrando-se atualmente em fases de teste beta.

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2: A ponte 25 de Abril vai estar condicionada ao trânsito durante a noite entre os dias 21 e 25 de setembro, devido a trabalhos de repavimentação, anunciou hoje a Lusoponte, que explora a infraestrutura. Assim, segundo a empresa, os trabalhos vão decorrer entre as 22 horas e as 6 da manhã e implicam condicionamentos temporários à circulação. Nas noites de 21 e 22 de setembro será necessário proceder ao corte simultâneo das duas vias em cada sentido, acrescentou num comunicado. A Lusoponte ressalvou ainda que durante toda a intervenção a ponte 25 de Abril permanecerá aberta ao trânsito, embora com a circulação condicionada. Segundo a empresa, a repavimentação do tabuleiro da ponte 25 de Abril integra-se num programa de manutenção de rotina previamente estabelecido. A Lusoponte recomenda que as deslocações sejam planeadas antecipadamente e agradece desde já a melhor compreensão para os eventuais incómodos que esta intervenção possa vir a causar, concluiu. Inaugurada em agosto de 1966, a ponte 25 de Abril liga Lisboa-Almada, no distrito de Setúbal. Foi interceptada na quinta-feira à noite mais uma lancha rápida, desta vez perto da barra do Porto de Lisboa. Segundo a SIC, que avançou com a notícia, até ao momento terão sido detidos dois tripulantes. O grupo de ações táticas da Polícia Marítima, sob coordenação da Polícia Judiciária, terá perseguido uma embarcação de alta velocidade e feito a detenção após fuga. Na noite passada, foi interceptada na zona da barra do Estuário do Tejo uma lancha de alta velocidade suspeita de narcotráfico com 11 pessoas a bordo. Os ocupantes da lancha, 6 de nacionalidade espanhola, 1 surinamês e 4 guianenses, foram detidos por suspeitas da prática de crimes relacionados com o tráfico de estupefacientes e apoio logístico a organizações criminosas internacionais. Foi ainda apreendida diversa carga destinada ao apoio logístico de embarcações associadas ao tráfico de estupefacientes por via marítima, incluindo equipamento sobressalente de comunicações, bem como géneros alimentícios e combustível destinado ao reabastecimento de embarcações utilizadas em atividades ligadas ao narcotráfico. A interceptação da lancha foi feita por Polícia Marítima, numa ação conjunta de fiscalização marítima com a Marinha Portuguesa e a Força Aérea Portuguesa, coordenada pela Polícia Judiciária. O jovem suspeito de matar a mãe, em Algés, confessou o crime ao Ministério Público, avança ao Jornal Expresso. O adolescente de 15 anos, internado num centro educativo em regime fechado, terá justificado o homicídio com a situação de violência doméstica que vivia em casa. O Expresso revela que a confissão aconteceu durante o interrogatório feito pelo procurador do Ministério Público. Recorde-se que o jovem tinha recusado, numa primeira instância, prestar declarações ao juiz quando foi detido a 14 de agosto. Na altura, o Tribunal decretou o internamento no centro educativo em regime fechado por 3 meses, pelo menos, até novembro, face à gravidade dos factos e por existir perigo de prática de novos factos de gravidade semelhante. O caso remonta a 13 de agosto. O jovem de 15 anos é suspeito por

0: 6 vai seguramente ficar para sempre marcado na história da formação da cidade de Torres Vedras, não só pela inédita presença do clube da 2ª Liga nas provas da UEFA, como também por aqueles que foram os primeiros 2 golos de sempre do emblema português nas provas europeias. Os homens de Luís Tralhão, que se iniciaram esta inédita vitória europeia depois de terem levado o melhor sobre o Sporting na final da última edição da Taça de Portugal, deslocaram-se à Aresen Stadium, na Noruega, em busca do que poderiam ser os primeiros pontos na Liga Europa. Depois de uma entrada com algum nervosismo por parte da equipa portuguesa, a turma de Torres Vedras libertou-se disso e conseguiu marcar, aos 23 minutos, aquele que foi o seu primeiro gol de sempre em provas europeias. Após um cruzamento bem medido por parte do esquerdino David Bruno, espanhol Alex Alfaro foi o responsável pela festa rija portuguesa no norte da Europa, com um desvio certeiro de cabeça. Logo depois do tento inaugural, a equipa visitante podia ter ampliado a vantagem. Javi Vásquez cruzou para Abubakari e o avançado torriense desviou com muito perigo ao primeiro poste. Dalberg evitou 2-0, com uma grande defesa, nos últimos minutos do primeiro tempo. Porém, a equipa da casa pressionou e podia ter chegado ao empate. O conto de fadas do torriense da Liga Europa continuou no arranque da segunda metade. Numa jogada totalmente em espanhol, Javi Vásquez descobriu Manu Pozo isolado ao segundo posto e este rematou forte para o fundo das redes defendidas por Dalberg. Com a vantagem ampliada, o torriense foi perdendo gás e quem ganhou confiança foi mesmo a equipa da casa. Lassetrom mexeu pela hora do jogo e recolheu os frutos em cima do minuto 79. Depois do remate de Alcaer, que assustou Adriel, o mesmo defesa dos noruegueses fez um grande cruzamento à esquerda. Olsen falhou o primeiro desvio, mas não desperdiçou após um outro cruzamento de Félix Vá. Para complicar ainda mais a missão do Torres, Jata, que tinha entrado aos 70 minutos, travou Olsen à entrada da área e viu o segundo cartão amarelo em cima do minuto 75. O primeiro refira-se já tinha sido mostrado por simulação de penalti 5 minutos depois de Jata ter entrado em campo. Com menos um jogador em campo, Larsson, a carregar em busca do empate, a equipa de Luís Tralhão aguentou a pressão da formação da casa e saiu da Noruega com 3 pontos na estreia da fase da Liga Única da Europa, transformando 17 de setembro de 2026 numa data eterna na história do clube da Zona Oeste. No final do jogo, o treinador adjunto Carlos Simões falou sobre o jogo e realçou o trabalho do treinador Luís Tralhão, falou na flash da DAS TV que transmitiu a partida.
1: Antes de estar aqui, era o nosso líder. Por tudo aquilo que ele faz, o Mr. Luís era ele que merecia estar aqui. Assim, nós sabíamos das nossas capacidades, trabalhámos muito durante a semana, conhecíamos muito bem o adversário. Acho que fizemos um jogo quase perfeito. Os jogadores foram incríveis. Acho que é uma vitória deles, é uma vitória nossa, é uma vitória dos nossos adeptos, é uma vitória de Portugal. Escrevemos um pontinho na história. Estamos muito felizes, muito contentes. Mas isto, no nosso sentimento, nós não queremos parar aqui. Nós, como disse, é jogo a jogo. Vamos aproveitar este momento e vamos pensar já no próximo jogo, que é a 2ª Liga. As palavras às vezes são poucas, mas quero dar os parabéns aos jogadores. Acho que foram fantásticos naquilo que transportaram do que era a parte estratégica para o campo. Foram inexcedíveis. Isto é uma vitória a todos. Sabemos das nossas capacidades e nós vamos entrar nos campos todos para mostrar a nossa competência, a nossa luta, o nosso trabalho e vamos continuar a tentar ser felizes. Este é um grupo de muita dedicação, muita resiliência, como disse. Nós lutamos até ao último segundo. Dentro das nossas forças, temos jogadores que estão de rastros, mas é uma forma de perceber que o trabalho, a dedicação, aquilo que eles fazem durante a semana, que é fantástico, o apoio que a direção nos dá, isto só podia ter este caminho. Eu acho que esta história já está escrita há algum tempo. Obviamente, a gente tem que merecer e acho que hoje não há dúvida. Obviamente, se calhar não foi um jogo muito bonito, foi o jogo que foi necessário fazer para a gente fazer mais uma vez história. Uma palavra aos adeptos que estiveram aqui, foram inexcedíveis também. O apoio, nós temos sentido o apoio, como eu disse, de quem está lá em casa. Dar uma palavra muito grande para essas pessoas e para aquelas que vieram aqui. Neste momento, o nosso foco é no próximo jogo, é com o Tondela. Nós estamos a participar na Liga Europa, trabalhámos muito para este jogo, agora vamos trabalhar muito para a segunda liga, para o Tondela.

muito boa noite. Se ainda não está, pois faça o favor de se instalar confortavelmente. Vamos dar início à viagem de hoje pelo Universo.

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Estamos a 18 minutos das 23 horas. 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

Daqui a pouco, uma pausa na viagem de hoje para atualizarmos as notícias às 23 horas. O seu lugar continua reservado. Retomamos logo a seguir.

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2: A ópera comunitária Ode ao Mar e aos Noivos, com o libreto do escritor Gonçalo M. Tavares e música de Jorge Salgueiro, é apresentada a 26 de setembro à noite na Doca dos Pescadores, em Setúbal. Centrada numa comunidade pescatória confrontada com a força imprevisível do mar, a criação, integrada nas comemorações becagianas de 2026, promovidas pelo município, aborda temas como a coragem, o destino e a transformação, explorando o confronto entre a razão e o instinto. A apresentação, cuja componente visual está a cargo de Vítor Hugo Rodrigues, reúne artistas profissionais e grupos de dança e música do Conselho de Setúbal, numa produção que cruza a criação operática com expressões culturais e identidade local. A criação e a produção são da Associação Voz Setúbal e da Câmara Municipal de Setúbal, que financia o espetáculo juntamente com a Direção-Geral das Artes. O Governo vai propor ao Parlamento o prolongamento até dia 31 de dezembro do regime temporário que permite baixar as taxas do ISP sobre a gasolina e o gasóleo para compensar a receita adicional de IVA resultante da subida dos combustíveis. A prorrogação do mecanismo não implica uma nova redução automática do imposto, permitindo ao Governo continuar a ajustar temporariamente o imposto sobre os produtos petrolíferos e energéticos em função da evolução dos preços. Luís Montenegro.
3: Um novo apoio aos setores que estão mais expostos ao aumento dos combustíveis. O setor do transporte de mercadorias e de passageiros, os táxis, as instituições particulares de solidariedade social e as associações humanitárias de bombeiros. Este apoio acresce, de resto, àquele que decidimos já na semana passada, de 10 cêntimos de forma extraordinária por litro para o gasóleo colorido e agrícola. Os descontos totais que estão hoje em vigor representam cerca de 23 cêntimos por cada litro de combustível que é abastecido nos respectivos postos. Isso acontece esta semana e provavelmente subirá para 25 cêntimos já na próxima semana.
2: O regime prevê uma redução do ISP quando o aumento dos preços da gasolina e do gasóleo ultrapassa 10 cêntimos por litro, face aos valores de referência da semana de 2 a 6 de março, compensando através do ISP a receita adicional de IVA gerada pela subida dos preços, explicou o Executivo em comunicado após reunião do Conselho de Ministros. O Chega avança com o terceiro requerimento para impor uma comissão parlamentar de inquérito direcionada ao atual Ministro da Administração Interna, Luís Neves, focando-se na sua atuação enquanto Diretor Nacional da Polícia Judiciária entre 2018 e 2026. O anúncio foi feito por André Ventura após uma reunião no Parlamento com o Presidente da Assembleia da República, José Pedro Aguiar Branco. O encontro ocorreu depois de Aguiar Branco ter rejeitado as duas anteriores tentativas do partido para constituir esta comissão, alegando desconformidades no objeto do inquérito.
4: Assumi ao Presidente da Assembleia da República que acompanharia de perto a construção de um novo requerimento para a constituição de uma comissão parlamentar de inquérito e também quero dizer aqui, para que haja total transparência nisto, que eu discordo que tínhamos que mudar o requerimento da comissão parlamentar de inquérito. Entendo que isto é um bloqueio institucional, mas só temos aqui duas hipóteses. Ou desistimos, porque o Presidente da Assembleia da República não deixa, ou avançamos e temos que amenizar um pouco o nosso requerimento, ou limitar.

0: 290€ foram por comportamento incorreto público devido à deflagração de artefactos pirotécnicos da bancada Sagres nos setores 10, 11 e 12, no caso de um petardo e de tochas incandescentes. Outros 4.080€ foram por entrada e permanência de objetos não autorizados, adeptos afetos ao clube visitado, e exibiram duas tarjas com dimensões superiores a 1 metro por metro na bancada Sagres, piso 0, setor 10, 11 e 12, fora da zona, com as seguintes mensagens: a Senagamis, numa das tarjas, e outra com os símbolos da torcida do Ajax Split e dos Nolan Boys, é detalhado. Os restantes 638€ devem-se também a comportamento incorreto do público por insultos ao guarda-redes de Gil Vicente quanto à reposição de bola em jogo. Rui Costa assumiu total otimismo e confiança para o clássico contra o Futebol do Porto agendado para o próximo domingo 20 de setembro no Estádio do Dragão. O presidente do Benfica falou à saída de Milão após uma vitória por 2-0 frente ao Milan na jornada inaugural da Liga Europa e deixou claro que o momento atual da equipa afasta qualquer tipo de receio para o embate da Primeira Liga.
1: A equipa teve um comportamento exemplar e fizemos uma vitória importante, importante no início da competição, importante é a primeira vitória contra o Milan na história do clube, sobretudo porque tendo o Benfica trocado alguns jogadores do último jogo, mostrou que tem um plantel forte para atacar a época toda. O jogo de fim de semana é outro tipo de jogo e nós estamos positivos.
2: Estás de alguma maneira preocupado, Rui?
1: Não estou preocupado, estamos otimistas com aquilo que temos estado a fazer. O campeonato é muito longo e estamos otimistas com aquilo que temos, com o plantel que temos e com a forma como os jogadores se têm comportado e têm evoluído ao longo dos dias.
0: Já a saída de Botel, como expôs em declarações à comunicação social, reforçou a ideia de que, embora se anteveja um clássico tradicionalmente difícil, o espírito de equipa está focado apenas em vencer. O Instituto Português do Mar e da Atmosfera prevê para este sábado céu pouco nublado ou limpo, aumentando temporariamente a nebulosidade nas regiões centro e sul durante a tarde, vento fraco a moderado do quadrante leste, soprando por vezes forte nas terras altas do norte e centro até ao meio da manhã e temporariamente no quadrante norte, no litoral oeste durante a tarde. Previsão de uma pequena subida da temperatura.
3: 22 graus.
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1: 23:19. 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

Estamos praticamente a dar por concluída a segunda hora da emissão de hoje do Universo. Às 0 horas, as notícias. Voltamos logo a seguir.

0: meia-noite, Setúbal.
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2: Dois homens foram detidos em Alcochete por suspeitas de tráfico de estupefacientes, tendo sido apreendidos 30,75 kg de cocaína, correspondentes a 153.750 doses. Em comunicado, o Comando do Capitão de Lisboa e da Polícia de Segurança Pública, as presentes a tribunal e primeiro interrogatório, a PSP adianta que a operação policial intitulada Sombra Branca, realizada na quarta-feira, resultou da atividade operacional permanente e desenvolvida pelas esquadras de investigação criminal da Divisão de Investigação Criminal, em que no decurso de diligências identificaram indícios suscetíveis de sustentar fundadas suspeitas da prática do crime de tráfico de estupefacientes, adiantou a PSP. Além da droga, as autoridades policiais apreenderam ainda 2 viaturas e 810 euros. Esta operação insere-se na estratégia de permanente da Cometlis de prevenção e combate ao tráfico de estupefacientes, reafirmando a PSP o seu compromisso na detecção e repressão deste fenómeno criminal, contribuindo para a redução da disponibilidade de substâncias ilícitas e para o reforço da segurança da comunidade, acrescenta a PSP em comunicado. Uma granada defensiva foi encontrada na quinta-feira junto a uma passagem ferroviária em Setúbal e foi destruída de uma explosão controlada pela PSP, que chegou a interromper a circulação de comboios. Segundo o comunicado do Comando Distrital da Polícia de Segurança Pública, o engenho explosivo foi localizado por um transeunte cerca das 12 horas na confluência da Rua da Tebaida com a Avenida dos Ciprestes, por debaixo de uma passagem de linha ferroviária do Sado. Uma patrulha da Divisão Policial de Setúbal, que se deslocou ao local, verificou tratar-se de uma granada defensiva e considerou haver risco de explosão, tendo sido acionado de imediato o centro de ativação de explosivos e a segurança em subsolo da Unidade Especial de Polícia. De acordo com a PSP, dois elementos daquela unidade de polícia especializada procederam então à inativação do engenho através de uma explosão controlada, depois de terem sido estabelecidos os perímetros de segurança. A PSP refere ainda que a circulação ferroviária foi interrompida durante a inativação do engenho explosivo, que mobilizou no total de 15 polícias e 5 elementos dos bombeiros sapadores de Setúbal. A GNR apreendeu na quinta-feira mais de 6.700 litros de gasolina em uma viatura na praia de Cabanas Velhas e no porto de pesca de Sagres, no concelho de Vila do Bispo, no Algarve, revelou esta força de segurança. A operação foi desencadeada na sequência da detenção de movimentos suspeitos na praia de Cabanas Velhas, naquele concelho do distrito de Faro, e em simultâneo de uma embarcação de alta velocidade pelo Sistema Integrado de Vigilância, Comando e Controlo, e adiantou a Unidade de Controlo Costeiro de Fronteiras da GNR em comunicado. Foram empenhados para o local meios terrestres, marítimos e aéreos para acompanhar os movimentos detectados e prevenir a prática de ilícitos criminais, sendo que alguns indivíduos encetaram a fuga quando se aperceberam da aproximação dos militares da referida praia, lê-se na nota. Com recurso aos meios aéreos, 2 dos indivíduos foram detectados, escondidos na vegetação, enquanto a embarcação se afastou da praia, acompanhada pelo sistema de vigilância em direção ao porto de pesca de Sagres, relatou a GNR. Os meios foram redirecionados para este local, onde foi apreendida uma viatura ligeira de mercadorias com jerrycans de combustível no interior. No total foram então apreendidos 269 jerrycans, 162 na praia de Cabanas Velhas e 107 no interior da viatura, contendo aproximadamente 6.725 litros de gasolina, além de 3 telemóveis, indicou o GNR. Os 2 indivíduos detectados na praia foram interceptados pelos militares da GNR e, entretanto, constituídos arguídos. Esclareceu à luz ao capitão João Marcos, comandante do destacamento de controlo costeiro de Olhão, da UCCF. A Ministra do Ambiente e Energia reafirmou sua total confiança no sistema Volta, o sistema de depósito com retorno para embalagens de bebidas em Portugal, sublinhando que as dificuldades atuais de higiene nas metrópoles não se devem exclusivamente a este modelo de reciclagem.
3: Nos aglomerados, nas cidades, com mais problemas sociais, com mais problemas de pessoas com sem-abrigo e com problemas de limpeza urbana. Mas que esses problemas extravasam muito o problema do retorno dos plásticos, não é? Portanto,

0: trata apenas das dinâmicas de devolução das garrafas, a recolha de embalagens é para manter, a garantia é da Ministra do Ambiente, a resposta ao Presidente da Câmara de Lisboa, que tinha pedido a suspensão do programa Volta. O Prémio Nacional de Mobilidade em Bicicleta 2026 foi atribuído à Marina de Vila Moura, a Bikeland e António Rapula na categoria Empresa, enquanto que a Região de Turismo do Algarve recebeu o galardão como entidade pública. Foi agora anunciado. A cerimónia de entrega do Prémio Nacional de Mobilidade da Federação Portuguesa de Ciclismo e Utilizadores de Bicicleta decorreu no auditório do Espaço Jardim de Inverno, da EML, na Quinta das Conchas, em Lisboa. Na entrega dos prémios estiveram presentes o Presidente da Federação, José Manuel Caetano, o Presidente da EML, a Presidente Estacionamento de Mobilidade de Lisboa, Carlos Silva indicou a Federação de Ciclismo. Criado em 2006, o Prémio Nacional de Mobilidade em Bicicleta tem como objetivo reconhecer publicamente o contributo de entidades e pessoas que tenham promovido a utilização da bicicleta nas suas múltiplas vertentes, através da criação ou melhoria de condições de facilidade em Portugal e ou da divulgação de iniciativas fomentadoras do uso deste modo de transporte. Na categoria Associações e Clubes, o galardão foi para o Núcleo de Cicloturismo de Arraiolos e para o Grupo Desportivo e Cultural Baronia. Além da Região de Turismo do Algarve, foram também distinguidas na categoria de entidade pública Rui Ribeiro Rei, Presidente da Transtesto Softusa, e Carlos Humberto Carvalho, Presidente de Transportes Metropolitanos de Lisboa. O Instituto Português do Mar e da Atmosfera prevê para este sábado céu pouco nublado ou limpo, aumentando temporariamente a nebulosidade nas regiões centro e sul durante a tarde, vento fraco a moderado do quadrante leste, soprando por vezes forte nas terras altas do norte e centro até ao meio da manhã e temporariamente no quadrante norte, no litoral oeste durante a tarde. Previsão de uma pequena subida da temperatura.
1: 22 graus.

meia-noite e 23. Onde quer que esteja, votos de uma muito boa noite. Este é o Universo. Estamos juntos até à 1.

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O Universo retoma as suas viagens na próxima segunda-feira, a partir das 22 horas. Contamos consigo. Até lá, tenha um bom fim de semana.

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